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1: 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São 2 horas. 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

São 3 horas. 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
1: 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São 4 horas. 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
2: Muito obrigada.

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1: 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São 6 horas. 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
2: Edição de Sofia Almeida. Bom dia.
3: Bom dia. Pelo menos 35 manifestantes ficaram feridos na sequência de confrontos com a PSP na madrugada passada na Praça Dom João I, no Porto. Entre os feridos há 2 pessoas com fraturas que tiveram de ser hospitalizadas. 40 elementos do Corpo de Intervenção da PSP foram mobilizados para retirar cerca de 150 manifestantes que estavam acampados no local desde o fim de semana. Há um movimento manifestantes pela habitação. Garante que não houve provocações às autoridades e acusa a PSP de ter levado a cabo uma ação violenta e desproporcional. A PSP ainda não reagiu aos acontecimentos. Os manifestantes concentrados desde sábado na Praça Dom João I no Porto, em protesto contra os preços da habitação, voltaram a montar tendas no local na noite passada, conforme tinha sido decidido na Assembleia Popular. No entanto, segundo publicou também nas redes sociais José Soeiro, dirigente nacional do Bloco de Esquerda, por volta das 3 da manhã, houve uma carga policial sobre os manifestantes que já haviam desmontado as tendas. O ministro das Infraestruturas e da Habitação garante que os portugueses estão salvaguardados e continuam a ser maioritários no processo da privatização parcial da TAP Portugal, uma vez que é o Estado que detém mais de 50% do Conselho de Administração. Em entrevista à CNN Portugal, Miguel Pinto Luz defende que a companhia não só tem de ser privatizada, como é melhor gerida por privados, sendo ao mesmo tempo necessário garantir todos os interesses estratégicos para o país. Questionado sobre a garantia de 3 principais aspectos estratégicos, a marca TAP, a permanência da sede em Lisboa e o hub na capital, num cenário em que a companhia seja privatizada na totalidade, o ministro, que até defende essa solução, diz que o próprio Estado português vai assegurá-los em conjunto com a vencedora Lufthansa, através da criação de um conselho de supervisão português, só para fazer a monitorização dessas questões estratégicas. No futebol, na Liga dos Campeões, o Porto perdeu por 3-2 com o Betis em Sevilha na segunda jornada da fase de Liga da competição. Os Dragões sofreram a segunda derrota na Liga Milionária depois de terem estado a vencer. Hoje é dia de Liga Europa e de Liga Conferência. O Benfica e o Torriense fazem o primeiro jogo em casa na Liga Europa, com as Águias a receberem o Celtic e o vencedor da Taça de Portugal a jogar com o Sunderland. Já o Sporting de Braga inicia a sua primeira participação na fase de Liga da Liga Conferência com uma visita aos dinamarqueses do Copenhaga em jogo da jornada inaugural da competição.
2: Sofia Almeida com as notícias às 7:03.
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2: E vamos agora passar às notícias de trânsito. O primeiro informativo nesta manhã de quarta-feira. Paulo Monteiro, bom dia.
4: Muito bom dia.
2: Eu disse quarta-feira.
4: Disseste.
2: Na quinta. Pronto, trata-se olha, de quinta. Ai,
4: é
2: Deus.
4: Bom sinal. É
2: não
4: sinal
2: é nada.
4: Na tua cabeça, a semana está a correr muito calmamente.
2: Exato. Pois, vamos dizer nisso. Sim.
4: Pronto, já é quinta-feira.
2: Já é, desculpa. Que coisa miserável.
4: Ora, vamos ao trânsito, e ainda bem que é quinta-feira, quer dizer que já passou o pior dia da semana do trânsito, que era o dia da greve do metro.
2: Ah, ok.
4: Hoje supostamente já é um dia mais tranquilo. a fila na A2 é bem mais pequena. Ontem, a esta hora, a fila estava já para trás de Santa Marta de Corroios. Hoje não, hoje está só em Corroios e vai até à Ponte 25 de Abril. E no IC19, ainda não podemos dizer propriamente que há paragens, aí há lentidão, com uma outra paragem ocasional, mas lentidão a partir de Terceira até à Amadora. A segunda circular está sem filas, a A1 também, e o mesmo acontece na A5. No Grande Porto, temos só aqui um ligeiro abrandamento na VCI, sentido a Rábida Freixo, entre a Boa Vista e Francos. Catarina, já sabes que vou dizer que daqui a meia hora...
2: É capaz de estar pior. Olha, mas entretanto há aqui alguém que quer dizer, fazer uma pequena análise, e não é uma análise... ao sangue em jejum, é não, outro tipo de análise.
5: Bom dia, Paulo Monteiro. Olha, mas não dia, posso deixar de dizer que notei uma espécie de saudades das filas, quando fiz esta comparação com o dia de ontem. Ficas muito entusiasmado.
4: Estava mais entusiasmado. Não digas isso porque os ouvintes vão pensar que eu adoro dizer que há filas gigantes.
5: Não, tu gostas. Ficas muito entusiasmado.
4: Mas quando há muito trânsito, há mais entusiasmo, naturalmente, porque há mais confusão para relatar.
5: Isso não é impossível esconder.
2: E se fores fazer um relato de outra coisa qualquer? Tipo, Pardal ultrapassa agora o Pombo que ia chegar ao Beiral. Para fazeres outro tipo de relato.
4: Se calhar o entusiasmo não é o mesmo.
2: Não achas?
5: Eu gosto de filas.
2: Mas isso aí a culpa já é tua.
5: Não, eu gosto de filas e de buzina delas.
2: Exato, imagino.
5: E Cala de Samora.
4: Estamos no auge.
2: Foi, olha.
4: Toda a tarde aí à porta da Rádio Amália era só a buzina delas.
2: Olha, não sente já o saudosismo na voz dele. Ontem.
5: É assim.
2: Ontem, hoje e amanhã.
5: Deixa lá que daqui a pouco já o trânsito já.
4: Pelo que eu vi, há uma nova greve do metro agendada já para daqui a duas, três semanas.
2: Ai, que horror! Oh, Paulo!
4: Vamos para dentro.
5: Ele gosta disto.
2: Sinceramente. Pronto, vai para dentro, não te constipes. Até já.
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1: Olá.
2: Bom dia, Amália.
0: Este ataque vergonhoso ao microfone. Olá. É uma coisa.
1: Ah, isto aqui é uma
0: não,
1: coisa.
0: Não, se fosse isso aí, mas não.
1: Vou fechar o microfone. Ah, ouve-se na mesma. Não tinha fechado, afinal. Não tinha fechado.
0: Não, mas tu fechares essa parte. Ouve-se na mesma o crenque-crenque das molas que entra por este. Ora, faz, ora testa lá.
1: Sim.
0: Não é? Assim? Vês?
1: Mas é menos.
0: É menos, com certeza que é menos.
1: É pronto. Menos, é menos.
0: Mas menos é mais, pode ser mais às vezes.
1: Menos é mais. Eu sou sempre a favor disso.
0: Eu também. Portanto, vamos calar-nos e seguimos já. Não, claro que não. Até porquê? Porque vamos, por exemplo, espreitar o quadro da previsão do estado do tempo para hoje. Ora, o que nos diz o caríssimo Instituto Português do Mar e da Atmosfera?
1: Hoje ainda,
0: António,
1: temos, se bem me recordo, se não é? Bem. De ontem, ainda temos aquela previsão de tempo de verão, não é?
0: Sim, diria que sim, até porque a mínima também subiu um pouco em relação ao dia de ontem, por exemplo.
1: E nota-se já esta hora.
0: Já se notou um bocadinho.
1: Está assim abafado.
0: Sim, estava bastante abafado precisamente aqui dentro.
1: Aqui
0: também.
1: Dentro também.
0: Bom, mas sim, um dia com poucas nuvens, com algum vento, pouco vento também, pouco vento é bom para o penteado. Quanto a máximas, 21 graus para o Porto, que acorda um pouco mais fresco, com 14 graus de mínima. Ora, Lisboa, 19 graus de mínima, 30 de máxima. Setúbal, 29 de máxima e Faro, 27.
1: As coisas que tu sabes.
0: Não, o IPMA. O IPMA. Limitei-me a atentar no desenho e nas informações partilhadas pelo IPMA.
1: Quando é que nós temos aqui um representante do Instituto Português do Mar e da
0: Atmosfera? Um alto representante.
1: Exato. Olha.
0: Mais de 1,80.
1: A última vez que tivemos aqui uma espécie de representante de uma grande instituição.
0: Sim. Vasco, estás a falar de Vasco, da Federação?
1: Da Federação, nós queríamos um alto representante e
0: foi
1: era
0: o que
1: mesmo
0: aconteceu.
1: Muito alto.
0: Foi o que aconteceu, muito exatamente. Alto. Pronto. Ora bem, portanto, nunca se sabe. IPMA, se nos escutas, aqui estamos.
1: Cá estamos.
0: Cá estamos e aqui estamos. Tudo junto. Ora, daqui
1: são
0: a pouco.
1: São coisas diferentes, Catarina.
0: É, com certeza. Então,
1: porque já,
0: não seriam.
1: Porque cá estamos é uma. Eu acho que tem um lado conformista. A conformista talvez seja um exagero, mas é aquela coisa de que mais um dia, mais um dia, estamos por cá. E aqui estamos, tem um lado de querer receber os outros. Aqui estamos para vos receber. Mas as duas coisas,
0: outra análise.
1: As duas coisas casam.
0: Bem, estás fortíssimo nas análises.
1: Sim, eu sei.
0: Dizias tu antes que não estás a precisar de fazer análises, mas no entanto. Outras análises fluem.
1: Eu não gosto de fazer análises.
0: Mas eu também não. Ora, 7:12, temos Praça da Alegria daqui a pouco? Temos.
1: Temos Praça da Alegria.
0: Se tudo correr bem.
1: Se tudo correr bem, com piadas fortíssimas. Piada fortíssima.
0: Pois.
1: É melhor meter as coisas no singular porque.
0: Se calhar também baixávamos um bocadinho as expectativas, podem não ser tão fortíssimas assim.
1: É fortíssima.
0: Mas
1: eu não disse fortíssima em quê?
0: Com certeza.
1: Pode ser fortíssima em deixar absolutamente indiferentes os nossos ouvintes.
0: Pois. Ou até estremunhados. O quê?
1: Gosto do adjetivo.
0: O que foi isto? Cartografado. Carla Pires, para escutar até à Praça da Alegria.

0: 7:16.
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0: E por aqui seguimos pela Praça da Alegria, meu caro António.
2: Artur, porquê que estás a falar com esse ténis? Porque aqui diz converse.
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cheia de graça. 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Lá vai Catita.

0: com ela.
1: António Zambujo aqui com a Rosinha dos Limões, mais uma proposta para esta manhã de quinta-feira, pelo seu Bom Dia Amália.
2: E uma boa proposta.
1: Uma boa proposta.
2: Uma boa proposta, sim senhora. Vamos explicar as piadas do
1: ténis. Ah, é verdade, sim, eu já me tinha esquecido.
2: Por acaso, já perdi, entretanto. Ah, Arthur, o que é que estás a falar com esse ténis?
1: O jovem falava com o ténis e a outra pessoa pergunta-lhe o porquê. E ele diz que o ténis diz converse. Agora, porquê que diz converse? Porque é a marca. Trata-se de uma marca.
2: É uma marca, é verdade.
1: Não é em português?
2: Não.
1: É em estrangeiro? Mas pronto, dá para ler em português converse. Pronto.
2: Pronto, uma explicação muito bonita da parte de Catarina Pereira. Obrigado, Catarina.
1: Nada.
2: Agora as pessoas estão a rir.
1: Se calhar. Se calhar o efeito foi exatamente o mesmo. Mas pronto, já explicámos o porquê do converse. Não é?
2: Bonito.
1: Pronto.
2: Pronto, é isto.
1: Era só isto.
2: Olha, mas há um café para ir buscar,
1: na verdade,
2: não é?
1: Em princípio, já que ele não vai entender connosco sozinho.
2: Isso
1: não
2: é que era.
1: Vamos a contas e daqui a pouco escutamos, ora, por exemplo, Sousade. Ora, por exemplo, Sousade.
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0: A Valsa dos Amantes, Jorge Fernando, aqui nos últimos minutos, pelo seu Bom Dia Amália, são 7:30.
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0: Conferimos então os destaques pela imprensa escrita com Sofia Almeida. Bom dia.
2: Bom dia. O Público escreve em manchete: Governo acena com a recuperação das ajudas para vender 100% da TAP. Lufthansa foi a empresa escolhida para privatizar 44,9% do capital da companhia aérea. O Jornal de Notícias refere que metade dos adultos que vivem na pobreza têm emprego. Relatório da Rede Europeia reconhece que há uma redução do número de pobres, mas alerta para o crescimento de casos de privação persistente. O JN ainda destaca a derrota do Porto para a Liga dos Campeões frente ao Betis. O Diário de Notícias dá destaque ao título: Lisboa, reabilitação de casas municipais está a meio caminho. O DN dá ainda destaque ao caso Mai Siresp. Ricardo Carrilho vê na exoneração um caminho para tornar ineficiente a Secretaria-Geral do Ministério. O Correio da Manhã escreve em manchete: GNR confundidos com traficantes em tiroteio, militares acabaram no chão com armas apontadas pelos colegas. O Jornal de Negócios refere que retenções de IRS mais reduzidas não esgotam reembolsos em 2027. Simulações da PwC mostram que para os vários níveis de rendimento haverá quase sempre a devolução de imposto pago. O negócio se escreve ainda: a Lufthansa paga 1,2 mil milhões pela TAP e traz o triplo para Portugal. A revista Visão destaca hoje a bomba relógio da habitação.
0: Obrigada, Sofia. Até já, 7:32.
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0: Voltamos ao trânsito com o Paulo Monteiro. Resta saber como é que estão as coisas meia hora depois.
3: Olha, agora já temos aqui dois acidentes na mesma estrada, é na A5, os dois em direção a Lisboa. O primeiro é um pouco antes da Ribeira da Laje, a fila começa em São Domingos de Rana. E o segundo acidente é já na descida para Queijas, e aqui há fila a partir de Oeiras até Queijas. Depois temos a Marginal, com fila na reta de Carcavelos, em direção a Lisboa, e novamente fila entre Oeiras e Passo de Arcos. No IC19, fila do Cacém até Pina-Manique, a segunda circular tem lentidão nos dois sentidos, entre as Torres de Lisboa e o Radar. E temos na A2, a fila a aumentar, agora já começa um pouco antes de Santa Marta de Corroios e vai até à Ponte 25 de Abril. Na A1, abrandamento ali a partir de Santa Iria até Sacavém. No Grande Porto, temos já fila na VCI, a partir da Ponte do Freixo até à A3, sentido contrário, abrandamento que começa na A1 antes de Santo Ovídio, este abrandamento vai até à Rábida. E na A3, há fila de Águas Santas até à VCI. Até já.
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0: Alfama, a voz de Amália, por aqui já se dançou.
1: Já se dança.
0: Olha, esta madrugada foi um bocadinho mais fresca. Acordaste gelada, páginas tantas.
1: Achaste?
0: Não, achei não. Não, eu acordei gelada, portanto, sim. Sim. Okay. Pronto.
1: Está bem, eu não notei. Por
0: não isso. Notaste?
1: Pois. A minha casa também é muito quente.
0: Ah, pronto.
1: Por isso, não notei. Aliás, pelo contrário, eu tenho notado assim, um certo alívio até.
0: Ah, claro.
1: Mas pronto, isto não há de durar para sempre, porque...
0: Já começa supostamente a descer a partir de amanhã,
1: claro.
0: Não é? Portanto, e estamos no outono já, não é? Estamos a meio de outubro.
1: Parecendo que não.
0: Não é? Já faz sentido que assim seja. Ora, 7h38.
1: O que tens para nós, Catarina? No menu. Olhas aí para o teu menu. Olhas para aí para o teu menu. O que é que podes encontrar?
0: Olha, assim de repente...
1: Nada.
0: Primeiramente, exato. Abre os olhos. Se abrir os olhos, já me parece alguma coisa. Se estiver com os olhos fechados, realmente nada. Bom, Pedro Moutinho, é com ele que seguimos. Longe de ti. Depois vamos a contas. E também daqui a pouco vamos até ao grande estádio.
1: Parece-me.
0: Há contas a fazer?
1: Há contas a fazer. Temos algumas coisas para falar. Temos assuntos. Sim.
0: Assuntos diversos.
1: Sim.

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0: Lá vai Lisboa, Carminho, aqui em Escuta nos Últimos Minutos, nesta manhã de quinta-feira, pelo seu Bom Dia Amália. Estamos a 15 minutos das 8.
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0: Ora, enquanto na televisão vão passando as declarações de Georgi Sudakov a propósito do jogo que vai acontecer mais logo, Benfica-Celtic foi em modo antevisão, pois bem, nós agora vamos, não é bem uma antevisão, pois não, António?
2: Vamos.
0: Uma revisão?
2: Sim, uma revisão, vamos espreitar aqui os títulos dos jornais desportivos. Vamos começar pela capa do jornal O Jogo. Para ser diferente. Descontrolo remoto, é este o título do jornal do jogo. O Dragão esteve a perder, deu a volta, mas sumou a segunda derrota na Champions após um penalti detectado pelo VAR. Farioli, merecíamos mais. PP, faltou o detalhe nesta derrota então do Porto frente ao Betis 3-2. Salvador ataca a arbitragem, isto na antevisão do Copenhaga-Braga, também na antevisão do jogo do Benfica na Liga Europa, Benfica-Celtic. Marco Silva aponta à final, treinador admite mexidas no 11 e confirma a titularidade de Trubin. No Sporting, Ricardo Velho aprova Caique na baliza. Passamos para a capa do jornal, e também há referência, claro, aqui na capa do jornal do jogo, ao Torriense, que joga hoje às 17h45 frente ao Sunderland. Passamos agora para a capa do jornal Record. Isco fatal, golos de Gabriel e Samu não impedem outra derrota europeia do Futebol Clube do Porto. Froholt, assim não ganhamos este tipo de jogos. Eu gosto da Froholtidade do
0: Metem becos apertados e depois diz que é estranho.
2: Merecíamos algo mais? Palavras de Farioli. Ainda há muito caminho. Isto quem diz é Marco Silva, a propósito da final desejada da Liga Europa. O Benfica entra hoje em campo às 20 horas frente ao Celtic. Temos também aqui Caique perto, ou melhor, Caique certo no 11 do Sporting frente ao LASC. Domínio no ar e poder de passo longo ditam aposta de Rui Borges. Por fim, capa da bola. Caique ganha terreno, mudança à vista na baliza leonina. Pode ser então um novo plano de Rui Borges para a vitória em França. Em relação ao Porto, 3-2, não é? Frente ao Betis, caiu para o lado errado. Grande jogo de Champions com golos, reviravoltas, mas também casos. No Benfica, Trubin titular, rotatividade e ambição com cautelas. Benfica Celtic hoje às 20 horas. Copenhaga Braga também às 20 horas. António Salvador queixa-se de 5 pontos subtraídos pelo VAR nesta antevisão do jogo do Braga para a Liga Conferência.
0: Muito bem.
2: Pronto, foi assim.
0: Um popurri.
2: Foi exatamente.
0: Um popurri de
2: gosto
0: informação
2: dessa palavra.
0: Ao nível das capas dos desportivos.
2: Sim, olha, tivemos Liga dos Campeões, de facto um jogo muito intenso, muito bem disputado, esta equipa do Betis é muito aguerrida, mas fica sempre a achar-se que o Porto poderia ter feito algo mais, tendo em conta, eu acho, a dimensão do Futebol Clube do Porto. Parece-me que poderia ter acontecido algo mais no jogo de ontem e gosto de, há bocadinho estávamos a brincar com isso, mas gosto de facto da frontalidade do Froholt, porque ao contrário do Farioli, que veio dizer que o Porto merecia mais, Froholt disse abertamente que de facto assim o Porto não vai ganhar este tipo de jogos. Não quer dizer que não pudesse tombar para o lado do Porto a vitória naqueles minutos finais. Sim, poderia ter acontecido, mas de qualquer das formas fica a ideia de que é preciso algo mais para o Porto nesta caminhada europeia. O Benfica joga hoje também frente ao Celtic às 20 horas, depois de se ter estreado na Liga Europa com uma vitória em Milão. Outro jogo frente a uma das equipas mais complicadas desta fase da Liga Europa, mas de qualquer das formas Marco Silva voltará a apostar na rotatividade, vai trocar muitos jogadores. Ele não confirmou quais, com exceção de um, Samuel Soares por Trubin. Essa foi a única confirmação para o 11 do Benfica. Amanhã cá estaremos também para falar sobre esse jogo.
0: Entretanto, estávamos aqui a falar precisamente do jogo do Porto de ontem e de repente ocorreu-me eu. Mas em que equipa, super distraída como sempre, em que equipa é que estará o Unai Simón?
2: Uhum.
0: Não é? O guarda-redes, pronto, entretanto já sei, é no Atlético de Bilbao.
2: Exato, é Bilbao, sim.
0: Pronto. Era só isto.
2: Tem alguns jogadores da seleção espanhola. E tem essa capacidade de os manter, de os ir mantendo

0: Padre Maribente, a voz de Alexandre, aqui nos últimos minutos, nesta manhã de quinta-feira.
1: É isso mesmo. Olha, e a 7 minutinhos das 8, seguimos na nossa rádio, nesta emissão do Bom Dia Amália, esperando que fique também aí desse lado e tenha um excelente dia. E ainda temos algumas propostas antes das 8, não é?
0: Duas propostas.
1: Duas.
0: Two for one?
1: Sim.
0: One for two?
1: Whatever. What?
0: Brincos para brincar é com Yola Diniz, que seguimos.

0: cerejas, saudade, efetivamente.
1: Eu gosto tanto.
0: Sou também eu, também.
1: Por acaso, no outro dia estava a pensar, não sei se as cerejas não estão neste momento, estão a subir muito no meu ranking de frutas preferidas.
0: Sim, porque no outro ranking já dispararam há que tempos, não é?
1: Sim, no ranking dos preços, sim. Sempre foi das frutas mais caras. Mas sim, estava aqui, cada vez gosto mais. E pronto, olha.
0: Obrigada também por essa partilha, António.
1: Não, muito eu é que te agradeço por seres uma produtora de cerejas.
0: Quem dera?
1: Com os teus terrenos no fundão.
0: Latifúndio. Bom, vamos a caminho das 8. Temos notícias para conferir à hora certa com Sofia Almeida. Até lá, tempo ainda para escutar, por exemplo, Rão Quiau com Camané, neste Voz do Tejo.

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1: Edição de Sofia Almeida, bom dia.
2: Bom dia. O movimento pela habitação que está em protesto no Porto desde sábado denunciou que durante a madrugada houve uma intervenção policial que causou ferimentos em 37 dos participantes. Dois terão mesmo ficado em estado grave. Em comunicado, o movimento acrescenta que entre as vítimas está uma pessoa com deficiência. Vários participantes na concentração foram hospitalizados e dois terão mesmo sofrido fraturas, o que faz com que as lesões sejam consideradas graves. Ontem, os participantes voltaram a instalar tendas durante a noite, a que foram retiradas pela polícia, depois do presidente da Câmara do Porto, Pedro Duarte, ter dito ainda também no dia de ontem que será absolutamente implacável com qualquer tentativa de colocação de tendas na Praça Dom João I. Na nota emitida esta quinta-feira, o movimento denuncia viamente o uso de força extrema, desproporcional e injustificada durante a intervenção policial na acampada, na última madrugada, que garante se manteve desde o primeiro momento pacífica, sem nunca incitar à violência. Os líderes da União Europeia reúnem-se hoje em Bruxelas para debater novas medidas para conter os preços da energia e avançar com as negociações do próximo orçamento comunitário, tendo ainda na agenda o apoio financeiro à Ucrânia. A cimeira decorre num contexto de pressão sobre os preços da energia, divergências entre os Estados-membros quanto ao próximo orçamento comunitário e tensões geopolíticas. No que diz respeito à energia, o Conselho Europeu vai pedir à Comissão que apresente mais medidas para responder à crise. O tarifário fixo dos táxis para os percursos com origem na Praça do Aeroporto de Lisboa, que passa a ser de 16 ou 19 euros, consoante a coroa, tem início esta quinta-feira, embora ainda sem controlo de acessos aos taxistas credenciados. Em declarações à agência Lusa, Carlos Silva, presidente da Federação Portuguesa do Táxi, explicou que o novo sistema para os táxis que operam no aeroporto Humberto Delgado irá abranger, na primeira fase, todos os taxistas, mesmo aqueles que ainda não estejam credenciados para o efeito. Carlos Silva reconheceu que deveria estar tudo preparado para ter início na data prevista, desde a assinatura do protocolo entre todas as entidades, admitindo que o sistema só deverá estar a funcionar em pleno no início de novembro. O Benfica e o Torriense fazem hoje o primeiro jogo em casa na fase de Liga da Liga Europa. Depois de terem vencido as primeiras partidas, o Torriense recebe o Sunderland a partir das 17h45 e o Benfica o Celtic às 8 da noite. À mesma hora, mas para a fase de Liga da Liga Conferência, o Sporting Braga inicia a sua participação na competição com uma visita aos dinamarqueses do Copenhaga.
1: Ora, obrigada, Sofia, e até já, 8h05.
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1: Rumo ao trânsito nesta manhã de quinta-feira. Paulo Monteiro, bom dia.
3: Ora, viva novamente. Bom dia. Bom dia, Catarina. E agora vamos até à Ponte Vasco da Gama.
1: Aí a Cala de Samora. Aí a Cala de Samora.
3: Não, é antes. Muito antes da Cala de Samora. É um acidente que ocorreu no início do tabuleiro da ponte em direção a Sacavém. E a fila já começa antes das portagens da ponte e vai até ao início do tabuleiro. Com este acidente, agora certamente esta fila vai aumentar muito e acredito que nos próximos minutos comece também a afetar ali a A33 para aceder à ponte Vasco da Gama. Ora, na A2, a fila agora até diminuiu um pouco. Começa pouco à frente de Santa Marta de Corroios. Esta fila vai até à ponte 25 de Abril. A5, há uma boa notícia e uma má. A boa é que está resolvido o acidente ali pouco depois de Carcavelos. A má é que ainda não está resolvido o segundo acidente que ocorreu na descida para Queijas, ali junto à Crel, e a fila começa na Ribeira da Laje, um pouco antes da Ribeira da Laje, esta fila vai até Queijas. E afeta também a Crel, para quem vem de Queluz até à saída para a A5, o trânsito está parado. No IC19, fila do Cacém até Pinamanique. A segunda circular tem fila das Torres de Lisboa até ao Campo Grande e sentido inverso, fila de Sacavém até ao Campo Grande. Na A1, fila de Santa Iria até Sacavém. E no eixo norte-sul, a fila vai da Ameixoeira até às Laranjeiras. Ora, no Grande Porto, temos aqui já filas grandes. Na A1, a fila já começa junto à A29, vai até Bessa Leite. Pela A20, a fila começa em A20 e vai pela VSAI até Francos. A A3 tem fila de Águas Santas até à Circunvalação e Avenida AEP, trânsito parado da Ponta de Leça até à Rotunda AEP. Até já.
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0: Pedro Homem de Melo, Alain Ullmann e a voz de Amália. Havemos de ir a Viana, a primeira proposta depois das 8, em mais uma hora no seu Bom Dia Amália.
1: Bom Dia Amália. Muito bom dia a todos, boa quinta-feira. Apesar de não parecer uma quinta.
0: Não parece.
1: Eu tenho esta
0: o que
1: impressão.
0: É que te parece?
1: Hoje. Parece-me ou sexta ou quarta.
0: Ou sexta ou quarta. Calha que são precisamente os dias que estão ao lado, não é?
1: Sim. Parece.
0: Se me dissesse, a jusante e a montante.
1: Se me dissesses assim, olha, isto é quarta-feira, eu acreditaria.
0: Como já o fiz, às
1: se
0: sete,
1: me dissesses
0: não...
1: que era sexta, eu acreditaria.
0: Ok. Mas... se eu dissesse que era sábado, já não.
1: Já não, isso já não.
0: Também,
1: isso
0: não, também.
1: Mesmo segunda e terça, não acreditaria. Agora, quando me dizes que é quinta, eu fico muito desconfiado. Será mesmo? Isto não está a soar a quinta-feira.
0: Mas há aquele ditado que diz que quem é desconfiado não é certo. Tens essa ideia?
1: Mas porquê?
0: Não faço ideia, não fui eu que o inventei.
1: E o espírito crítico, onde é que fica? E o espírito crítico?
0: Sabes que anda muito em baixo, o espírito crítico, nesta altura, não sabes, infelizmente.
1: Sei.
0: É uma tristeza, mas é factual também. Ora bem, portanto, esta quinta-feira, sim, trata-se de quinta-feira. Quinta-feira, dia 15 de outubro, um dia com poucas nuvens, pouco vento e algum calor. Relembro, máximas de 21 graus para Porto, 30 para Lisboa, 29 para Setúbal e 27 para Faro. Ora, espreitemos o relógio, meu caro António.
1: Espreitemos com muito gosto, Catarina. 8:12. Bom dia.
0: Ainda bem que foi com muito gosto. Daqui a pouco temos notícias de economia para conferir na Rua do Ouro com a Sofia Almeida. Antes disso, o senhor extraterrestre chega à antena, veio à boleia de Amália.fm, aqui pela voz de Gisela Schwab.

casado? Tem saudades? Já tem filhos? De que idade? Só um? A quem é que sai? Tem retratos, com certeza. Mostra lá. Ai, que riqueza.

0: 8 e 16.
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0: E aí vamos nós pela Rua do Ouro, de braço dado com Sofia Almeida. Bom dia.
2: Bom dia. Mais de metade dos portugueses perdeu poder de compra no último ano. A conclusão é de um estudo conjunto da DECO, Universidade Católica e Mercadona, que revela que 53% dos consumidores sentiram uma quebra no orçamento nos últimos 12 meses devido ao aumento do custo de vida. Apenas 4% dos inquiridos notaram uma subida significativa dos seus rendimentos. 77% dos portugueses admitem, por seu lado, grandes preocupações com as despesas diárias e 68% sentem necessidade urgente de controlar os gastos. Para equilibrar as contas, as famílias adotam estratégias de consumo mais racionais. As grandes superfícies continuam a ser o destino eleito por 93% dos cidadãos, que agora apostam fortemente na poupança. Cerca de 75% dos consumidores focam-se na comparação de preços, nas promoções e na escolha de marcas próprias. Os líderes da União Europeia reúnem-se hoje em Bruxelas para debater novas medidas contra os preços da energia e avançar nas negociações do próximo orçamento comunitário, tendo ainda na agenda o apoio financeiro à Ucrânia. A cimeira decorre num contexto de pressão sobre os preços da energia, divergências entre os Estados-membros quanto ao próximo orçamento comunitário e tensões geopolíticas. No que diz respeito à energia, o Conselho Europeu vai pedir à Comissão que apresente mais medidas para responder à crise. O Ministro das Infraestruturas e da Habitação garante que os portugueses estão salvaguardados e continuam a ser maioritários no processo da privatização parcial da TAP Portugal, uma vez que o Estado é quem detém mais de 50% do Conselho de Administração. Em entrevista ontem à noite à CNN Portugal, Miguel Pinto Luz defende que a companhia não só tem de ser privatizada, como é melhor gerida por privados, sendo ao mesmo tempo necessário garantir todos os interesses estratégicos para o país. A Bolsa de Lisboa abriu a sessão desta quinta-feira em terreno positivo. Jerónimo Martins, Teixeira Duarte e Semapa são as cotadas que mais impulsionam. O PSI 20 estava a subir 0,24%.
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0: Zabi, a voz de Hélder Moutinho, aqui nos últimos minutos, nesta manhã de quinta-feira, pelo seu Bom Dia Amália. Espreitemos o relógio com a pessoa credenciada para o fazer.
1: Espreitemos, claro, 8h22, muito bom dia, uma ótima manhã de quinta-feira, colado à sua rádio Amália, claro, sempre.
0: Eu fiquei no colado.
1: Colado.
0: Fiquei presa ao colado.
1: Colado.
0: Repara.
1: Sim. Olha, hoje é Dia Mundial da Lavagem das Mãos.
0: Ah, sim. Eu celebro muitas vezes todos os dias, sim.
1: Dia de Santa Teresa d'Ávila, Dia Mundial da Resolução de Conflitos, Dia Internacional da Mulher Rural, não sei bem o que isto quer dizer, mas pronto, quer dizer, eu sei, mas não fazia ideia de que pudesse existir uma coisa destas, e Dia Mundial da Bengala Branca.
0: Muito bem.
1: Estava à espera que comentasse.
0: Estavas?
1: Sim.
0: Mas cada um deles ou...
1: Todos.
0: Não,
1: agora um comentário para cada um.
0: De momento não consigo. Não consigo. Estou muito emocionada com tudo aquilo que se celebra neste
1: também.
0: Dia 15 de outubro.
1: Portanto, olha, o dia 15 tem aqui vários dias.
0: Vários dias.
1: Várias celebrações, digamos.
0: Uma espécie de matriosca.
1: Olha, amanhã é dia do pão. E eu tinha dito que não ia comer pão agora durante uns tempos.
0: Mas era só a partir da próxima semana.
1: Não. Decidi ontem.
0: Ah, foi?
1: A nossa conversa. Sim, okay. Porque ontem falámos sobre perder peso, sobre saúde. E depois ia a caminho de casa. Não, não parei em nenhuma pastelaria, calma.
0: Fazer uma despedida.
1: Mas porquê que aquela conversa que eu estava a ter? De facto, eu por ter verbalizado, e deve ser o que acontece muitas vezes em sessões de terapia, que no fundo é aquilo que estas conversas, conversas são para mim, Catarina, e eu por ter verbalizado pensei, de facto é ridículo, a pessoa está à espera de grandes teorias, porque eu ontem estava aqui a desenvolver uma teoria de que durante muitos anos pensei, vou fazer dieta à segunda-feira. E houve uma vez que pensei, não, vou fazer ao sábado. E essa dieta até tinha corrido bem, digamos,
0: pronto,
1: a curto prazo,
0: possível,
1: curto
0: claro,
1: prazo
0: claro.
1: Dentro do possível. Mas eu vou mais longe. Que é isto? Segunda-feira, sábado, qual é o melhor dia? E no sábado, não, começo já.
0: E foi assim.
1: E comecei já.
0: Muito
1: comecei
0: bom.
1: Já? Comecei ontem.
0: Começaste ontem.
1: E pronto.
0: Bem, então amanhã não celebras o dia do pão, está feito.
1: Amanhã não vou celebrar o dia do pão.
0: Passas à frente.
1: Não quer dizer que a pessoa não possa ser saudável, perder peso e essas coisas todas.
0: E o
1: a
0: pão
1: comer
0: faz...
1: pão.
0: E o pão faz falta, sim.
1: Não,
0: sim.
1: E o pão é um alimento da nossa cultura ancestral, portanto, parece muito bem. Só que neste momento eu quero, durante umas semanas, deixar a coisa
0: mas
1: mais.
0: Mas qualquer nutricionista te dirá que o pão faz falta.
1: Não, mas eu não concordo com isso. Eu não concordo com isso.
0: Tudo bem.
1: Faz falta são os macronutrientes e os micronutrientes, não tem de ser necessariamente o pão.
0: Macro, micro. 8h25.
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0: da Vida Airada, Joana Rios, aqui no seu Bom Dia Amália. Muito bom dia, são 8:30.
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0: Em formato síntese com Sofia Almeida, bom dia.
2: Bom dia. O Movimento pela Habitação, que está em protesto no Porto desde sábado, denunciou que durante a madrugada houve uma intervenção policial que causou ferimentos em 37 dos participantes. Os líderes da União Europeia reúnem-se hoje em Bruxelas para debater novas medidas para conter os preços da energia e avançar nas negociações do próximo orçamento comunitário, tendo ainda na agenda o apoio financeiro à Ucrânia. O Vaticano informou, entretanto, que o Papa Leão XIV passou bem a segunda noite no Hospital Gemelli, em Roma, após ter sido operado a um cancro no pulmão. No Paquistão, pelo menos 18 pessoas morreram, entre as quais 17 crianças, na sequência do desabamento de um telhado de uma escola no noroeste do país. As equipas de resgate estão ainda no local. Na Liga Europa, o Benfica recebe hoje o Celtic, enquanto o Torriense defronta o Sunderland. Já na Liga Conferência, o Braga joga em casa do Copenhaga.
0: Sofia Almeida, que regressará com as notícias às 9.
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0: E vamos lá agora às notícias do trânsito com o Paulo Monteiro. Olá!
3: Ora, viva novamente.
0: Como está, Catarina? Como está essa contabilidade?
3: Olha, temos aqui problemas. Há problemas. Vamos começar pela ponte Vasco da Gama. Há um acidente em resolução no início do tabuleiro, em direção a Sacavém. A fila já começa junto à entrada da A33 e vai até ao início do tabuleiro. Na A2, a fila aumentou agora de novo para Foros de Amora, é aí que começa agora a fila, em direção à ponte 25 de Abril. Na marginal, a fila de Carcavelos até Passo de Arcos. A5, fila da Ribeira da Laje até Miraflores. Já está resolvido o acidente em Queijas. Mais à frente, fila também na descida de Monsanto. O IC19 tem fila do Cacém até Pinamanique. No eixo norte-sul, há fila da Ameixoeira até às Laranjeiras. Ora, segundo a circular, fila das Torres de Lisboa até ao Campo Grande, sentido contrário, há fila de Sacavém até ao eixo norte-sul. Autoestrada do Norte, com fila a partir de Santa Iria até Sacavém. E na Cril, lentidão nos dois sentidos, entre Olival de Basto e Sacavém. Agora damos um saltinho até ao Norte. Ora, na A1 temos fila que começa junto à A29, esta fila vai até à Rábida. Pela A20, a fila começa em A20, vai até ao Freixo, e depois há também fila na via saída do Freixo até Francos. Ora, relativamente à Avenida AEP, temos o trânsito parado, aqui a partir da Ponte de Lessa até à VCI. Atenção que na A44 há um acidente junto à saída para a A29. O trânsito está congestionado aí na entrada para a A29. Então, até já.
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0: Moraria Moirama. E de quem foi a palma?
1: Foi minha.
0: Foi de...
1: Foi minha que estava aqui a palma ouvir Vieira. Com todo o entusiasmo Jonas com Moraria Moirama.
0: Muito bem.
1: 18 minutos das 9, bom dia. Mais à frente há a Viver a Saudade aqui na Rádio Amália.
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0: Estamos a 15 minutos das 9.
1: 15 minutos das 9 é a hora para nós sagrada para ouvir Viver a Saudade, a rubrica de Luís Montes.
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10: Sou muito fã da fadista Sara Correia. A sua raça é autêntica e canta muito. Ela pegou no poema de António Campos, Veio a Saudade, que nos diz, de uma forma muito sentida, ainda não te foste embora e já estou sentindo saudade. Já

0: A voz de Sara Correia, hoje em Viver a Saudade, e edição de Luís Montes.
1: É isso, 12 minutos para as 9. Bom dia, boa quinta-feira. Catarina
0: Pereira. António Vieira.
1: A música é o nosso fado.
0: E por aí fora, chega escoradinha, António Pinto Basto. Bom dia.

0: chegas coradinha do ar da manhã.
1: Será amor?
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1: Não, por causa de estar coradinha. Será amor? Ah. Será que a pessoa ia em passo de corrida? Será que estava mesmo calor a

0: Da Draga, a voz de Aldina Duarte aqui nos últimos minutos, nesta manhã de quinta-feira, pelo seu Bom Dia Amália.
1: E gosto bastante do tema e da própria praia.
0: Eu calculei que sim, que fosse muito
1: praia,
0: especial.
1: Não,
0: sim.
1: Foi. Embora, atenção, é um sítio, não posso dizer que tenha ido à Praia da Draga muitas vezes, mas todas as vezes que fui...
0: Foram especiais mesmo. É isso que importa.
1: Tenho memórias boas. 6 minutos para as 9. Bom dia.
0: Barquito Curcel, Fábio Rebordão, agora em escutar.

0: Ora, praia, barquito, descanso não é opção, não é?
1: Não.
0: Devia ser obrigatório. Em todo o caso, se assim não for, o corpo é que paga.
1: Olha,
0: Telmo Pires.
1: Que vem.
0: A fazer-nos companhia até às 9, altura em que espreitamos as notícias com o Sofia.
1: Isto é que é o final de hora. Quando?

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1: Edição de Sofia Almeida, bom dia.
2: Bom dia. A Praça Dom João I no Porto, palco de protestos pela habitação desde o sábado, amanheceu vazia depois de uma intervenção policial ocorrida durante a madrugada e que provocou 37 feridos. No local, ao início da manhã, segundo a agência Lusa, estava apenas a PSP e carros de limpeza da Câmara Municipal. O movimento pela habitação denunciou que durante a madrugada, por volta das 3 da manhã, houve uma intervenção policial que causou ferimentos a 37 dos participantes, 2 dos quais ficaram em estado grave. De acordo com o movimento, entre os feridos está uma pessoa com deficiência e vários participantes na concentração foram hospitalizados. Entretanto, o porta-voz do LIVRE, Jorge Pinto, pediu explicações sobre a intervenção na madrugada desta quinta-feira da PSP no Porto, onde o movimento pela habitação se concentrava, alegando uso desproporcional da força sobre os manifestantes. Mais de metade dos portugueses perdeu poder de compra no último ano. A conclusão é de um estudo conjunto da DECO, da Universidade Católica e do Mercadona, a que revela que 53% dos consumidores sentiram uma quebra no orçamento dos últimos 12 meses devido ao aumento do custo de vida. Apenas 4% dos inquiridos notaram uma subida significativa nos seus rendimentos. 77% dos portugueses admitem, por seu lado, grande preocupação com as despesas diárias e 68% sentem necessidade urgente de controlar os gastos. Para equilibrar as contas, as famílias adotam estratégias de consumo mais racionais. As grandes superfícies continuam a ser o destino eleito por 93% dos cidadãos, que agora apostam fortemente na poupança. Cerca de 75% dos consumidores focam-se na comparação de preços, nas promoções e na escolha de marcas próprias. Os líderes da União Europeia reúnem-se hoje em Bruxelas para debater novas medidas para conter os preços da energia e avançar nas negociações no próximo orçamento comunitário, tendo ainda na agenda o apoio financeiro à Ucrânia. A cimeira decorre num contexto de pressão sobre os preços da energia, divergências entre os Estados-membros quanto ao próximo orçamento comunitário e tensões geopolíticas. No que diz respeito à energia, o Conselho Europeu vai pedir à Comissão que apresente mais medidas para responder à crise. Portugal estará representado pelo Primeiro-Ministro Luís Montenegro. O Vaticano informou, entretanto, que o Papa Leão XIV passou bem a segunda noite no Hospital Gemelli, em Roma, após ter sido operado a um cancro no pulmão. No Paquistão, pelo menos 18 pessoas morreram, entre as quais 17 crianças, esta quinta-feira, na sequência do desabamento do telhado de uma escola no noroeste do país. Há ainda 10 feridos a registar. As equipas de resgate estão no local.
1: Sofia Almeida, com os temas que vão marcando as notícias nesta manhã de quinta-feira, 9:05.
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1: Agora passamos ao trânsito com o Paulo Monteiro. Olá, Paulo Monteiro.
3: Ora, viva Catarina. Ora, viva. Bom dia novamente. Ora, vamos começar pela ponte 25 de Abril, sentido Almada-Lisboa. A fila começa em Santa Marta de Corroios e vai até Lisboa, até à Avenida da Ponte. Ponte Vasco da Gama, está resolvido o acidente, agora temos a lentidão no tabuleiro em direção a Lisboa. Estrada Marginal, há um acidente em direção a Cascais, é em São João do Estoril e a fila começa em São Pedro do Estoril. Ora, sentido inverso, há fila de Oeiras até Caxias e novamente na reta do Dafundo. Na A5, há fila da Ribardelage até Miraflores e depois outra vez fila de Caselas até às Amoreiras. O IC19 tem fila do Cacém até Pinamanique. Pelo meio há ali um acidente em Tercena, mas não é isso que está a provocar a fila. Segunda circular, fila de Sacavém até ao eixo Norte-Sul, sentido contrário,
4: A fila começa nas Torres de Lisboa e vai até ao Campo Grande. O eixo norte-sul ainda tem fila da Ameixoeira até às Laranjeiras. A autoestrada do Norte normalizou. Esta é a boa notícia para já da manhã. Ora, passamos para o Grande Porto. Temos aqui na A20, fila de A20s até ao Freixo e depois a fila continua pela VCI até Francos. Para quem vem pela A1, a fila começa um pouco antes de Santo Ovídio e vai até Bessa Leite. Atenção que a A3 tem fila já de Águas Santas agora até à VCI. Avenida AEP também cheia em direção à VCI. E temos o trânsito ainda resistente na marginal ali entre o Freixo e a Ribeira. Até já.
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0: A voz de Amália nas boas-vindas a esta que é a última hora por aqui mesmo.
1: Bom dia, Amália.
2: 9:11, bom dia, boa quinta-feira.
0: Muito
2: bom
0: dia.
2: Tanto tempo, não é?
0: É?
2: Avançamos já para aí.
0: Pretendes?
2: O Instituto Português do Mar e da Atmosfera dá-nos conta de coisas, Catarina.
0: Situações.
2: Que situações?
0: Situações diversas. Por exemplo, na maior parte do território, de facto, há sol, poucas nuvens e pouco vento. Mas também há espaço aqui para chuva e aguaceiros fracos. Sabes onde?
2: Onde?
0: Viseu.
2: Ok.
0: Pronto. Posto isto, máximas de 21 graus para Porto, 30 para Lisboa, 29 para Setúbal e 27 para Faro. 9:11, daqui a pouco, António Vieira, temos segundo momento de Praça da Alegria.
2: Temos segundo momento de Praça da Alegria, mas entretanto...
0: Entretanto, pronto, portanto, o tema de querida Teresinha Landeiro chama-se Será que lhe descobres a poesia? Ora, podíamos adaptar este título para definir esta dupla nesta manhã ao nível de Será que lhe descobrem o neurónio?
2: Mas não, está perdido para sempre.
0: Estão perdidos.

0: está na hora, 9:16.
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0: Ora, se calhar propunha que adotássemos a partir de agora a seguinte estratégia para início de Praça da Alegria. Começar logo com...

0: Pois, sim, a bom. Piada pode efetivamente não ter graça alguma.
1: Não, mas calma,
0: e eu não
1: calma,
0: consigo
1: calma.
0: Fingir agora risota.
1: Está aqui outra, eu vou guardá-la aqui para depois.
0: A pessoa ri quando tem vontade, não finge risota.
1: Uma pessoa que encontra uma piada não pode desperdiçá-la.
0: Não desperdices.
1: Muito bem. Um homem sentou-se em cima de um cão. Qual é o nome deste filme?
0: Nossa.
1: 101 Dálmata.
0: Ah, pois. Já soube. Mas entretanto, olvidei-me. Pronto.
1: Está boa.
0: Está muito boa.
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1: 101 Dálmata.
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0: faz o Celeste, a voz de Celeste Rodrigues, aqui em escuta também nos últimos minutos, nesta manhã de quinta-feira.
1: 9h21, bom dia, fico por aí. E até porque vamos ter aqui uma belíssima sugestão, não é, Catarina?
0: Daqui a pouco, sim, temos Duarte para escutar com o Estado Limite, mas antes disso, vamos a contas.
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0: Estás o limite, a voz de Duarte aqui nos últimos minutos, nesta manhã de quinta-feira, 9h26. Daqui a pouco temos síntese informativa para conferir, edição de Sofia Almeida. Mas, entretanto, lembrar que há um novo programa que por aqui acontece na sua Rádio Amália.
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0: Ora, e o próprio esteve connosco nessa emissão especial de aniversário da sua Rádio Amália, que aconteceu a partir da Casa Museu Amália Rodrigues, no passado dia 6. Partilhou connosco a essência do que por aqui acontece neste programa e lá está, todas as semanas temos mais um para conferir.
4: 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parte do auditório da rádio, como José Afonso, o pianista Júlio Rezende, e depois vai por aí fora, passa pelo projeto Anaifa, Bia Maria, Filipe Sambado, Duques do Precariado e até Antera, que esteve precisamente também connosco na emissão de aniversário na Casa Museu Amália, e é precisamente com ela que ficamos, e fica essa lembrança para que possa ouvir este programa. Novo programa da Rádio Amália, por este rio acima, com Tiago Castro, sábado, depois das 22 horas.
0: Muito bem, talvez amanhã seja passado a voz de Antera para o álbum de estreia Deliria.

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1: Ora, um dos temas então para escutar também em destaque no programa de Tiago Castro, sábado 10 da noite, por este Rio Acima, diálogos que se vão estabelecendo entre Fado e outros nomes que vão chegando também pelo lado tradicional da música portuguesa. 9h33.
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1: Em formato síntese com Sofia Almeida, bom dia.
3: Bom dia. O Primeiro-Ministro pediu hoje aos manifestantes do Movimento pela Habitação no Porto que não sejam egoístas quanto à tranquilidade e à ordem pública e defendeu que as forças policiais costumam ser extraordinariamente criteriosas e respeitadoras. O Primeiro-Ministro falava a partir de Bruxelas, depois do Movimento pela Habitação ter denunciado que durante a madrugada houve uma intervenção policial que causou ferimentos a 37 dos participantes. Dois terão mesmo ficado em estado grave. O acesso de cidadãos estrangeiros não residentes em Portugal ao Serviço Nacional de Saúde vai estar em discussão esta quinta-feira no Parlamento. A sessão plenária começa às 3 da tarde. Aumentou para 28 o número de vítimas da queda de um telhado numa escola no Paquistão. Segundo as autoridades do país, há ainda a registar 10 feridos.
1: Sofia Almeida, que regressará com as notícias às 10.
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1: E agora as notícias do trânsito com Paulo Monteiro. Bom dia.
4: Bom dia novamente, Catarina, e vamos até ao IC19. No IC19 temos fila de Terceira. Ou melhor, a fila começa ainda no Cacém e vai até à Amadora. Na A5 temos fila a partir de Porto Salvo até Linda Velha e depois novamente na descida de Monsanto. E na Marginal, há um acidente na Marginal em São João do Estoril, em direção a Cascais. A fila começa em São Pedro do Estoril. Sentido contrário, há fila a partir de Oeiras até Caxias. Ora, passamos para a A2, a fila começa um pouco antes da Baixa de Corroios, até à Ponte 25 de Abril. A Ponte Vasco da Gama não tem filas. Eixo Norte-Sul com fila a partir de Lumiar até Campolide. A1 já está com o trânsito normalizado. No Grande Porto, na A1, há lentidão entre Santo Ovídio e a Rábida. E no sentido contrário, há fila na VCI, a partir da Ponta do Freixo até Francos. Avenida AEP, ainda com fila da Ponta de Lessa até à VCI. Até já.
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0: Fadista Louco, a voz de Amália, pelo seu Bom Dia Amália, nesta edição de quinta-feira, que poderia ser quarta ou sexta.
1: Poderia ser quarta ou sexta, mas é quinta, ninguém percebe isto. 20 minutos para as 10, bom dia.
0: É um incompreendido, meu amigo António, é uma coisa impressionante.
1: É assim, como a generalidade dos génios.
0: Oh, sim, sim, estica-te. Bom, mas daqui a pouco, precisamente, outra das escolhas de António Vieira para os Fados da Minha Vida, a segunda parte da conversa, que vai para o ar na próxima sexta-feira, depois das 10 da noite, mas para já, há Mariana Bobone para escutar com o Namorico da Rita.

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8: Olá, eu sou o António Vieira e fui raptado pela Catarina Pereira para partilhar convosco ao longo desta semana os fados da minha vida.
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8: Ora bem, eu queria ouvir... Ontem percebi-me de que quando escutava essa minha passagem por esse tal programa da rádio na universidade, percebi que tinha começado o programa a ouvir... Carlos do Carmo, o Amarelo da Carris. Não vou pôr... E depois olha para a minha lista e não tinha Carlos do Carmo. E eu, bem, isto tem de ser corrigido.
9: Odiacho.
8: Isto tem de ser corrigido. É uma das vozes mais brilhantes da música portuguesa. Pensei num dos temas do disco Homem na Cidade, que é um disco incrível, e pensei especialmente na faixa título Um Homem na Cidade, que é muito provavelmente o meu tema preferido do Carlos do Carmo. Mas uma pessoa quando se casa... E eu já me casei, vai fazer 10 anos.
9: Quantos?
8: Em 2016. Sim, faz já? Agora em dezembro. Faz agora em dezembro. Sim, sim. Foi em dezembro de 2016. Já me casei há 10 anos. E uma pessoa tem de pensar sempre na sua família. E neste caso, na sua. Na minha esposa.
9: Na sua cara metade.
8: Na sua cara metade. Cá está o locutor romântico.
9: Com certeza.
8: Tendo em conta que a minha esposa não é assim tão ligada às escolhas fadistas, ela, no entanto, adora um tema de Carlos do Carmo que se chama No Teu Poema. Também faz parte de um belíssimo disco, Uma Canção para a Europa. Julgo que é assim o título, não é no plural, Canções para a Europa. Não sei bem, mas é de 76, tem a ver com aquela participação mítica de Carlos do Carmo no Festival da Canção. E este tema é lindíssimo, eu também adoro. É um motivo para trazer... Carlos do Carmo aqui a este programa, que é provavelmente uma das vozes mais repetidas neste programa.
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0: Outra das escolhas de António Vieira, locutor, coordenador da Rádio Amália, meu convidado pelos fados da minha vida. No teu poema, Carlos do Carmo, esta com uma dedicatória muito especial.
1: Sim, pronto, é uma dedicatória que eu deixei no programa. Deixei no programa essa dedicatória e por lá ficou. Mas que trago-a também aqui, claro, posso repetir várias vezes que...
0: Só te fica bem.
1: Só me fica bem, claro. Pois bem, Catarina, seguimos.
0: Pois seguimos. Continuamos aqui neste universo de temas celebrizados por Carlos do Carmo. Ora, por exemplo, Estrela da Tarde também ficou célebre na voz de Carlos do Carmo, sendo que nesta manhã vamos escutar Estrela da Tarde numa nova versão assinada por Capicua.
2: Arido Santos, José Carlos Arido Santos.

0: dia da morte da princesa Diana, aquela cassete do Sublime, a sensação de desadequação, a certeza de derreter, as nossas moléculas misturadas entre si e no granito daquela cidade velha, na fraga de onde saiu aquele degrau de pedra. Em toda a matéria, o corpo eletrizado, os dedos manchados de tinta, a juventude na pele, mãe de toda a intensidade, o coração irremediavelmente partido pela primeira vez, a fotografia da criança sem memória guardada como um souvenir, a chamada na cabine telefónica com as pernas a tremer, a amiga que relativiza como se o infinito tivesse cabimento, o firmamento inteiro como o futuro sempre adiado, as despedidas juradas, choradas, com as estrelas nos olhos, a sucessão de reencontros mais ou menos épicos, mais ou menos habituais, mas sempre insuficientes. Adolescente, o nosso amor há de ficar suspenso, para lá do espaço-tempo, e eu hei de regressar a ele em sonhos quando os fios se cruzarem para me lembrar de quem sou. É que o meu coração era frágil e tu rasgaste desajeitadamente o seu ímã de virgindade. Foi nesse dia que jurei nunca mais mudar os meus planos por amor e nunca mais mudei. É nesse juramento que está ancorada a minha liberdade.
1: 6 minutos para as 10. Bom dia.

0: Faz-o noutras bocas, Carlos Zell, aqui também em memória.
1: E temos as notícias à hora certa e também... Temos as notícias à hora certa, também o trânsito, tudo isto para conferir dentro de alguns instantes, com o Bairro Alto às 10 até ao meio-dia. Entretanto, última proposta para esta hora de Bom Dia Amália.
0: Olha, assinada por Ana Moura, um hino, Os Búzios. Para onde ficaram eles virados?
1: Bem,
0: vamos descobrir já a seguir.
1: Foi os búzios que apanhámos na Praia da Adraga.
0: Foi.
1: Por onde passamos também esta manhã.
0: Pois, é assim, andamos sempre
1: com
0: na
1: Aldina
0: passeata.
1: Duarte.
0: Não é? Sempre na passeata. Ora, quanto ao Bom Dia Amália, por hoje está arrumado, mas amanhã mais, a partir
1: amanhã
0: das
1: mais,
0: 7.
1: Já está assim incrível amanhã.
0: Sendo que amanhã vamos ter Marco Rodrigues connosco a partir das 9h30.
1: Vai ser incrível.
0: Será que ele está preparado para um pequeno momento de jogar à bola?
1: Vamos ver.
0: Uma pequena baliza. Não aconteceu nada.
1: Não aconteceu nada.
0: Estava a olhar só perdida no horizonte.
1: Vamos ver como é que
0: ficou,
1: se o Marques.
0: Ficará o desafio.
1: Se o Marques estará à altura.
0: O Marques.
1: Se o Marco.
0: Marques.
1: O Marques.
0: Marques. Bom, pronto. É assim.
1: Tchau.

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1: Edição de Sofia Almeida, bom dia.
2: Bom dia. O Primeiro-Ministro pediu aos manifestantes do Movimento pela Habitação no Porto que não sejam egoístas quanto à tranquilidade e à ordem pública e defendeu que as forças policiais costumam ser extraordinariamente criteriosas e respeitadoras. Luís Montenegro falava a partir de Bruxelas, depois do Movimento pela Habitação, que está em protesto no Porto desde sábado, ter denunciado que durante a madrugada de hoje houve uma intervenção policial que causou ferimentos a 37 participantes, dois dos quais ficaram em estado grave.
3: Espero que os partidos políticos, enfim, movimentos associativos, organizações portuguesas não caiam na tentação de, por razões meramente egoísticas da sua própria ação, importarem para Portugal climas de instabilidade, de contestação, que não têm, de facto, respaldo na sociedade portuguesa.
2: À entrada para a reunião de dois dias do Conselho Europeu em Bruxelas, o Primeiro-Ministro reconheceu ainda que o preço dos combustíveis é um absurdo. Luís Montenegro considera que o problema está, em primeiro lugar, na instabilidade e no funcionamento hoje dos mecanismos de formação do preço. Luís Montenegro garantiu ainda que as compras conjuntas da energia na União Europeia não são solução para a crise energética relacionada com as tensões no Médio Oriente. O acesso de cidadãos estrangeiros não residentes em Portugal ao Serviço Nacional de Saúde vai estar em discussão esta quinta-feira no Parlamento. Os deputados vão discutir propostas de vários partidos para alterar ou clarificar as condições de acesso aos cuidados de saúde num plenário que inclui também iniciativas sobre impostos na habitação e tratamentos de fertilidade. De acordo com a agenda oficial da Assembleia da República, a sessão plenária começa às 15h e reúne projetos apresentados pelo PSD, CDS-PP, Chega, PS, Iniciativa Liberal, Bloco de Esquerda Livre e JPP. Um dos principais temas será, então, o acesso ao SNS por cidadãos estrangeiros que não residam em Portugal. O tarifário fixo dos táxis para os percursos com origem na Praça do Aeroporto de Lisboa, que passa a ser de 16 ou 19 euros, consoante a coroa, tem início esta quinta-feira, embora ainda sem controlo de acessos aos taxistas credenciados. Em declarações à agência Lusa, Carlos Silva, presidente da Federação Portuguesa do Táxi, explicou que o novo sistema para os táxis que operam no aeroporto Humberto Delgado irá abranger na primeira fase todos os taxistas, mesmo aqueles que ainda não estejam credenciados para o efeito. Carlos Silva reconheceu que deveria estar tudo já preparado para o início nesta data prevista, desde a assinatura do protocolo entre todas as entidades, admitindo que o sistema só deverá estar a funcionar em pleno no início do próximo mês.
1: Sofia Almeida voltará com as notícias às 11 para já, 10h04.
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1: Paulo Monteiro e um novo olhar pelo trânsito nesta altura, nesta manhã de quinta-feira. Paulo, bom dia.
4: Ora, viva novamente, Catarina. Bom dia. Vamos até à A2. Na A2, a fila está teimosa hoje. Não sai de Santa Marta de Corroios. Continua a partir de Santa Marta até à Ponte 25 de Abril. Ponte Vasco da Gama, sem filas. Ora, na Marginal, há uma boa notícia. Já está resolvido o acidente de São João do Estoril. Agora temos fila em direção a Lisboa, entre Passo de Arcos e a Cruz Quebrada. Há 5, fila de Porto Salvo até Queijas. E depois há fila também na descida de Monsanto. IC19 ainda com fila de Tercena até à Amadora. A segunda circular tem lentidão nos dois sentidos no Campo Grande. Passamos para o Grande Porto, já está a melhorar. Na A1, só abrandamento entre Canidelo e Francos. Sentido contrário, abrandamento a partir do Nó do Mercado até Francos. Avenida AEP, ainda com abrandamento ali entre a Ponte de Leça e a passagem da A4. E na A3, também há lentidão da A4 até à saída para a Circunvalação. Então, até logo.
1: Até logo.
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0: Até porque o segredo é a alma do negócio. 10 e 10.
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0: Seja bem-vindo ao passeio de hoje pelo seu Bairro Alto. Manhã de quinta-feira, 15 de outubro. Um dia com algumas nuvens, poucas, pouco vento também. Máximas de 21 graus para o Porto, 30 para Lisboa, 29 para Setúbal e 27 para Faro. Seguimos com Gisela João, Maldição. Depois, Chave da Memória, Ricardo Ribeiro.

0: e Sandra Correia aqui nos últimos minutos, nesta manhã de quinta-feira pelo seu Bairro Alto. Fique por aí, temos daqui a pouco o Fado do Campo Grande para escutar na voz de Camané e logo depois abrimos o Dicionário do Fado com Antonieta Lopes da Costa.
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2: Letra A, Ana Margarida Prado. Nasceu em junho de 1983 em Oliveira das Mães. Em pequena, a sua mãe passou-lhe o gosto pelo fado, tendo estudado piano e música clássica dos 6 aos 18 anos. Passava muitas horas a cantar, com a sua mãe e irmã, os fados de Teresa Tarouca, Teresa Silva Carvalho, Maria da Fé e Amália, quer fosse pela casa, quer a caminho da cidade da Guarda, terra da sua mãe. Ao longo do seu percurso académico, principalmente na universidade, descobriu o teatro musical e as músicas do mundo e integrou o elenco de várias peças e espetáculos musicais. Em 2008, recebe o Prémio Revelação na Gala de Fado do Teatro de Sá da Bandeira e passou assim a cantar nas grandes noites de fado da cidade do Porto. Porto canta Amália, amadrinhado por Maria da Fé, 40 anos de Lenita Gentil e Dia Internacional da Mulher com Cidália Moreira. Ainda nesse ano gravou uma coletânea dos finalistas do 2º Encontro de Fados de Almada. No ano seguinte foi selecionada para o elenco de 2 espetáculos musicais na Ilha de Maiorca, em Espanha, em digressão durante meio ano. Em 2011 começou a sua carreira internacional. Leva o seu fado por vários países, como a Espanha, a França, a Suíça, a Holanda, a Alemanha, a Rússia, a Roménia, Luxemburgo e depois Marrocos, Polónia, Bélgica e até Namíbia. Nas suas atuações, cada vez mais solicitadas, procura a expressão mais sentida, pura e original, que lhe valeram os convites para levar o seu fado além fronteiras.

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Fico por aí, temos agora Hélder Moutinho para escutar com Vielas de Alfama. Daqui a pouco, Raquel Tavares e Jorge Fernando também por aqui vão passar.

0: 20 minutos das 11, bom dia.
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Terezinha Landeiro e Carlos do Carmo aqui nos últimos minutos. Ora, são também, precisamente, os últimos minutos por este seu bairro alto. A caminho do meio-dia, escutamos ainda Gosto de Tudo o que é Teu, Ada de Castro e A Minha Rua, Camané. São as despedidas neste programa que tem nome de bairro, o seu bairro alto, que volta amanhã. Depois temos notícias à hora certa com Sofia Almeida e mais uma sessão de fados pedidos no Senhor Fado com o Senhor Joaquim Maralhas. Até amanhã.

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2: Com a Sofia Almeida. Boa tarde, Sofia.
3: Boa tarde. Após a carga policial desta madrugada, o Movimento pela Habitação, que deste sábado tem organizado uma acampada na Praça Dom João I no Porto, convocou para hoje uma nova manifestação para as 19 horas. Através da rede social Instagram, a acampada convoca nova concentração no local onde começou o movimento, que desde sábado tem ocupado a Praça Dom João I, mesmo que depois de, na segunda-feira, a Polícia Municipal lhes tenha tirado cerca de 50 tendas e esta madrugada uma carga policial tenha causado, segundo as contas do movimento, 37 feridos, dois dos quais graves. Face ao abuso policial, Poder Popular pode ler-se no cartaz para a concentração desta quinta-feira. Entretanto, a PSP já esclareceu a atuação. De acordo com a Força de Segurança, os manifestantes não acataram as ordens para recolher as tendas e para pararem de fazer barulho. Em comunicado, a PSP adianta que no decurso dos incidentes, um polícia ficou ferido e foi transportado para o hospital. A polícia confirma também ter conhecimento de feridos entre os manifestantes, mas diz não ser possível ainda indicar um número. A PSP acrescenta ainda que as manifestações locais, em locais públicos, não podem prolongar-se para além da meia-noite e meia, tendo por essa razão sido desencadeada uma operação policial por volta das 3 da manhã, hora a qual ainda permaneciam pessoas no local. Face aos incidentes, a PSP informa que vai elaborar o auto de notícia e remeter ao Ministério Público e que este seguirá também com um registro de vídeo. O presidente executivo da Lufthansa considerou hoje que a TAP é uma oportunidade que o grupo alemão não poderia perder e adiantou ter discutido com o governo um caminho para chegar à totalidade do capital da companhia aérea portuguesa. Numa conferência telefónica com analistas e investidores, o responsável destacou que a TAP é uma das poucas companhias aéreas europeias de dimensão significativa ainda disponíveis para consolidação, considerando que a sua integração no grupo alemão constitui uma oportunidade estratégica de longo prazo. Portugal foi um dos países da União Europeia onde os preços dos alimentos mais aumentaram em agosto. Segundo dados do Eurostat, a inflação alimentar no mercado nacional disparou 2,1% em agosto, colocando o país na terceira posição dos Estados-membros com as maiores subidas, em igualdade com a Roménia. Apenas Chipre e Espanha registaram aumentos superiores. Os números revelam um contraste expressivo com as principais economias da Europa. Em França e em Itália, a subida foi de pouco mais de 1%, enquanto na Alemanha o aumento não passou dos 0,2%.
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2: Meio-dia e 5, quinta-feira, 15 de outubro. Seja então bem-vindo ao Senhor Fado, a sua sessão de fados pedidos à hora do almoço, aqui na sua Rádio Amália. Vamos até perto do meio-dia e meia, aliás, hoje até um pouco antes, a hora em que começaremos a atender os pedidos em direto, dizia, vamos até lá ler e atender os 4 pedidos que chegaram por escrito, por mail, para esta quinta-feira, e vou aqui juntar já 2 desses pedidos. O primeiro deles chegou no dia 15 de setembro, à meia-noite, e chegou assim. Boa tarde, Maralhas, sou a Maria José Conde, do bairro das Furnas, e peço para quinta-feira, dia 15, o saudoso Américo de Sousa, no fado, Anabela, para dedicar à minha filha, Mónica Conde, à amiga Sara e ao meu irmão, o Aurora das Furnas, para vocês. Um beijinho e uma boa semana. Maria José, um beijinho, votos de uma boa semana. Junto aqui a este pedido, um outro mail que chegou ontem, às 9h58, chegou assim. Boa tarde, Maralhas, peço um fado ao teu gosto, para dedicar a todos os amigos que irão estar connosco hoje, quinta-feira, no Clube Recreativo do Feijó, para mais uma grande noite de fados. Na guitarra portuguesa irá estar o Alberto Raio e na viola o Nuno Rafael. Fica o convite para nos visitarem. Grande abraço e até breve, António Paes. António, um abraço e um até logo também. Fica o convite para mais logo, esta quinta-feira, mais uma grande noite de fados lá pelo Clube Recreativo do Feijó. E se quiser juntar a nós, esteja à vontade. Recordamos Américo de Sousa, Anabela.

Anabela, a voz de Américo de Sousa, meio-dia e 11. Vamos para mais um dos 4 pedidos chegados por mail. Também este mail chegado no dia 15 de setembro, chegou às 8h44. Amigo Maralhas, para quinta-feira, 15 de outubro, quero ouvir Tão Mentirosa, cantado pelo saudoso Fernando Maurício, que dedico à minha mulher, Bem-vinda Pereira, à memória do meu irmão, Fernando Pereira, e do nosso amigo Fernando Garcia, dedicando também a toda a família e amigos, não esquecendo a Suzete com um beijinho. Dedico também aos companheiros do Parque Campismo de Melides CCL e para o restaurante Tia Rosa do Pato, em Melides. Para toda a equipa, segue um forte abraço deste emigrante, Eduardo Pereira, embaixador da Moraria na Alemanha, filho do Gutenberg. Eduardo, um abraço, bem-vindo a um beijinho. Recordamos Fernando Maurício, Tão Mentirosa.

Fernando Maurício e Tão Mentirosa, meio-dia e 13, vou ler e atender o último dos pedidos que chegaram por mail, pelo senhorfado@amalia.fm, o último dos 4 mails para esta quinta-feira, mail que chegou também no dia 15 de setembro, chegou às 16 horas e chegou assim: amigo Maralhas, sou o Raul Leite, da muito nobre e sempre leal invicta cidade do Porto, e cá estou uma vez mais para pedir um fado, desta feita, para ouvir no dia 15 de outubro, quinta-feira. O fado, Meu Amor, para dedicar à minha esposa, já que nesse dia completamos 59 anos de matrimónio. Obviamente, a dedicatória é extensiva a todo o auditório dessa maravilhosa rádio e a toda a equipa desta que é a Rádio Amália, rádio que é de todos e minha também. Envio as minhas cordiais saudações benfiquistas e receba aquele abraço da distância que nos separa. Sempre grato, Raul Leite. Raul, um forte abraço para si, um beijinho para a sua mulher, a Aurora. Ora, a Aurora e o Raul Leite do Porto estão hoje a celebrar 59 anos de casados. Neste dia em que celebram 66 anos de casados, a Isabel e o Delfim Coelho, que aqui saúdo também. Neste dia, aniversariantes ainda, a Olívia Ferreira, de Odivelas, a Ana Maria Teixeira, de Lisboa, amiga da Teresa Madeira, também o Rui Ferreira, escritor, professor e fadista, a fadista Diana Vilarinho e o também fadista Alfredo Gingeira, votos de parabéns. Hoje, também a celebrarem mais um aniversário, a Céu Pinto, que é a irmã do João Pinto, da São, do Manuel e do Zé Capitão, da Ponte da Vica, Ramada, a Judite Anão, a mãe da Sofia Bartolomeu, a Ana Cunha de Almada, a mulher do Carlos Cunha, a Maria Fernanda Reis de Massamá, a Teresa Quaresma de Odivelas, o Manuel Santos das Olaias, o Alexandre Miguel, neto da Cândida Gonçalves, o Joaquim Sousa Martins, pai da Rosa Martins, a Sílvia Soares, prima da Teresa Madeira, a Georgina Ferreira, do bairro de Santa Maria, também a Diolinda Madalena de Corus, o Carlos Alves da Cova da Piedade, o Alberto Moreira Esteves do Forte da Casa, a Dinita Ramos de Lisboa, o João Rosa também de Lisboa, ainda aniversariantes hoje o Francisco Saraiva de Loures, a Elizabeth Paz da Malveira da Serra, a Lúcia Lapa de Loures, o Eurico Neves que nos escuta no Lumiar, também a Maria do Céu Magalhães de Mãe Martins, a Ana Gonçalves, o Luís Filipe Câmara, a Alénia Sebastião do Restelo, a Monique Almeida, que nos escuta no Brasil, no Rio de Janeiro, a Adaldina Ramos de Santo António dos Cavaleiros, a Maria Helena Martins de Setúbal, também a Maria Remy, do Val da Moreira, a Nádia Monteiro, a Sara Almeida e a Joana Barroso, da Charneca de Caparica. Neste dia em que celebra 34 anos, o Grupo Desportivo e Recreativo da Quinta Nova, da Charneca de Caparica, e aqui recordo a apresentadora Ruth Rita, no dia em que passam 4 anos da sua morte, também a recordação da fadista Natércia da Conceição, que morreu a 15 de outubro de 2009, aos 75 anos. Neste dia, 15 de outubro, mas de 1911, nascia o escritor neorrealista Manuel da Fonseca e recordo-a também escritora Agostina Bessa Luís, ela que nasceu num dia 15 de outubro, no caso de 1922, tendo falecido a 3 de junho de 2019. Vamos ficar com Meu Amor, a voz de Filipa Cardoso. Entretanto, podem já começar a ligar para os pedidos em direto no Senhor Fado, 21 010 5740, é o número do telefone. Lembro também a frase a dizer a quando do pedido em direto: fábrica dos óculos de Odivelas, os seus olhos merecem o melhor, e com um espaço infantil.

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3: Meio-dia e 21, quinta-feira, 15 de outubro, vamos para o primeiro dos pedidos em direto para esta quinta-feira. Relembro a frase a dizer a partir de agora e a quando o pedido em direto. Fábrica dos Óculos de Odivelas, os seus olhos merecem o melhor e com um espaço infantil. Vamos até ao Candal, Vila Nova de Gaia. Menina Emília Nogueira, boa tarde.
4: Boa tarde, senhor Joaquim Maralhas. Boa tarde.
3: Como estão, a Emília e o seu marido?
4: Tudo bem, mas ainda não comemos. Hoje ainda estou a acabar.
3: Ainda é cedo, não é,
4: cedo.
3: Emília?
4: Eu liguei até que nem sei, fiquei espantada de ouvir a voz do senhor.
3: E hoje é a primeira. É a primeira para fazer o seu pedido.
4: Nunca fui, foi a primeira vez.
3: Muito bem.
4: Mas há sempre uma primeira vez para tudo.
3: Para tudo, ora com certeza.
4: Então, vou dizer a frase?
3: Sim.
4: Fábrica de Odivelas, os nossos olhos merecem o melhor. 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
3: E quem nos vai pedir?
4: Carlos do Carmo, o homem da cidade.
3: E as dedicatórias?
4: Para dedicar aqui ao meu Barbosa, aos meus filhos, que eles não ouvem, à minha irmã Adelaide e ao marido Garcia, e aos amigos do meu marido, que eles também ouvem a rádio Amália.
3: Com certeza,
4: ouvem
3: cumprimentos também.
4: E eles dizem ao meu marido, hoje eu vi a tua mulher. E assim, olha, vou espalhando mais gente ouve a rádio Amália.
3: Bem-aja, Emília. Mas falta ainda uma coisinha para terminarmos a conversa.
4: Olha, eu desejo tudo de bom para ti e um beijinho grande para o Edgar.
3: Bem-aja, Emília.
4: Está uma maravilha.
3: E a crescer todos os dias. Um beijinho muito, muito grande para si, Emília. Um abraço para o seu marido, o amigo Barbosa. Pediu-nos a Emília Nogueira, que nos escuta mais a norte, no Candal, Gaia. Carlos do Carmo, um homem na cidade.
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0: 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A voz de Carlos do Carmo, meio-dia e 27, quinta-feira, 15 de outubro. Viajo agora até Faro. Menina Soledade Pedro, boa tarde.
1: Boa tarde, Sr. Maralhas. Já sei que está tudo
0: Graças
1: bem.
0: Graças a Deus, por aqui tudo bem, por aí também, Soledade.
1: Por aqui também. É preciso é ver saúde e levar-se um dia de cada vez.
0: Precisamente, Soledade.
1: É isso. Ora, a frase, a fábrica dos óculos de Odivela, os seus olhos merecem o melhor e tão bem com o espaço infantil.
0: E quem nos vai pedir, Soledade?
1: Olha, já não me lembro.
0: Sérgio Nunes. Obrigado, meu pai.
1: Obrigada, meu pai. Para dedicar à Dona Hilda de Sol Posto, à Dona Alda e ao marido, a tia e o tio da Olga Susana Gabriela, e à Cristina Pinto e àquele casal de Braga, aos meus primos.
0: O Ricardo e a Rosa Schneider.
1: Exatamente. O senhor Júlio. Também para o senhor Júlio e a esposa, com melhoras, que nunca mais o ouvi.
0: Um abraço para o nosso Júlio Dias e um beijinho para a Lina, que nos escuta
1: sim,
0: no Porto.
1: Eu nunca mais os ouvi.
0: Espero que esteja tudo bem com eles, com o Júlio e com a Lina.
1: E um bom fim de semana para o senhor Maralha, para toda a família. E até para a semana e um beijinho muito grande.
0: Um beijinho também, Soledade. E uma boa semana para a nossa... Pedro escuta-nos em Faro. Pediu-nos para recordarmos Sérgio Nunes. Obrigado, meu pai.

0: Sérgio Nunes e obrigado, meu pai. Meio-dia e 33, recebo o nosso Luís Miguel Dantas, do Catujal. Amigo Luís, boa tarde.
1: Boa tarde, amigo Joaquim, como é que estamos?
0: Por aqui tudo bem, e por aí um dia de cada vez, não é,
1: exatamente,
0: Luís?
1: Exatamente, um dia de cada vez. Tem que ter muita calma e com o tempo a ajudar também a conseguir...
0: Tem que ser, Luís.
1: 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Vamos a recordar António Mourão no tema Adeus, Ser Feliz, para dedicar à minha saudosa mãe, Rosa Dantas, com muita tristeza e saudade. Um beijinho para ela lá em cima. A Maria Clara Vila Nova, família Dourado, António Lourdes. Para a menina Fernanda Ferreira, que me dedicou na terça-feira. Um beijinho para ela também, pelas palavras. E para o amigo Rui Seial, também. Apesar do malandro não se ter lembrado na segunda-feira, mas eu lembro-me dele. Vá carregando aí no botão azul agora para o campeonato, que ontem não correu bem, mas para o campeonato vai correr. E um abraço e até para a semana e um bom fim de semana e tudo o que correu pelo melhor.
0: Igualmente, Luís, com um forte abraço para o nosso Luís Miguel Dantas, que nos pediu para recordarmos António Mourão. Adeus, ser feliz.

0: Adeus, ser feliz, a voz de António Mourão, aqui acompanhado pela Orquestra Ligeira da Emissora Nacional, dirigida por Jorge Costa Pinto. A letra é de Eduardo Damas, música de Manuel Paião para este Adeus, ser feliz. Meio-dia e 38, vamos até às Manteigadas, Setúbal, onde está o amigo José Cassaca. Amigo Cassaca, boa tarde.
1: Boa tarde, amigo Guimarães e a todo o nosso auditório. Fábrica de Ossos, Olivelas, os seus olhos merecem o melhor e com um espaço infantil.
0: Muito bem, e de regresso o nosso José Cassaca, que nos vai pedir?
1: O nosso José Cassaca vai pedir o meu amigo Jerónimo Caracol, que há tempo que ele não me diz nada. Mas ele deve estar bem.
0: Rainha das Fontes.
1: Rainha das Fontes, para a gente ouvir.
0: Sim, senhores. E as dedicatórias?
1: Dedicatórias, hoje é um dia especial para mim, amigo. Em memória da minha companheira, que fazia hoje 78 anos, fosse viva. Pronto. E mais para a amiga Rádio Portimão.
0: A Carolina José.
1: Carolina José. A Martins, que é...
0: A Olga Susana Gabriel.
1: Desculpem lá, que eu estou um bocadinho nervoso por causa dessas coisas.
0: Pois, com certeza, amiga.
1: A Joacina Pinto, que ela está sempre a dizer que aquilo não digo. Eu não posso dedicar a todos, toda a gente gosta de mim. A amiga aqui do Seixal.
0: A Maria Filipa, muito bem.
1: E o nosso amigo?
0: O Flamino Piteira Varela, de Palmela.
1: Um abraço, companheiro.
0: Também.
1: E um abraço para todos e até para a semana, se calhar.
0: Com um forte abraço, amigo Cassaca, e uma boa semana para o nosso José Cassaca, que nos pediu Rainha das Fontes, a voz de Jerónimo Caracol. Jerónimo Caracol, a quem enviou, claro, um forte abraço, um beijinho também para a Rosinha. Ora, Jerónimo Caracol, Geadas, Miguel Ramos, Maura Aires e Lenita Gentil são as vozes para uma grande noite de fados, dia 14 de novembro, em Cazainhos, na Sociedade Recreativa de Cazainhos. Na guitarra portuguesa irá estar o Mário Pacheco, na viola Miguel Ramos, e eu irei estar por lá mais uma vez, mais um ano, e com muito gosto, diga-se, para apresentar esta que será seguramente uma grande noite de fados em Cazainhos, na Sociedade Recreativa de Cazainhos. Tome nota, 14 de novembro, o jantar a partir das 20, e depois o fado com estas vozes, relembro, Jerónimo Caracol, os Geadas, Maura Aires, Miguel Ramos e Lenita Gentil. Jerónimo Caracol, que nos traz Rainha das Fontes.

0: Rainha das Fontes, a voz de Jerónimo Caracol, a 16 minutos da 1 da tarde, quinta-feira, 15 de outubro, vamos até à Sobreda. Caro amigo Carlos Esteves, boa tarde.
1: Boa tarde, Sr. Maralhas, a todos os ouvintes. Fábrica de óculos de Odivelas, que os seus olhos merecem melhor, e que aquele fabuloso espaço infantil.
0: Muito bem, e de regresso o nosso Carlos Esteves, que hoje nos vai pedir...
1: Epá, eu gosto muito de um trio cá aí novo...
0: Ainda não
1: mas,
0: têm nada
1: não
0: gravado.
1: Bem, ainda não deve ter nada editado.
0: Ainda não têm nada. É o trio Odmira-te. Odmira-te, mas ainda
1: exatamente,
0: não tem nada editado.
1: Mas pronto, quando eles estiverem, pois eu logo penso.
0: Com certeza.
1: Neste caso vai o Paulo Flores, com disco, hoje é jogo grande, não é?
0: Pois com certeza.
1: O Fado de Lisboa.
0: Fado de Lisboa. E as dedicatórias, amigo Carlos?
1: Dedicatórias, como sempre, para a minha esposa. Vai um grande abraço para a Aurora das Furnas. Vai para o Rui Sebral da Suíça. Vai para o São António Lázaro e o meu amigo José Alvino, que é da freguesia de São Pedro Miguel, São Pedro Miguel, do Faial. E já agora um abraço lá para o Gato Preto. Lá.
0: Olha, é verdade, o nosso Zé Araújo. Espero que esteja tudo bem com ele.
1: Espero que ele esteja bom, que eu não tenho ouvido assim.
0: Vamos esperar que esteja tudo bem com o nosso Zé Araújo.
1: Exatamente.
0: Também.
1: Exatamente. E até para a semana, e não se esqueça de carregar como deve ser.
0: Com certeza, amigo Carlos.
1: Botãozinho encarnado.
0: Já aqui está prontinho, aliás, mais logo vamos ter mais um jogo de competições europeias. O Benfica recebe o Celtic de Glasgow, a equipa escocesa, um jogo a contar para a Liga Europa. Ontem o Futebol Clube do Porto perdeu na deslocação à Espanha por 3-2 com o Betis, e o Sporting havia ganho em França para a Liga dos Campeões também, à semelhança do Porto, havia ganho ao Lens por 2-0. Vamos ver o que nos trará o jogo de hoje, mais logo esse Benfica Celtic às 8 da noite. Paulo Flores e o Fado de Lisboa.

0: Paulo Flores e o Fado Lisboa, a 11 minutos da 1 da tarde. Vamos até Caneças. Caro amigo Ricardo Caldeira, boa tarde.
1: Boa tarde, amigo Maralha. 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
0: Muito bem, está de regresso o nosso Ricardo Caldeira, que nos vai pedir...
1: Até a nossa querida amiga Liliana Santos, aqui de Caneças. O Fado de Calé.
0: O Fado de Calé. E as dedicatórias, Ricardo?
1: As dedicatórias. Vai para a Liliana um beijinho. Vai também para o amigo Campos, o Filipe Campos.
0: Para o Filipe, para o marido da Liliana.
1: E vai também uma mal passada para ele. Olha, agora vai para... Vai com o nosso amigo, o Nelson.
0: Nelson Nascimento.
1: Para aí... É tratado de alface, aí pôs lá os casainhos.
0: Pois, eu não sei se ele está por ali por Fanhões, se estará por Trancoso, mas olha...
1: Chega ali a Fanhões, já leva o sarojinho no bode, se quiser.
0: Chega, vai daqui um abraço também. Para o nosso Nelson Nascimento também.
1: E então agora vamos dedicar também à nossa... à Prima Maria Valente, e para o Partido Grande, o Rancho Falcório, o São Menezes de Odivela, e até o vinho de São Luxemburgo, e para a Dona Celeste que está em Fanhões. Beijinhos e abraços, até à próxima. Com Maralha, são duas mal passadas.
0: Como de costume, Ricardo, muito mal passadas. Com um forte abraço para o nosso Ricardo Caldeira, que nos escuta em Caneças. Pedimos Liliana Santos e o Fado Calé.

0: Fábio Calé, a voz de Liliana Santos, a 7 minutos da 1 da tarde. Vamos até à Quinta do Anjo. Menina Ivone do Carmo, boa tarde.
1: Boa tarde, meninos, aqui em Maralhas.
0: Muito bem.
1: Fala-se do Dócil e Velas, os seus olhos merecem melhor e também com o espaço infantil.
0: Certíssimo.
1: E vamos ouvir o nosso amigo Mel Nunes, as coisas que eu descobri, não é assim?
0: É assim mesmo, que se chama Que Coisas Eu Descobri.

0: E para os melhores do António Aja, e que ainda não sei. E para todos da Rádio Amália e Maralhas, até sábado, com um beijinho grande, e vamos dar um grande abraço.
1: Com certeza que sim.
0: E até para a semana, se vocês quiserem, para todos os ouvintes da Rádio Amália, um beijinho para todos e muita saúde.
1: Igualmente, Ivone. Um beijinho para a Ivone do Carmo, com quem me irei cruzar no próximo sábado, numa noite de fado já esgotada. Eu gostava de os poder convidar, mas a lotação já está esgotada para o Centro Sociocultural do Bairro da Liberdade, em Santo António da Charneca, no Barreiro. As vozes do Nélio Nunes, Ruth Belga e o Nani Nadais, na guitarra portuguesa o Custódio Magalhães, na viola o Carlos Fonseca, e eu irei estar por lá mais uma vez, e com muito gosto, diga-se, no próximo sábado, para apresentar esta noite de fados. Mas já agora, e a propósito do Nélio Nunes, para dia 21 de novembro, um sábado, iremos estar pelo Grupo Recreativo de Santo António, na Rentela, Seixal, com as vozes do Nélio Nunes, Ana Paula Santos e o Nani Nadais, na guitarra portuguesa o Custódio Magalhães, na viola o Vítor Pereira Júnior, e irei estar por lá também no Grupo Recreativo de Santo António, na Rentela, Seixal, para apresentar essa noite de fados, sábado 21 de novembro. Nélio Nunes traz-nos Que Coisas Eu Descobri.

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1: E também a sua sessão de fados pedidos à hora do almoço, aqui na sua rádio Amália. E aqui vamos para mais um pedido em direto. Quinta-feira, 15 de outubro, recebo a nossa Manuela Balbino, no Feijó. Nina Manuela, boa tarde.
2: 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Boa tarde, Sr. Maralha.
1: Boa tarde, menina Manuela. Está de regresso aqui ao Sr. Fado. É sempre um gosto recebê-la por aqui. Vai-nos pedir António Severino e...
2: Falsos Amigos, não é?
1: Falsos Amigos, a voz do António Severino. E as dedicatórias?
2: As dedicatórias vou dedicar a uma pessoa que hoje meti eu a recheira. À Florinda da Caldeira.
1: E às irmãs? À Joana e à Vitória? Ah, pois, hoje foi a primeira. Primeira que as irmãs. Muito bem.
2: À Dona Ana de Miranda, com beijinho às suas senhoras. Para o Zedo, que há tempo que eu não peço. E para a Isabel, que foi também.
1: Com certeza.
2: E até para a semana, se Deus quiser.
1: Com um beijinho muito grande, Manuela.
2: E para a Rádio Amália e para os seus meninos também.
1: Bem-aja, um beijinho muito, muito grande. Não tem que agradecer, Manuela. Nós é que agradecemos. Um beijinho muito grande para a Manuela Balbino, que nos escuta no Feijó. E a propósito do Feijó, lembro, mais logo estaremos lá pelo Clube Recreativo do Feijó para mais uma grande noite de fados. Se quiser juntar a nós, esteja à vontade. António Severino, vamos recordá-lo em Falsos Amigos.

0: Falsos Amigos, a voz de António Severino, 13 e 5, quinta-feira, 15 de outubro. Vamos até Alcochete, onde está o nosso Carlos Matos, Carlos Marinheiro. Amigo Carlos, boa tarde.
1: Boa tarde, Ben de Maralhas, a todo o auditório e aos nossos queridos ouvintes. Boa tarde a todos.
0: E seja bem regressado, seja bem regressado, Carlos. Não pode ser assim, estes meses de férias.
1: Aqui 3 semanas, vejam bem, como é que eu estou magrinho, bacalhaninho disto. A fábrica de óculos de Odivelas existe porque os nossos olhos de todo o mundo merecem o melhor. 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
0: Bem dizido, sim senhor. Sim, senhor. Quem vamos recordar, Carlos?
1: Vamos recordar o João Ferreira Rosa no fado Alcochete.
0: E as dedicatórias?
1: As dedicatórias vai para o Eduardo Castro da Meia, para o Sr. Eduardo Castilho de Odivelas, para o Sr. José Augusto Peralta Lopes, de Alcochete, e para Adelaide Pereira da Albardoa, de Alcochete. E não esquecendo o nosso Zezé das Furnas, esteja onde estiver, descanse em paz. Para eles e seus familiares, beijinhos e abraços, este vosso amigo Carlos Marinheiro. Agora vai às migas e maralhos, não se esqueça de pegar aí no pontozinho verde.
0: Oh, meu caro amigo Carlos, com certeza. Para o Casal Dourado não vai nada, não é?
1: É verdade, quer dizer, também fazer um abraço maior que os quatro, mas pronto, obrigado ao Maralho. Um abraço para o nosso grande novozinho ali do Alcochete.
0: Para o António, um beijinho para a Lourdes, claro que sim.
1: Para a obrigado e atenção.
0: Apesar deles não passarem a chave ao Carlos, não é?
1: É verdade, é só porque não passaram por isto, mas não passaram a chave. Deixa-me dar que depois o castigo quando eu cá vier.
0: Com um forte abraço, Carlos, e uma boa semana para o nosso Carlos Matos, que nos pediu João Ferreira Rosa e o Fábio Alcochete. Música.

0: Cantado ao Alcochete, a recordação de João Ferreira Rosa, quando passam agora 9 minutos das 13, nesta quinta-feira, 15 de outubro. Vamos até Montemor, Loures, onde está a Mariana Salgueiro. Olá, Mariana, boa tarde.
1: Olá, Kim, boa tarde. Vou dizer a frase, que é para não me esquecer, que a velhota já está velha. Fábrica dos óculos. Fábrica dos óculos de Odivelas. 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
0: Olha para esta categoria. Qual velhota, qual quê, Mariana? Qual quê?
1: Ó, quem quer dizer às vezes o nome dos netos e quer dizer o nome de todos.
0: Assim não falha, Mariana.
1: Até dos filhos. Opa, estou velha. Estou quase nos 38.
0: Nos 38, pronto.
1: Não tem brincadeira.
0: Hora de regresso à nossa Mariana.
1: Nos nossos meninos está tudo bem.
0: Graças a Deus, tudo com saúde. Graças a Deus.
1: Isso é que é preciso. Um beijinho muito grande para eles.
0: Muito, muito obrigado, Mariana.
1: E
0: isso é que interessa. Haja saúde. Haja saúde.
1: Haja saúde. Portanto, eu hoje quero ouvir o Hélder Moutinho em Estrela Mãe.
0: Com certeza. E as dedicatórias?
1: As dedicatórias, olha, é dar os parabéns à Rádio Amália, porque eu não consegui, desde o dia 5 que fez o meu genro, que eu não consegui entrar, nem para dar a ele, nem para dar à Rádio Amália.
0: Eu agradeço, em nome de toda a equipa, pois. Maria. Muito obrigado.
1: Espero segunda-feira conseguir entrar, porque sábado faz o nosso Francisquinho 6 aninhos.
0: Muito bem.
1: Portanto, é para vocês todos, é para todos os meus netos, filhos, filhas, noras, para não esquecer nenhum. Para a nossa amiga Odete Miranda, com um beijinho muito, muito, muito, muito grande. Para a Florinda e para as maninhas.
0: Para a Joana e para a Vitória.
1: Uhum. Sim. E para todos os ouvintes da Rádio Amália. Para todos, todos, todos. Olha, e vou ver se consigo que alguém me leve dia 14, mas é um bocadinho difícil, que depois no domingo tenha neles o Pinhal Novo.
0: Tem a Feira do Pinhal Novo.
1: Gostava de lá ir para falar com o Zé. Com os enxiadas, porque eu tenho quase a certeza que ele pertence à minha família.
0: E vai ser seguramente, irá Sim. ser seguramente uma grande noite de fatos. Falamos de 14 de novembro em Cazaínhos, na Sociedade Recreativa de Cazaínhos, com os Zé Geadas, os Geadas, o Jerónimo Caracola, Maura Aires, o Miguel Ramos e a Lenita Gentil, os músicos, também eles fantásticos, na guitarra portuguesa o Mário Pacheco e na viola o Miguel Ramos, e eu irei estar por lá para apresentar essa noite de fados em Cazaínhos, na Sociedade Recreativa de Cazaínhos, dia 14 de novembro, jantarinho a partir das 20. Mariana, um beijinho muito, muito grande e uma boa semana. Hélder Moutinho traz-nos Estrela Mãe.

0: Estrela Mãe, a voz de Hélder Moutinho. Quando passam 15 minutos da 1 da tarde, vamos até Alcanede. Menina Ema Nunes, boa tarde.
1: Boa tarde, está tudo bem, certo?
0: Por aqui tudo bem, por aí também, menina Ema.
1: Ai, graças a Deus, agora que estou na universidade já estou bem.
0: Assim é que eu gosto, mais nada.
1: Olha, então primeiro é assim: a fábrica dos óculos da Odivelas, os seus olhos merecem o melhor, e também com o espaço infantil.
0: Certíssimo.
1: Logo a seguir, tocar no botão vermelho.
0: Já está aqui registado.
1: Pronto.
0: Muito bem.
1: E a seguir, que era Maria de Fátima Bravo, cantar Vocês Sabem Lá. Que
0: certíssimo.
1: É para dedicar à minha família, à sua família, à família Rádio Amália, à Mariana Conde de Avignon, ao Sr. António Lázaro e para o Sr. Artur Batalha e para o auditório em geral. E até para a semana.
0: Com um beijinho muito grande, Ema, e é sempre um gosto recebê-la por aqui também, a nossa Ema Nunes, que nos escuta no Conselho de Santarém, em Alcanede, de onde nos pediu este tema. Vocês sabem lá, tema vencedor do primeiro Festival da Canção, em 1958, festival que se realizou no dia 21 de janeiro desse ano, de 58, claro, no antigo Cinema Império, aqui em Lisboa. Maria de Fátima Bravo traz-nos... Vocês sabem lá.

0: uma canção com história. Vocês sabem lá, a voz de Maria de Fátima Bravo, 13h20, vamos até Odivelas. Caro amigo Filipe Martins, boa tarde.
1: Boa tarde, meu amigo Maranhas, como é que o meu amigo está?
0: Por aqui tudo bem, o amigo Filipe, como é que vai?
1: Eu estou à espera do homem, sim, está claro que ainda não apareceu.
0: Então votos de bom almoço, quando for caso disso, Filipe. Sim, votos de bom almoço. Então vamos à frase antes do pedido.
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1: Com espaço e patente.
0: E vai-nos pedir?
1: É para a irmã da cama.
0: Aquela Maria.
1: Aquela Maria.
0: Chama-se Aquela Maria. Muito bem. E as dedicatórias, Filipe?
1: As dedicatórias é para o amigo Baralhas e toda a família. E também para a minha família toda, minha esposa. E já temos mais uma netinha que nasceu na segunda-feira.
0: Ora, parabéns, as maiores felicidades, Filipe.
1: É uma Beatriz.
0: Parabéns.
1: E também para o Guilherme, também a neto, e para o bisneto, que é o Francisco, benfiquista. No total é 10 netos e 10 netos, 5 raparigas e 5 rapazes.
0: Ora, muito bem, um homem rico, Filipe.
1: É, sim, senhor. E muito abadoso.
0: E com motivos para isso. E com motivos para isso. Ô, amigo Filipe, mas está aqui a faltar uma coisinha para fecho de conversa.
1: Até para a semana, se Deus quiser.
0: Com um grande abraço, Filipe, e uma boa semana também para o Filipe Martins, que nos escuta em Odivelas. Pediu-nos Frei Hermano da Câmara e aquela Maria.

0: Frei Hermano da Câmara e aquela Maria, 13h25, fico por Lisboa, onde está também a Bernadette de Sousa. Menina Bernadette, boa tarde.
1: Olá, viva, muito boa tarde, menino Maralhinhas, como está?
0: Agora muito melhor, menino Maralhinhas, agora até o almoço me vai saber melhor.
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0: Quem nos vai pedir, Bernadette?
1: Manuel da Almeida, saudade, tem dó de mim.
0: Dias dedicatórias.
1: Primeiro, olho. Como também não entrei a semana passada, entro esta, a dar os parabéns à Rádio Amália pelos seus 17 anos.
0: Muito, muito obrigado, Bernardo.
1: A todos os seus trabalhadores e a todos os ouvintes, nós também fazemos parte da Rádio Amália.
0: Com certeza, sem os nossos ouvintes, nada disto faria sentido.
1: Pronto,
0: nada então, disto faria sentido.
1: A senhora Eduardo Sebastião é para. Para o Ricardo Caldeira e é para a Liliana Santos e para o marido,
0: para o Filipe
1: Campos. Tudo a correr bem para si, beijinhos grandes e para todos os seus. E até uma próxima. Até para a semana.
0: Ah, eu ia dizer, até uma próxima não é uma resposta válida aqui para o programa.
1: É para a semana.
0: Com um beijinho grande, Bernadette, e uma boa semana também, claro, para a nossa Bernadette Sousa, que nos pediu Manuel de Almeida, que aqui recordamos neste Saudade tem dó de mim. 21 010 57 40 é o número de telefone a ligar para os pedidos em direto aqui no Senhor Fado. Relembro também a frase a dizer quando do pedido em direto: Fábrica dos Óculos de Odivelas, os seus olhos merecem o melhor e com um espaço infantil.

0: Saudade tem dó de mim, a voz de Manuel de Almeida. Passam agora 30 minutos da 1 da tarde, quinta-feira, 15 de outubro. A viagem é até Palmela. Caro amigo Flamino Varela, boa tarde.
1: Amigo Joaquim Maralho, muito boa tarde.
0: Como está o amigo Flamino?
1: 5 estrelas, amigo.
0: vamos mudar de assunto.
1: Vamos, sim, senhor. Ora, fábrica de óculos de Odivelas. 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
0: Certíssimo. E de regresso o nosso Flamino, que já almoçou, quis com isso dizer, a propósito das 5 estrelas, claro, já almoçou.
1: Exatamente.
0: E quem nos vai pedir, Flamino?
1: Olha, eu tenho o relógio adiantado. Já faço 1/4 para as 2.
0: Vamos aqui ficar com a voz do Carlos Leitão, claro que sim, com esse 1/4 para as 2. E as dedicatórias, Flamino?
1: Olha, as dedicatórias vai para um casal amigo que está em São João da Talha, que é o meu amigo de infância, e a Marianita, que é o António Graça, e a esposa, que é a Marianita. Um abraço para ele e um beijinho para ela. Vai para o amigo Zé Casaca, nas Manteigadas, um antigo colega de trabalho, 5 estrelas. Vai para o senhor Carlos Pezinho, aqui de Palmela, e para o colega de trabalho também, Carlos Durães, também um abraço para ele. E para nós, amigos do Quimaralhas, um forte abraço e até sempre.
0: Até sempre, como se diz pelo nosso Alentejo, claro, Flamino. Um grande abraço para o nosso Flamino Varela, que nos pediu 1/4 para as 2, a voz de Carlos Leitão.

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0: Um quarto para as duas, letra e música de Jorge Bem-vinda para a voz do Carlos Leitão. 13h35, recebo agora a nossa Alice Silveira em Porto Salvo. Nina Alice, boa tarde.
1: Boa tarde, senhor.
0: Estamos agora a ouvi-la lá muito ao fundo, Alice. Há pouco estava bem melhor.
1: Agora já está
0: melhor. Ainda não, ainda não.
1: Eu vou aqui para a rua.
0: Vamos lá tentar. Há pouco estava bem.
1: Agora sim,
0: Alice.
1: Já estou aqui na rua.
0: Pronto, agora sim, 5 estrelas. Hora de regresso à nossa Alice Silveira.
1: Sim, sim.
0: Sim, vamos então à frase antes do pedido.
1: A fábrica dos óculos de Odivelas, os seus olhos merecem o melhor e também com espaço infantil.
0: E vamos aqui ouvir, nome de mulher, Ana Magalhães.
1: Ana Magalhães.
0: Com certeza, Alice. E as dedicatórias?
1: Olha, é para toda a minha família, netos e filhos. E para todas as pessoas que ouvem a Rádio Amália. E um bem-haja por tudo.
0: Bem-haja também, Alice. Mas falta uma coisinha.
1: Olha, até para a semana, se os meus dedos ainda derem para estar sem tremer.
0: Alice, um beijinho muito, muito grande e uma boa semana para a nossa Alice Silveira, que nos escuta no Porto Salvo, em Porto Salvo, de onde nos pediu Ana Magalhães e nome de mulher.

0: Nome de Mulher, a voz de Ana Magalhães, neste que é um dos temas do álbum Tristana, o álbum de Stereossauro. 13h39, recebo agora a nossa Odete Miranda, do bairro de Santa Maria. Nina Odete, boa tarde.
1: Muito boa tarde, meu grande amigo Joaquim Maralhas. 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E não esquecendo também do espaço infantil.
0: Muito bem. E quem nos vai pedir, menino Odete?
1: Olha, vamos então ouvir o conjunto do António Mafra, O Carteiro.
0: Ora, vamos aqui ficar com O Carteiro. Chegou O Carteiro com o conjunto típico António Mafra. E as dedicatórias, Odete?
1: As dedicatórias é para a nossa Marianinha Salgueiro, com muitos beijinhos, Beatriz Rodrigues Marquês Pombal também com muitos beijinhos, Manuela Balbino também com muitos beijinhos, Albertina Cardoso com muitos beijinhos, Fernanda Ferreira daqui do bairro também com muitos beijinhos, e muitos beijinhos para o meu querido amigo Joaquim Maralhas e todos vocês daí da rádio, com muita saúde, amor e paz, é que eu vos desejo a todos vós e a todas as minhas amigas que me estão a ouvir.
0: Bem-aja, Odete, um beijinho muito, muito grande, meu, claro, e de toda a equipa da sua Rádio Amália. Um beijinho para a nossa Odete Miranda, que nos pediu o conjunto típico António Mafra, O Carteiro.

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3: Conjunto típico António Mafra com o carteiro. 13:44, vamos até Lousa. Menina Piedade Oliveira, boa tarde.
4: Boa tarde, Sr. Maralhas. 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
3: Muito bem, e de regresso a menina Piedade, aqui ao Sr. Fado, para nos pedir quem, Piedade?
4: O António Polarigo tem fé em Nossa Senhora.
3: E as dedicatórias?
4: As dedicatórias, primeiro, vai para a minha Helena. E depois, para o senhor Joaquim Terezo, que ele, a semana passada, ou foi esta semana, lembrou-se do meu nome.
3: É verdade, o Joaquim Terezo dos Fetais. Sim,
4: eu, senhor. Assim, o homem nunca sabe o meu nome e agora lá se lembrou.
3: E lembrou-se, a irmã do Abílio, a Piedade.
4: Devia ser o Abílio que estava ao pé dele e lembrou-lhe, certeza. Aquilo já está tudo torcido àquela hora, o senhor Maranhão. Olha, e depois é para a Silvia. Quantos faltam?
3: Faltam duas ainda.
4: Para a Silvia e para a Rosinha Silva, que ela não...
3: Um beijinho para a Rosa Silva, de Lousa, também para a vizinha.
4: Beijo, que ela é velha.
3: Ah, mas eu envio aqui um beijinho para a Rosa Silva.
4: Se fosse num gajo bom, acho uma velha. Olha, e é para o Rui Carteiro, que esse é novo e dá beijinhos nas velhas.
3: Muito bem, aqui um abraço
4: esse
3: ao Rui
4: é
3: também.
4: É bom.
3: Um abraço para o Rui também, com certeza. E não falta nada, Piedade.
4: Ai, olha, senhor Maralhas, eu já não sei para onde ir passar férias, você vai sempre atrás de mim, mas que cena!
3: Então não diga para onde vai, Piedade, é
4: não
3: o melhor.
4: Não digo, ai, não digo, pode ter mas, certeza que não digo.
3: Não
4: é
3: diga,
4: bom.
3: Mas por lá nos então, encontraremos, de certeza.
4: Agora ter crianças atrás de mim era só para... Adeus, senhor Maralhas, até para a semana.
3: Com um beijinho muito grande, Piedade. E já agora aqui um forte abraço ao José Augusto Pinheiro, que nos escuta nas Patameiras, em Odivelas, com quem estive ainda à conversa em off, antes de atender a Piedade, mas depois caiu a chamada do José Augusto. Espero que esteja tudo bem por lá e que o José Augusto ainda consiga efetuar o seu pedido nesta quinta-feira, 15 de outubro. Recordamos, António Polarigo tem fé em Nossa Senhora.

0: Tem fé em Nossa Senhora, a voz de António Pelarigo, que aqui recordamos nesta quinta-feira, 15 de outubro. Vamos agora até Torres Vedras. Caro amigo Alfredo Rodrigues, boa tarde.
1: Boa tarde, Sr. Moralhas.
0: Boa tarde, Sr. Alfredo, como está?
1: Bem, obrigado.
0: E de regresso, é um gosto voltar a recebê-lo por aqui.
1: Gosto é todo meu, acredite.
0: Bem, acho.
1: E então, olha, fábrica de óculos de Odivelas, os seus olhos merecem o melhor, e também com o espaço infantil.
0: E vamos aqui ouvir...
1: O João Chora, do meu Ribatejo.
0: O Fado Escarupim.
1: Exatamente.
0: Lindíssimo, um fado bem. Lindíssimo. Muito bem.
1: Olha, Sr. Moralhas, agora se me permite, eu vou só dizer duas quadras, está bem?
0: Com certeza.
1: É assim. Ó, Sr. Joaquim Moralhas, todos temos de dar graças por fazer à hora do almoço este programa do caraças. E a grande Rádio Amália não pode ficar esquecida. Entra na nossa casa, dá alegria à nossa vida. Muito obrigado, muita saúde e até sempre para a semana.
0: Um forte abraço e um agradecimento enorme, Alfredo. Em meu nome, claro, pela primeira quadra e em nome de toda a equipa da Rádio Amália, pela quadra que nos dedicou também. Bem-aja, aceito um forte abraço.
1: Igualmente para si,
0: e um até para a semana, Alfredo.
1: Sim, até sempre.
0: Em direto de Torres Vedras, que tem muitos motivos de interesse para visita e tem também os célebres, e esta hora tinha que fugir para aí a conversa, os célebres pastéis de feijão que são fabulosos. Cumprimentos para toda a gente que nos escuta a esta hora na zona de Torres Vedras. É com a voz de João Chora e o Fado Escarupim que vamos caminhar para o final do Senhor Fado, nesta quinta-feira, dia 15 de outubro. Às 14h vamos ter as notícias com a Sofia Simões e logo a seguir contem com a companhia do António Vieira com o programa Casa Portuguesa. Quanto ao Senhor Fado, marcamos já encontro para amanhã, porque cá estaremos, como habitualmente, a partir do meio-dia. Ora, João Chora vai trazer-nos o Fado Escarupim e deixa aqui também este convite.
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2: Informação na Rádio Amália com Sofia Simões. Boa tarde, Sofia.
3: Muito boa tarde. O presidente da Câmara Municipal do Porto reconhece que há uma crise de habitação na cidade.

0: E que a causa dos manifestantes que se concentraram na Praça Dom João I é justa, mas Pedro Duarte, em conferência de imprensa, ao final da manhã, sublinhou que houve desrespeito e incumprimento da lei, o que levou à intervenção policial esta madrugada, que terminou em confrontos.
1: Uma coisa é o direito à manifestação, o direito até ao protesto, outra bastante distinta é o desrespeito e o incumprimento, designadamente quando ela é ostensivo, incumprimento da lei. E quando isso sucede, é responsabilidade, é obrigação, é dever das autoridades, sejam elas policiais, sejam públicas em geral, é nosso dever de zelar pelo respeito pela mesma lei, em benefício da liberdade de todos. É assim que vivemos em democracia.
0: Para esta quinta-feira, às 7 da tarde, está agendada uma nova concentração do movimento Acampada do Porto pela habitação na Praça Dom João I. Questionado sobre isto, o autarca do Porto diz que não vê problemas caso a lei seja cumprida. Em comunicado, a PSP refere que alguns participantes adotaram comportamentos de resistência à atuação policial, procurando impedir o exercício das funções dos polícias no local durante a intervenção que realizou durante a madrugada. As autoridades confirmaram, entretanto, um polícia ferido e a existência de feridos entre os manifestantes, sem precisar quantos. As reações políticas à operação policial não se fizeram esperar. Os vereadores do Partido Socialista na Câmara do Porto lamentaram a violência desproporcional usada contra a manifestação pacífica e anunciaram ter enviado uma participação à Provedoria da Justiça. Os socialistas exigem que as autoridades policiais esclareçam as motivações desta operação. Também o Bloco de Esquerda e Livre já pediram esclarecimentos ao Ministro da Administração Interna sobre a carga policial. O incêndio deflagrou esta manhã num prédio em obras em Alfama, junto ao Chafariz del Rei, na rua de São João da Praça, na Baixa de Lisboa. Segundo os bombeiros sapadores de Lisboa, os trabalhos estão a decorrer favoravelmente. Um bombeiro ficou ferido durante o combate ao incêndio. O operacional foi transportado para o hospital. As lojas e os prédios nas áreas envolventes foram evacuados. O Papa está a ter uma boa recuperação do pulmão operado e progride a recuperação normalmente. Estas são as novas informações divulgadas ao início da tarde pela Santa Sé, que já esta manhã tinha revelado que Leão XIV tinha passado bem a noite. O estado de saúde do Papa apresenta uma evolução favorável depois de ter sido submetido na terça-feira a uma cirurgia torácica no Hospital Gemelli, em Roma. Foi confirmado o diagnóstico de adenocarcinoma pulmonar, uma forma de cancro do pulmão. Não há boas notícias para o preço dos combustíveis. Na próxima semana, o preço do gasóleo deverá voltar a aumentar cerca de 4 cêntimos por litro, enquanto que a gasolina deverá descer cerca de meio cêntimo. A estimativa é avançada à CNN Portugal por fonte do mercado, com base nas cotações de fecho de ontem. Desde o início do ano, o preço médio do gasóleo já aumentou cerca de 61 cêntimos por litro e o da gasolina mais de 45 cêntimos. O acesso de cidadãos estrangeiros não residentes em Portugal ao SNS vai estar em discussão esta tarde no Parlamento. Os deputados vão discutir propostas de vários partidos para alterar ou clarificar as condições de acesso aos cuidados de saúde. O plenário vai discutir ainda iniciativas sobre os impostos na habitação e tratamentos de fertilidade. A sessão plenária tem início marcado para daqui a sensivelmente uma hora. O principal rival do primeiro-ministro israelita prometeu hoje derrotar o movimento islamita Hamas num ano e meio, se vencer as eleições legislativas marcadas para o próximo dia 27. Gadi Eisenkot, antigo chefe de Estado-Maior das Forças de Defesa de Israel, em conferência de imprensa realizada junto ao território de Gaza, prometeu ainda aplicar o plano para Gaza do presidente norte-americano Donald Trump. Plano que prevê um desarmamento progressivo do Hamas e a transferência do poder em Gaza para um organismo de transição, além de operações militares criativas para destruir o ramo militar do movimento islamita. As eleições de dia 27 serão as primeiras desde o 7 de outubro. Gadi Eisenkot, de 66 anos, acusou o primeiro-ministro Benjamin Netanyahu de falhar completamente em Gaza, onde o Hamas continua militarmente ativo. A informação está de regresso daqui a sensivelmente uma hora. Até já.
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1: Seja bem-vindo a mais uma edição da Casa Portuguesa, edição desta quinta-feira, dia 15 de outubro. Daqui a pouco temos Fábio Rebordão e Custódio Castelo em Saudades do Brasil em Portugal, também Carlos do Carmo, a combinar com esta estação, o Homem das Castanhas. Mas antes disso, a Namora traz-nos a Fadista.

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lindíssimo este tema, Canção à Ausente. Seguimos com Beatriz Felício, Inverno Sem Lareira. Mais à frente há Carlos Zell, Ana Sofia Varela e logo depois, nova edição da rubrica Sei de um Rio.

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1: Sabia que em alguns museus existem restos mortais de pessoas que foram recolhidas ao longo dos anos em expedições que os países europeus fizeram em África e nas Américas. O objetivo da recolha destes restos mortais era estudar o corpo desses povos. Após os estudos ficarem concluídos, os restos mortais ficaram guardados na Europa, nos diferentes museus. É natural que, se estes restos mortais fossem de alguém da nossa família, queríamos ter algo a dizer se concordávamos ou não que ficassem nos museus ou que tivessem um outro destino, respeitando a cultura dos diferentes povos de origem. Em Portugal também temos alguns restos mortais em museus. Mas hoje quero falar dos restos mortais de 39 pessoas da comunidade Naga da Índia, que estão nos museus Pitt Rivers, na Universidade de Oxford, na Grã-Bretanha. Durante vários anos, o museu trabalhou com chefes tribais, líderes religiosos e representantes da comunidade Naga, na Índia, para definir os detalhes da devolução dos restos mortais. Chegou-se a um acordo. Estes restos mortais irão ter, na Índia, um funeral que respeita a cultura desses povos. Parabéns ao Museu Pitt Rivers, que fica na cidade de Oxford, na Inglaterra, e à comunidade Naga, na Índia, por terem chegado a um acordo.
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Amália com Tirana nestes últimos minutos nesta tarde de quinta-feira. Boa tarde. Agora outro clássico, Zanguei-me com o meu amor, a voz de Fernanda Maria. Depois temos João Chora e mais à frente também Marisa. 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

0: Amar é de Sorte, para a voz de Terezinha Landeiro. Ficamos com mais uma das minhas escolhas na conversa que tive com Catarina Pereira para o programa Os Fados da Minha Vida. A segunda parte dessa conversa vai para o ar amanhã, depois das 22 horas. E agora fica então mais uma dessas escolhas no programa Os Fados da Minha Vida.
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2: Olá, eu sou o António Vieira e fui raptado pela Catarina Pereira para partilhar convosco ao longo desta semana os fados da minha vida.
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2: Ora bem, eu queria ouvir... Ontem percebi-me de que quando escutava essa minha passagem por esse tal programa da rádio na universidade, percebi que tinha começado o programa a ouvir Carlos do Carmo, o Amarelo da Carris. Não vou pôr, e depois olha para a minha lista e não tinha Carlos do Carmo. E eu, bem, isto tem de ser corrigido.
3: Odiacho.
2: Isto tem de ser corrigido. Odiacho. É uma das vozes mais brilhantes da música portuguesa. Pensei num dos temas do disco Um Homem na Cidade, que é um disco incrível, e pensei especialmente na faixa título Um Homem na Cidade, que é muito provavelmente o meu tema preferido do Carlos do Carmo. Mas uma pessoa quando se casa... E eu já me casei, vai fazer 10 anos.
3: Quantos?
2: Em 2016. Sim, faz já? Agora em dezembro. Faz agora em dezembro. Sim, sim. Foi em dezembro de 2016. Já me casei há 10 anos. E uma pessoa tem de pensar sempre na sua família. E neste caso, na sua. Na minha esposa.
3: Na sua cara metade.
2: Na sua cara metade. Cá está o locutor romântico.
3: Com certeza.
2: Tendo em conta que a minha esposa não é assim tão ligada às escolhas fadistas, ela, no entanto, adora um tema de Carlos do Carmo que se chama No Teu Poema. Também faz parte de um belíssimo disco, Uma Canção para a Europa. Julgo que é assim o título, não é no plural, Canções para a Europa, não sei bem. Mas é de 76, tem a ver com aquela participação mítica de Carlos do Carmo no Festival da Canção. E este tema é lindíssimo, eu também adoro. É um motivo para trazer Carlos do Carmo aqui a este programa, que é provavelmente uma das vozes mais repetidas neste programa.
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1: 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A caminho das três, seguimos com Pedro Motinho e Amélia dos Olhos Doces.

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1: Informação na Rádio Amália com Sofia Simões. Boa tarde, Sofia.
2: Muito boa tarde. O Supremo Tribunal de Justiça desceu a pena de Manuel Pinho para 8 anos e 6 meses de prisão. Informação avançada hoje em comunicado pelo Supremo. O antigo ministro da Economia recorreu para o Supremo Tribunal de Justiça da condenação em 2024 a 10 anos de prisão por ter sido alegadamente corrompido pelo ex-banqueiro Ricardo Salgado. Em causa está o recebimento pelo ex-governante de cerca de quase 5 milhões de euros, incluindo uma mensalidade de cerca de 15 mil euros, enquanto integrou o primeiro governo de José Sócrates entre 2005 e 2009 para favorecer os interesses do Banco Espírito Santo e do Grupo Espírito Santo, nomeadamente em projetos imobiliários na costa alentejana. Manuel Pinho, de 71 anos, está em prisão domiciliária desde dezembro de 2021 e os quase 5 anos que já esteve privado de liberdade serão descontados na pena. O representante legal da organização da Acampada pela Habitação na Praça Dom João I, no Porto, vai apresentar queixa contra a carga policial desta madrugada. Tiago Machado, em declarações à agência Lusa, revelou ainda que a carga policial provocou 35 feridos ligeiros e 2 graves.

0: para o advogado que remeteu mais esclarecimentos e decisões da organização para a concentração de hoje pelas 7 da tarde no mesmo local, a atuação policial é incompreensível. Já o presidente da Câmara Municipal do Porto reconhece que há uma crise de habitação na cidade e que a causa dos manifestantes que se concentraram na Praça Dom João I é justa, mas Pedro Duarte, em conferência de imprensa ao final da manhã, sublinhou que houve desrespeito e incumprimento da lei, o que levou à intervenção policial esta madrugada, que terminou em confrontos.
1: Uma coisa é o direito à manifestação, o direito até ao protesto, outra bastante distinta é o desrespeito e o incumprimento, designadamente quando ele é ostensivo, incumprimento da lei. E quando isso sucede, é responsabilidade, é obrigação, é dever das autoridades, sejam elas policiais, sejam públicas em geral, é nosso dever zelar pelo respeito pela mesma lei, em benefício da liberdade de todos. É assim que vivemos em democracia.
0: Para as 7 da tarde está então agendada uma nova concentração do movimento Acampada do Porto pela Habitação, na Praça Dom João I. Questionado sobre isto, o autarca da Invicta diz que não vê problemas caso a lei seja cumprida. Em comunicado, a PSP refere que alguns participantes adotaram comportamentos de resistência à atuação policial, procurando impedir o exercício das funções dos polícias no local durante a intervenção que realizou durante a madrugada. As autoridades confirmaram, entretanto, um polícia ferido e a existência de feridos entre os manifestantes, sem precisar quantos. O secretário-geral do PS pediu hoje explicações urgentes do ministro da Administração Interna sobre a intervenção policial. Em declarações aos jornalistas em Bruxelas, onde participou na cimeira do Partido dos Socialistas Europeus, José Luís Carneiro defendeu que, no que se refere a estas manifestações, é preciso salvaguardar dois valores fundamentais: por um lado, a liberdade de manifestação e, por outro lado, também a ordem pública. O líder do PS considerou ainda que estas manifestações comprovam ainda o falhanço do governo nesta área. Já o movimento Porta a Porta condenou hoje as declarações do primeiro-ministro Luís Montenegro e do presidente da Câmara do Porto, Pedro Duarte, sobre a carga policial então desta madrugada, sobre os manifestantes. Em comunicado, o movimento condena a postura de ambos, considerando-a mesmo provocatória e o uso da força policial como forma de repressão do legítimo direito de manifestação. O movimento apela ainda ao desenvolvimento da luta pelo direito à habitação por todo o país, lembrando que está agendado para o dia 14 de novembro, um grande dia nacional de luta, com ações em todo o país. O ministro da Agricultura defendeu hoje que deve haver mais fundos europeus dos programas regionais operacionais destinados ao apoio de projetos de investimento nesta área. De visita à unidade de produção de carne de suíno Maporal, em Reguengos de Monsaraz, distrito de Évora, José Manuel Fernandes considerou ser estratégica e estruturante. O governante enumerou os instrumentos que financiam projetos no setor e avisou que as comissões de coordenação e desenvolvimento regional também têm que ajudar. O Papa está a ter uma boa recuperação do pulmão operado e progride a recuperação normalmente. Estas são as novas informações divulgadas ao início da tarde pela Santa Sé, que já esta manhã tinha revelado que Leão XIV tinha passado bem a noite. O estado de saúde do Papa apresenta uma evolução favorável depois de ter sido submetido na terça-feira a uma cirurgia torácica no Hospital Gemelli, em Roma. Foi confirmado o diagnóstico de adenocarcinoma pulmonar, uma forma de cancro do pulmão. Não há boas notícias para o preço dos combustíveis na próxima semana. O preço do gasóleo deverá voltar a aumentar cerca de 4 cêntimos por litro, enquanto que a gasolina deverá descer cerca de meio cêntimo. A estimativa é avançada à CNN Portugal por fonte do mercado, com base nas cotações de fecho de ontem. Desde o início do ano, o preço médio do gasóleo já aumentou cerca de 61 cêntimos por litro e o da gasolina mais de 45 cêntimos. A informação está de regresso às 4. Até já.
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1: Seja bem-vindo a mais uma hora de Casa Portuguesa. Boa tarde a todos. Daqui a pouco temos Por Morrer Uma Andorinha, Raquel Tavares. Mais à frente também, nova edição do Dicionário do Fado, a não perder. Edição trazida, como sempre, por Antonieta Lopes da Costa. Antes disso, Caravela da Saudade. Ficamos com Fernando Maurício.

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2: Letra A, Ana Margarida Prado. Nasceu em junho de 1983 em Oliveira das Emães. Em pequena, a sua mãe passou-lhe o gosto pelo fado, tendo estudado piano e música clássica dos 6 aos 18 anos. Passava muitas horas a cantar, com a sua mãe e irmã, os fados de Teresa Tarouca, Teresa Silva Carvalho, Maria da Fé e Amália, quer fosse pela casa, quer a caminho da cidade da Guarda, terra da sua mãe. Ao longo do seu percurso académico, principalmente na universidade, descobriu o teatro musical e as músicas do mundo e integrou o elenco de várias peças e espetáculos musicais. Em 2008, recebe o Prémio Revelação na Gala de Fado do Teatro de Sá da Bandeira e passou assim a cantar nas grandes noites de fado da cidade do Porto. Porto canta Amália, amadrinhado por Maria da Fé, 40 anos de Lenita Gentil e Dia Internacional da Mulher com Cidália Moreira. Ainda nesse ano gravou uma coletânea dos finalistas do 2º Encontro de Fados de Almada. No ano seguinte foi selecionada para o elenco de 2 espetáculos musicais na Ilha de Maiorca, em Espanha, em digressão durante meio ano. Em 2011 começou a sua carreira internacional. Leva o seu fado por vários países, como a Espanha, a França, a Suíça, a Holanda, a Alemanha, a Rússia, a Roménia, Luxemburgo e depois Marrocos, Polónia, Bélgica e até Namíbia. Nas suas atuações, cada vez mais solicitadas, procura a expressão mais sentida, pura e original, que lhe valeram os convites para levar o seu fado além fronteiras.

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Comercial, Dina Duarte com Luas Brancas. Boa tarde, seguimos agora com Alexandra. Eu queria cantar-te um fado. Atenção que mais à frente temos as nossas sete colinas, sete músicas sem paragens para ouvir na Rádio Amália.

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Avançamos então para as nossas sete colinas. Temos as vozes de Vasco Rafael, Patrícia Costa, Camané, Tina Santos, Miguel Ramos e Lucília do Carmo, numa sequência que começa com Amália e este fadinho da Ti Maria Benta.

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5: 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Boa tarde. Lá atrás ficaram as nossas sete colinas. Passámos pelas vozes de Amália, Vasco Rafael, Patrícia Costa, Camané, Tina Santos, Miguel Ramos e Lucília do Carmo. Seguimos agora com este Amor Sem Lugar para a voz do Hélder Moutinho.

A caminho das 4, altura em que chegam as notícias, o trânsito e também a nova edição da Casa de Fados com o Ingo Oliveira, para já ficamos com a belíssima companhia da voz da Filipa Cardoso em Maria Triste. A sua casa portuguesa regressa amanhã às 2 para mais 2 horas de fados aqui na sua Rádio Amália. Até lá, um forte abraço.

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1: Muito boa tarde. O Ministro da Administração Interna garantiu esta quinta-feira que a Polícia de Segurança Pública agiu de forma legítima, consoante a lei, na manifestação pela habitação no Porto. Luís Neves recusou, no entanto, responder a questões dos jornalistas no final das declarações. Já hoje, o secretário-geral do PS pediu explicações urgentes, precisamente ao Ministro da Administração Interna, sobre a intervenção policial. Em declarações aos jornalistas em Bruxelas, onde participou na cimeira do Partido dos Socialistas Europeus, José Luís Carneiro defendeu que, no que se refere a estas manifestações, é preciso salvaguardar dois valores fundamentais: por um lado, a liberdade de manifestação e, por outro lado, também a ordem pública. O líder do PS considerou ainda que estas manifestações comprovam o falhanço do governo nesta área. Também o grupo parlamentar do PCP questionou hoje o Ministro da Administração Interna sobre a intervenção policial na manifestação. Os comunistas consideram que a operação foi desproporcional e incompreensível. O partido quer também que Luís Neves esclareça quem é responsável pela intervenção policial e que articulação existiu entre a PSP e a Polícia Municipal do Porto. Já o Presidente da Câmara Municipal do Porto reconhece que há uma crise de habitação na cidade e que a causa dos manifestantes que se concentraram na Praça Dom João I é justa, mas Pedro Duarte, em conferência de imprensa hoje, sublinhou que houve desrespeito e incumprimento da lei, o que levou à intervenção policial esta madrugada, que terminou em confrontos.
2: Uma coisa é o direito à manifestação, o direito até ao protesto. Outra, bastante distinta, é o desrespeito e o incumprimento, designadamente quando ela é ostensivo, incumprimento da lei. E quando isso sucede, é responsabilidade, é obrigação, é dever das autoridades, sejam elas policiais, sejam públicas em geral,

0: é nosso dever zelar pelo respeito pela mesma lei, em benefício da liberdade de todos. É assim que vivemos em democracia.
1: O representante legal da organização da acampada pela habitação na Praça Dom João I no Porto vai apresentar queixa contra a carga policial desta madrugada. Tiago Machado, em declarações à agência Lusa, revelou ainda que a carga policial provocou 35 feridos ligeiros e 2 graves. Para o advogado que remeteu mais esclarecimentos e decisões da organização para a concentração de hoje pelas 7 da tarde no mesmo local, a atuação policial é incompreensível. Já em comunicado, a PSP refere que alguns participantes adotaram comportamentos de resistência à atuação policial, procurando impedir o exercício das funções dos polícias no local. Durante a intervenção, as autoridades confirmaram um polícia ferido e a existência de feridos entre os manifestantes, sem precisar, no entanto, quantos. O Supremo Tribunal de Justiça desceu a pena de Manuel Pinho para 8 anos e 6 meses de prisão. O antigo ministro da Economia recorreu para o Supremo Tribunal de Justiça da condenação em 2024 a 10 anos de prisão por ter sido alegadamente corrompido pelo ex-banqueiro Ricardo Salgado. Em causa está o recebimento pelo ex-governante de cerca de 5 milhões de euros, incluindo uma mensalidade de cerca de 15 mil euros, enquanto integrou o primeiro governo de José Sócrates entre 2005 e 2009 para favorecer os interesses do Banco Espírito Santo e do Grupo Espírito Santo, nomeadamente em projetos imobiliários na Costa Alentejana. Manuel Pinho, de 71 anos, está em prisão domiciliária desde dezembro de 2021 e os quase 5 anos que já esteve privado de liberdade serão descontados na pena. O Governo vai voltar a reunir-se na próxima segunda-feira com as 3 federações sindicais da administração pública. Em discussão está o processo negocial sobre a atualização geral dos salários dos funcionários públicos do próximo ano. Esta é a segunda ronda de negociações. No encontro deverá também estar presente o Ministro de Estado e das Finanças, Miranda Sarmento. O acordo plurianual em vigor, assinado entre Governo, FESAP e CTE, prevê aumentos salariais de 2,3%, com um mínimo de 60 euros e meio em 2027. Os sindicatos da função pública reivindicam aumentos superiores para fazer face às perspectivas de aceleração da taxa de inflação. Os aliados da NATO vão encontrar-se de emergência para discutir como responder a uma série de ataques com drones contra navios de carga no Mar Negro. A informação foi avançada pelo presidente da Roménia em declarações exclusivas ao Político esta tarde. O anúncio surge após 2 navios tanque de transporte de produtos químicos terem sido atingidos por drones nas últimas 24 horas dentro ou nas proximidades das águas territoriais da Roménia. Sobre os mais recentes ataques, Nikur Sordan disse que ainda é demasiado cedo para afirmar com certeza que a Rússia esteve por trás dos ataques. As declarações foram proferidas à margem do Conselho Europeu a decorrer hoje e amanhã em Bruxelas. O Estoril anunciou a saída de Vasco Matos do comando técnico. Está assim confirmada a notícia que tinha sido adiantada pela Bola. O contrato do treinador era válido até 2028. No site oficial, o clube agradeceu a Vasco Matos a dedicação demonstrada ao longo do período que representou o Estoril Praia. Vasco Matos chegou aos Canarinhos no início da época, no início desta época. A informação está de regresso às 5. Até já.
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1: Assim fizemos uma viagem no tempo com Amália e Maria Amélia Proença, a mulher que já foi tua, e viram por aí o fado, o talento e a escolha, a originalidade para os nomes das casas de fado, para os nomes dos retiros de fado da Lisboa do antigamente. Eu sou a Inga, 15 minutos passam das 4, cá estamos a dar início a mais uma edição do programa Casa de Fados. Vamos juntos até às 8. A Rosa disse à saudade. Vamos então compreender o que disse a Rosa à saudade. Frei Hermano da Câmara, boa tarde.

0: Disco que já leva 3 anos de edição para a voz de Teresa Siqueira, este Poeira que vai no vento. E a propósito de poeiras de vento, quero saber como vai estar o tempo para este fim de semana. As temperaturas vão baixar um pouco de norte a sul do país e há também alguma instabilidade em alguns pontos do país. Vamos ter então aí chuvinhas e vai mudar. A próxima semana o tempo vai mudar a partir de segunda, terça-feira vem então por aí alguma chuva que vai mostrar que afinal o outono sabe muito quando é a sua altura de chegar. 22 minutos passam das 4.
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na voz de Ricardo Ribeiro, na cantiga Tronco e Raiz. E logo a seguir cantamos para a Lua com Cátia Guerreiro. Vamos fechar esta meia hora com a voz do algarvio César Matoso, Como uma Flor. E logo a seguir temos Amália e Maria Valejo. Como...

0: de Maria Valejo nos próximos tempos. Esta senhora da nossa canção se vai ter duas belíssimas festas de tributo que vão acontecer e nós vamos dar-lhe conta dos pormenores dessas festas nos próximos dias, por aqui pela nossa Casa de Fados, Rádio Amália. Já agora, a propósito de Maria Valejo, sendo madrinha de fado de nomes da nossa canção, dois jovens, estou aqui agora a lembrar Luís Caeiro e Jacqueline Carvalho, daqui a pouco, entre as 18 e as 18h20, vamos conversar com o Luís Caeiro a propósito de um espetáculo solidário que vai acontecer aqui bem pertinho de nós. Vamos passar pelo Centro Comunitário de Caneças e vamos ter no Centro Comunitário Paroquial de Caneças um espetáculo solidário, sendo que a voz da nossa canção, Luís Caeiro, vai estar por lá no próximo sábado. Vamos conversar com o Luís entre as 6h20 desta tarde. Há que ficar então atento aos pormenores deste espetáculo solidário que vai acontecer no Centro Comunitário Paroquial de Caneças. Agora, vamos fazer um pequeno intervalo. Seguimos com Zé Perdigão, a lenda da cidade, e depois Micael Salgado com Lisboa, menina e moça.
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0: 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São 5 horas. 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
1: As notícias às 5 com Sofia Simões. Boa tarde.
2: Muito boa tarde. O Ministro da Administração Interna garantiu esta quinta-feira que a Polícia de Segurança Pública agiu de forma legítima, consoante a lei, na manifestação pela habitação no Porto.
3: O direito à manifestação é um direito antigo, relevante e democrático, e que o aceitamos de uma forma ampla e de uma forma muito saudável. Contudo, há lei e ordem que têm que ser cumpridas. E essa lei e ordem tem que ver com a restauração da paz pública, da ordem pública. Lastimamos, como sempre, qualquer incidente, qualquer ferido que possa ocorrer no âmbito de uma atuação desta natureza. Por isso, estamos a olhar para este assunto com toda a preocupação, sendo certo que a ação da Polícia de Segurança Pública é uma ação estribada na lei e, por isso, legítima.
2: Declarações do Ministro da Administração Interna, Luís Neves, à margem da tomada de posse do novo Secretário-Geral do Ministério da Administração Interna, Nuno Parreira da Silva, sem direito a perguntas dos jornalistas. Ouvido pela RTP, à margem da mesma cerimónia, o Diretor Nacional da PSP, que tomou ontem posse, disse que houve necessidade de intervenção policial no Porto. Pedro Moura considerou essa intervenção proporcional.
4: A manifestação estava autorizada até à meia-noite e 30. Após dessa hora não é permitido fazer manifestações e naquele local não é permitido ter as tendas. Foram feitos contactos com as pessoas que estavam naquele local para se retirarem as tendas. Perante a não cumprimento dessa ordem

0: retirada das tendas, foi decidido fazer uma intervenção policial, devidamente proporcional, consoante também aquilo que aconteceu.
1: Já hoje o secretário-geral do PS pediu explicações urgentes, precisamente ao ministro da Administração Interna, sobre a intervenção policial. Em declarações aos jornalistas em Bruxelas, onde participou na cimeira do Partido dos Socialistas Europeus, José Luís Carneiro considerou que estas manifestações comprovam o falhanço do governo nesta área. Também o grupo parlamentar do PCP questionou hoje o ministro da Administração Interna sobre a intervenção policial na manifestação. Os comunistas consideraram a operação desproporcional e incompreensível. O partido quer também que Luís Neves esclareça quem é responsável pela intervenção policial e que articulação existiu entre a PSP e a Polícia Municipal do Porto. Já o Presidente da Câmara Municipal do Porto, Pedro Duarte, em conferência de imprensa, sublinhou que houve desrespeito e incumprimento da lei, o que levou à intervenção policial desta madrugada. Também em comunicado, a PSP refere que alguns participantes adotaram comportamentos de resistência à atuação policial, procurando impedir o exercício das funções dos polícias no local. As autoridades confirmaram um polícia ferido e a existência de feridos entre os manifestantes, sem precisar, no entanto, quantos. Para as 7 da tarde de hoje está agendada uma nova concentração do movimento Acampada do Porto pela Habitação na Praça Dom João I. O ministro da Administração Interna deixou esta quinta-feira vários avisos ao novo secretário-geral do Ministério, na sequência da saída de Ricardo Carrilho. Durante a tomada de posse de Nuno Parreira da Silva, o novo titular do cargo, Luís Neves, sublinhou que a Secretaria-Geral apoia a tutela, não dirige a tutela. À margem da cerimónia, o ministro da Administração Interna revelou que pediu à Inspeção-Geral das Finanças uma auditoria alargada ao Ministério, à Secretaria-Geral e ao Sirespo. O pedido acontece na sequência de várias entrevistas em que Ricardo Carrilho, que acabou demitido, denunciou pressões de Luís Neves para cometer irregularidades no funcionamento da Secretaria-Geral. O Supremo Tribunal de Justiça diminuiu a pena de Manuel Pinho para 8 anos e 6 meses de prisão. Informação avançada lançado hoje em comunicado pelo Supremo. O antigo ministro da Economia recorreu para o Supremo Tribunal de Justiça da condenação em 2024 a 10 anos de prisão por ter sido alegadamente corrompido pelo ex-banqueiro Ricardo Salgado. Em causa está o recebimento pelo ex-governante de cerca de 5 milhões de euros, incluindo uma mensalidade de cerca de 15 mil euros, enquanto integrou o primeiro governo de José Sócrates entre 2005 e 2009 para favorecer os interesses do Banco Espírito Santo e do Grupo Espírito Santo, nomeadamente em projetos imobiliários na costa alentejana. No futebol, hoje à Liga Europa, daqui a menos de 45 minutos, o Torriense recebe o Sunderland em jogo da fase de Liga. Também hoje, para a Liga Europa, o Benfica recebe o Celtic, partida agendada para as 20h no Estádio da Luz. Também hoje, mas para a Liga Conferência, o Braga visita os dinamarqueses do Copenhaga. O jogo está agendado também para daqui a sensivelmente menos de 45 minutos. A informação está de regresso às 6. Até já.
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3: Já cá estamos, preparados para saber como está o trânsito. Queremos então todos os pormenores, Paulo Monteiros. Viva!
4: Ora, viva, Inga, vamos até à...
3: Olha, tu não estás porquê?
4: Estou no fundo do poço.
3: Pois estás.
4: Estás a ouvir pelo teu microfone, não é?
3: É. Mas eu não percebo porque isto está tudo baralhado. Está tudo de patas para o ar. Tudo de patas para o ar. Olha, não vês? Isto está tudo desconcentrado. E... Viva Antonieta! Não, eu não consigo. Não se ouve nada. Não estou a perceber porque é que isto está assim, a sério. Não consigo entender. Tu consegues?
4: Olha, estas luzinhas amarelas. São... Não tem nada a ver.
3: E agora, vê lá tu, vê lá tu.
4: Um, dois.
3: Agora já estás, estás melhor, não estás? Sim, está. Mas isto não costumava estar assim tão vermelhinho.
4: Pois não.
3: Mudou de cor.
4: Não está bem.
3: Não, é, não
4: alguma
3: é?
4: Alguma coisa aí não está bem.
3: Tens um martelo.
4: Eu tenho só um pneumático. Se calhar é melhor.
3: Olha, esse é potentíssimo. Esse resolvia num instantinho.
4: Ora, vamos lá ao trânsito. E vamos até à ponte 25 de Abril. Está por resolver um acidente no final da ponte, sentido Lisboa-Almada, e a fila começa em Sete Rios e vai até à ponte. E os acessos também estão já preenchidos. Sentido contrário, também há acidente no final do tabuleiro e a fila começa na... Agora tiraste o pio quase. A fila começa na A2 em Corroios e vai até à ponte 25 de Abril. Ora, IC19, trânsito resistente entre a zona de Caselas e Miraflores, e temos também o trânsito mais resistente na A5, ou melhor, eu estou-me a baralhar com o que ela está a fazer. Temos o trânsito mais resistente no IC19, na reta da Amadora, em direção a Sintra. Em relação ao trânsito na Marginal, não há filas. Segundo a circular, há fila a partir da Encarnação até ao Campo Grande. Sentido contrário, há fila das Torres de Lisboa até ao Campo Grande. Temos ainda o trânsito resistente a norte no Porto. Ora, vê-se aí, sentido Freixo a Rábida, com fila do Nó do Mercado até à A3 e de novo de Francos até à Rábida. Sentido contrário, abrandamento de Bessa Leite até Francos. Avenida AEP, fila para quem sai da vê-se aí até à saída para a A4. Até já.
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0: Ao som deste fadinho serrano com Amália Rodrigues, a segunda hora do nosso programa Casa de Fados está no ar.
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0: Bairro Alto, Rodrigo, é a próxima proposta musical.

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1: A música é o nosso fado, já estamos a fechar esta nossa primeira sessão de cantigas, por aqui pela segunda hora, com as garras dos sentidos na voz de Diana Vilarinhos. E então, a próxima sugestão que lhe trago.

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0: Na voz da nossa Carminho, depois de também escutar a este rapaz com Dora Maria. E a propósito deste rapaz, temos então aqui o nosso Paulo Monteiro, o nosso rapaz do trânsito. O rei do trânsito, Amália, é mais bonito, não é?
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0: Há muito tempo que eu não te tratava por rei do trânsito, Paulo Monteiro.
2: É
0: vá
2: verdade.
0: Lá, fica feliz, contente.
2: Digo-te uma coisa, Inga, já tinha pensado em procurar folhas de 25 linhas daquelas à moda antiga para fazer
0: há.
2: A reclamação por escrito.
0: Mas... E o selo branco também.
2: Também.
0: Era tão bonito irmos assim às repartições de finanças. E ainda há. E...
2: Pumba, ficava lá registado.
0: Ficava, às vezes até a folha se rompia
2: pois
0: com
2: é.
0: Tanta força. Olha, Paulo Monteiro, já está a gostar mais da sua voz?
2: Pronto, está
0: melhor, Paulo. Há pouco é que tu estavas ali com
2: um vozeirão,
0: Jesus, as pessoas até estavam todas a
2: fugir. Não parece ele.
0: Nem eu, não parece ele, claro que não. Nem parece ela.
2: Nem parecem. Ora, vamos lá.
0: Eu já falo alto. Eu já sou estridente.
2: Com o microfone
0: se
2: puxado para cima.
0: Se metem mais ganho no microfone, daqui a pouco estou a cantar.
2: Ai, ai os vidros, ai os vidros.
0: Pois, é uma coisa assim.
2: Os vidros que racham. Ora, vamos até ao trânsito na Ponte 25 de Abril. Tem sido uma tarde difícil. Temos um acidente em resolução no sentido Lisboa-Almada, é no final da ponte, também é uma zona onde estavam a decorrer trabalhos e o trânsito tem estado muito complicado. A fila começa em Lisboa, em Sete Rios, vai até à ponte, acessos também cheios. Sentido contrário, também está tudo parado, toda a gente a olhar para o lado. A fila na A2 começa em Corroios, esta fila vai até à ponte 25 de Abril, tudo parado. Também está o trânsito muito complicado em toda a zona do Centro-Sul para a Ponte 25 de Abril e no IC20 demora-se 15 minutos só aqui entre o nó do hospital e o acesso à ponte. Eu vou dizer-vos uma coisa que é, não pensem que são filas normais, é mesmo demora muito acentuada em todos os acessos à Ponte 25 de Abril para quem vem da Margem
0: Mas
2: Sul.
0: Mas porquê é que isso está assim hoje?
2: Por causa de um acidente aqui à saída do tabuleiro, houve outro à entrada do tabuleiro em direção a Lisboa.
0: Ui.
2: É uma zona também onde estão a decorrer também obras, portanto, olha, é tudo junto em Oliveira e isto não está mesmo nada fácil.
0: Esse mapa parece uma cintigrafia.
2: É, está tudo a vermelho aqui, muito, muito carregado. Ora, passamos agora para a Ponte Vasco da Gama. Não há filas, portanto, é uma excelente opção hoje para passar o Rio Tejo. Ora, a Marginal tem o trânsito resistente de Algés até à Cruz Quebrada. O IC19 tem o trânsito parado ali a partir de Alfragide até a Tercena. E na A5 há fila de subida do Monsanto até a Linda Velha. Isto por causa de um acidente em Linda Velha. Segundo a circular, fila da Encarnação até ao Campo Grande. Sentido contrário, fila das Torres de Lisboa até ao Campo Grande. Passamos para a Zona Norte, para o Grande Porto. Temos aqui fila na VCI, sentido Freixo a Rábida. Fila a partir da Ponto Freixo até a A3. E abrandamento de Francos até a Rábida. Sentido contrário, à lentidão de Bessa Leite até a A3. Avenida AEP preenchida nos dois sentidos. Até já.
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Rosinha dos Limões, que belíssimo retrato de fado para a voz de Max. Vem por aí outro, Baile dos Quintalinhos, com António Rocha. A letra é de Carlos Conde e a música é o fado triplicado de José Marcos. E já agora, a propósito de Carlos Conde, vem um abraço para o amigo Vítor Conde, se estiver a escutar a nossa Rádio Amália.

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0: E assim fizemos este voo bem alto na companhia de Carla Pires. Agora vamos viver a saudade com Luís Montes. É mais uma proposta para a voz de Luís Montes.
1: Quantos fados conhece com a palavra saudade? Luís Montes apresenta Viver a Saudade.
2: Sou muito fã da fadista Sara Correia. A sua raça é autêntica e canta muito. Ela pegou no poema de António Campos, Veio a Saudade, que nos diz, de uma forma muito sentida, ainda não te foste embora e já estou sentindo saudade. Já

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1: O homem do Ribatejo, António Pinto Basto, depois das arcadas do meu fado, do fado de Alexandra. Já estamos a fechar mais uma hora por aqui pela nossa Casa de Fados. Vamos apanhar um pouco do sol da Ribeira, na voz de Diogo Aranha. E assim chegamos ao fim desta hora. À hora certa temos as notícias com a Sofia Soares e depois o trânsito com o Paulo Monteiro. Ele também está por ali a preparar uma coisinha para as redes sociais. Fique atento!

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1: As notícias às 6 com Sofia Simões. Viva, boa tarde.
2: Muito boa tarde. O Presidente da República pediu hoje entendimentos em relação à habitação. António José Seguro, questionado pelos jornalistas sobre as declarações do Primeiro-Ministro de que Portugal não está a atravessar um momento de turbulência, disse não fazer comentários às declarações de outros titulares de órgãos de soberania. O chefe de Estado reafirmou apenas que neste momento a habitação é um problema que necessita de uma resposta e entendimentos.
3: Todos nós temos que cumprir a lei e compreendo muito bem aquilo que são as preocupações de quem se manifesta, mas volto a apelar para que todas as manifestações que existam sejam respeitadoras da lei, mas volto a acentuar, o crucial e o fundamental é que se encontrem soluções e isso é o apelo que eu deixo a todos os atores políticos para que existam entendimentos para se encontrarem soluções para resolver o problema da habitação no nosso país.
2: Declarações de António José Seguro, transmitidas pela RTP Notícias na Eslovénia, onde se encontra para a reunião do grupo de Arraiolo. Já o Ministro da Administração Interna garantiu esta quinta-feira que a Polícia de Segurança Pública agiu de forma legítima, consoante a lei, na manifestação pela habitação no Porto, na Praça Dom João I.
4: O direito à manifestação é um direito antigo, relevante e democrático, e que o aceitamos de uma forma ampla e de uma forma muito saudável. Contudo, há lei e ordem que têm que ser cumpridas. E essa lei e ordem têm que ver com a restauração da paz pública, da ordem pública. Lastimamos, como sempre, qualquer incidente, qualquer ferido que possa ocorrer no âmbito de uma atuação desta natureza. Por isso, estamos a olhar para este assunto com toda a preocupação, sendo certo que a ação da Polícia de Segurança Pública é uma ação estribada na lei e, por isso, legítima.
2: Declarações do Ministro da Administração Interna, Luís Neves, à margem da tomada de posse do novo Secretário-Geral do Ministério da Administração Interna, Nuno Parreira da Silva, sem direito a perguntas dos jornalistas. Ouvido pela RTP, à margem da mesma cerimónia, o Diretor Nacional da PSP, que tomou ontem posse, disse que houve necessidade de intervenção policial no Porto. Pedro Moura considerou essa intervenção proporcional.
5: A manifestação estava autorizada até à meia-noite e 30. Após dessa hora não é permitido fazer manifestações e naquele local não é permitido ter as tendas. Foram feitos contactos com as pessoas que estavam naquele local para se retirarem as tendas. Perante a não cumprimento dessa ordem de retirada das tendas, foi decidido fazer uma intervenção policial devidamente proporcional, consoante também aquilo que aconteceu.
2: Para as 7 da tarde de hoje está agendada uma nova concentração do movimento Acampada do Porto pela habitação na Praça Dom João I. A defesa do antigo ministro Manuel Pinho vai pedir ainda hoje para ser libertado de imediato por já estar em prisão preventiva domiciliária há mais tempo do que metade da pena hoje determinada pelo Supremo Tribunal de Justiça. Informação avançada hoje em comunicado pelos advogados do ex-governante depois do Supremo Tribunal de Justiça ter reduzido hoje de 10 para 8 anos e 6 meses de prisão, a pena do ex-ministro da Economia. Manuel Pinho foi condenado em 2024 por ter sido corrompido pelo ex-banqueiro Ricardo Salgado. Em causa neste

0: processo está então o recebimento por Manuel Pinho de quase 5 milhões de euros, incluindo uma mensalidade de cerca de 15 mil euros, enquanto esteve no primeiro governo de José Sócrates, para favorecer os interesses do Banco Espírito Santo e do Grupo Espírito Santo, nomeadamente em projetos imobiliários na Costa Alentejana. O Sindicato Independente de Professores e Educadores apresentou uma queixa à Provedora da Justiça sobre o erro de cálculo nas pensões, que também afetou docentes e a quem está a ser exigida a devolução de montantes pagos. Em comunicado divulgado hoje, o sindicato explica em causa está a correção de quase 3 mil pensões, incluindo de professores, atribuídas entre maio e agosto deste ano, depois da Caixa Geral de Aposentações ter detectado um erro no cálculo que levou então a que fossem fixadas acima do valor previsto na lei. Na queixa apresentada à Provedora da Justiça, ao sindicato pede a fiscalização imediata da atuação e reinterpretação legal da Caixa Geral de Aposentações. A informação está de regresso às 7. Até já.
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2: Quatro minutos passam das 6. Vamos atualizar informação de trânsito com a ajuda do Paulo Monteiros. Ora, como é que estão as coisas, Paulo, por Lisboa e pelo Porto?
3: Olha, estão a melhorar lentamente na Grande Lisboa para passar a ponte 25 de Abril. Pelo menos está sanado o acidente que tinha ocorrido no final do tabuleiro. Agora falta escoar as filas. Ora, para quem vem da margem sul para Lisboa, há fila na A2 a partir de Corroios até à ponte 25 de Abril e pelo centro-sul tudo completamente cheio em direção à ponte 25 de Abril. Nem de manhã, à hora de ponta matinal, hoje estava tanto trânsito como agora em direção à ponte. Ora, sentido inverso, há fila no eixo norte-sul, a partir das Laranjeiras até à ponte, e os acessos também todos cheios. Há 5, fila do Alto do Monsanto até Linda a Velha, por causa de um acidente. Sentido contrário à fila a partir de Caselas até à saída para a ponte 25 de Abril. IC19, fila de Pinamanique até Queluz, e a Marginal tem fila em Algés em direção a Cascais. A segunda circular tem fila da Encarnação até ao Campo Grande. Sentido inverso à fila das Torres de Lisboa até ao Campo Grande. Na A1, fila a partir da Bobadela até Sacavém. Passamos para o Grande Porto. Temos também aqui uma grande fila na VCI a partir da Ponte do Freixo até à A3 e depois outra vez fila de Francos até à Rábida. A Avenida AEP ainda cheia nos dois sentidos e na A3 há fila da A4 até à VCI. Até já.
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0: 9 minutos passam das 6. Quando se gosta de alguém, para a voz de Amália, no início desta terceira hora do nosso programa.
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0: E cá estamos de portas abertas para esta terceira hora e, tal como combinado, vamos estar aqui à conversa com Luís Caeiros. Olá, viva, boa tarde, Luís, como é que estás?
2: Alô. Como estão? Tudo bem?
0: Tudo bem, obrigada. Olha, estava-me a rir a fazer esta passagem de quando se gosta de alguém aqui para te dar a entrada no programa, porque o Paulo Monteiro está a fazer uma produção de um vídeo da tua passagem aqui pelo estúdio como Estrela da Tarde. Paulo Monteiro, muda de lugar, vai para ali. Não dá para falar nesse, porque nesse está agora o Luís. Olha, estávamos a ouvir a nossa querida menina, aquela princesinha que cantou contigo para o Pompero. Olé! A tua filhota, como é que elas estão?
3: A Margarita,
0: sim. Como é que estão?
2: Estão aqui aterradas no sofá porque saíram há pouco da escola, não é?
0: Uhum.
2: E pronto, vêm com as energias todas em baixo, o que é bom, o que é bom. Pois agora
4: para o pai.
2: Outra vez, e quando é para dormir, aquilo, pronto, volta outra vez a carga toda. Nem é Duracell, isto é dura além na ficha da luz, ainda é pior que a Duracell.
0: Olha, Luís, as pecarruchas então estão aí no sofá a descansar. E tu tens andado numa reviravolta muito boa, muito agradável, além dos teus projetos pessoais, com as tuas cantorias, não é verdade? Também tens agora a tarefa de, enfim, seres um embaixador de um espetáculo solidário que vai acontecer já no próximo sábado, dia 17 de outubro.
2: Eu gosto muito destas coisas e sobretudo o cariz deste espetáculo será, portanto, no centro comunitário de paroquial de Canessas. Então vão construir um edifício para albergar uma creche social e espaços para crianças. E assim que me disseram a primeira vez, estávamos aqui a propor para este desafio, assim, eu disse, claro que sim. Ainda para mais o que tenha a ver com crianças, que tenha a ver com a igreja, que tenha a ver com tudo o que seja para
0: com fé, não é? Com mistério.
2: Sim, claro que sim. Estarei sempre com todo o gosto e fui logo a primeira pessoa a dizer que sim, assim que me propuseram este desafio.
0: Portanto, é neste próximo...
2: Eu em Canessas, nunca estive lá. Né?
0: é neste próximo sábado, dia 17 de outubro, uma iniciativa que é levada a cabo pelo Centro Comunitário Paroquial de Canessas. Vai acontecer pelas 20 horas no Salão dos Bombeiros Voluntários de Canessas e, tal como o Luís já adiantou, trata-se de um espetáculo solidário, participação única de Luís Caeiro. A verba angariada vai exclusivamente para o fundo de financiamento da construção deste edifício para albergar uma creche social, espaços paroquiais de São Pedro de Canessas e também para localizar melhor os interessados que estão agora a ouvir a nossa conversa, fica perto do Centro de Saúde de Canessas. Luís, vais apresentar-te no palco do Salão dos Bombeiros Voluntários de Canessas, vais contribuir com a tua presença artística, com o teu talento, certamente que vais fazer aqui uma resenha do teu repertório, da tua experiência de artista, e o que se pretende com isto é realmente encher o Salão dos Bombeiros Voluntários de Canessas.
2: Já tem um avolumado de gente muito grande, felizmente, e também já me disseram que o público de Canessas, uhum, que é um público muito exigente e um público muito bom, mas eu gosto destes desafios e até peço às pessoas que efetivamente encham, porque mais do que propriamente um espetáculo, é um espetáculo que servirá para um apoio de algo que é para as crianças, que é algo que todos nós necessitamos, todos nós um dia precisamos, depois somos pais, amanhã somos avós. Portanto, acho que sim, é nestas causas que nós temos que juntar todos, enquanto seres humanos e enquanto pessoas. Se nos juntamos para festas e bailaricos, Então, nestas situações, ainda temos que estar lá mais presentes para dar o nosso contributo e nada, dar a nossa fé para que tudo corra bem.
0: E é para o que eu vou fazer. Para que tudo aconteça. Fazer acontecer, não é verdade? Não, claro, é só o fato, sim, que claro. Acontece. Também tem que fazer acontecer a solidariedade e fazer acontecer o bem-estar para os mais necessitados. Portanto, é sábado, às 20 horas, o bilhete donativo, portanto, que funciona como um donativo para esta causa, é de 15 euros. Falaste-me que já está com a sala bem composta e espero que depois desta nossa conversa, deste nosso apelo,
2: que ainda venham mais.
0: Sem dúvida.
2: Claro que sim.
0: Luís, nós vamos ter muito mais com que conversar, mas deixamos essa conversa para a próxima semana, porque tu também estás aí a preparar algo aí na tua terra. Não avances nada, fica assim no ar,
2: não.
0: Para nós depois, não, na próxima semana, a falarmos de novo contigo aqui no programa Casa de Fados. E falarmos dessa iniciativa. Agora estamos mais empenhados a encher, vamos fazer força, Luís, o salão dos bombeiros voluntários de Caneças, para conseguirem então angariar uma boa receita, uma boa fatia do bolo necessário para a construção do edifício para albergar uma creche social. E também para dar assim um contributo de reestruturação, de remodelação dos espaços paroquiais, do espaço paroquial de São Pedro de Caneças. Obrigada, Luís, pela tua participação.
2: Obrigado. Eu obrigado à Rádio Amália, obrigado a este apoio e a vocês que são sempre únicos em divulgar aquilo que é o melhor de bom que temos no nosso país, e mais com vocês, os profissionais que são, só temos a nós a agradecer o apoio.
0: Um beijinho para as tuas princesas, para as três princesas, um abraço e um beijinho também para ti. Olha, nestas iniciativas nós costumamos dar de beber à dor. É com a tua voz que vamos sair. Obrigada.
2: Vamos embora. Um beijinho.

0: É do início da carreira do Luís Carreiro, mas é tão bom recordar. Vou dar de beber à dor, a cantiga que trouxemos para ilustrar também esta pequena conversa que tivemos a convidar o nosso auditório a estar presente no próximo sábado no Salão dos Bombeiros Voluntários de Caneças para participar neste espetáculo solidário, onde o Luís Carreiro vai cantar a partir das 20 horas. A receita reverte a favor do edifício para albergar algumas valências na área solidária do Centro Paroquial de São Pedro de Caneças. 15 euros é o valor do donativo, valor bilhete donativo para esta festa solidária, com a voz e a presença do fadista Luís Carreiro.
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0: Bem, te amo. Fechamos meia hora da nossa programação por aqui pela nossa Casa de Fados. Já agora chegou só neste preciso instante, então não ouviu a Rita Santos cantar o Verde Limão, nem ouviu a Guerra das Rosas com Cabané. Mas ainda vai a tempo de conferir o trânsito.
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0: Ora, 6h32, como é que está o trânsito, Paulo Monteiro? Estás? Não estás? Ai, que ela está mesmo aqui baralhadita.
2: Ah,
0: vá lá.
2: Já está.
0: Também não sei porque é que meteram esta coisa naquela via.
2: Pronto.
0: Tanta via para pôr tanta coisa e metem logo aqui nesta via.
2: Tinha que ser nesta.
0: Ai,
2: ora, vamos até à A2. Está um trânsito tremendo em direção a Lisboa. É dia de jogo no Benfica. O trânsito está muito complicado. A fila na A2 aumentou ainda mais. Começa agora antes de Corroios e vai até à Ponte 25 de Abril. E também estão os acessos a abarrotar. É o caso ali do Centro-Sul e também do IC20. Ora, sentido contrário, há fila no eixo Norte-Sul a partir da Ameixoeira até às Laranjeiras. E depois há fila de Campolide até à Ponte 25 de Abril e acessos também cheios. Para quem vai para Cascais, a Marginal tem fila em Algés e para quem vem para Lisboa, há fila de Passo de Arcos até Caxias. Há 5, fila da subida de Monsanto até Oeiras. O IC19 tem fila a partir de Alfragide até Tercena. Sentido inverso, há fila a partir de Queluz até Pinamanique. E atenção que a Nacional 117 Cabos d'Ávila está um inferno em direção à Amadora. Está tudo parado, até porque há um acidente ali no Burel. Ora, na segunda circular, a fila também é enorme. Começa na Encarnação, vai até ao Estádio da Luz. Sentido inverso, abrandamento entre Benfica e o Estádio e depois abrandamento outra vez no Campo Grande. No Grande Porto, temos a Avenida AEP cheia nos dois sentidos. A VCI tem fila de Bessa Leite até às Antas. Sentido contrário, lentidão entre o Nó do Mercado e a A3. E de novo fila da Perlada até à Rábida. Até já.
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7: Olá, eu sou o António Vieira e fui raptado pela Catarina Pereira para partilhar convosco ao longo desta semana os fados da minha vida.
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7: Ora bem, eu queria ouvir... Ontem percebi-me de que quando escutava essa minha passagem por esse tal programa da rádio na universidade, percebi que tinha começado o programa a ouvir... Carlos do Carmo, o Amarelo da Carris. Não vou pôr... E depois olha para a minha lista e não tinha Carlos do Carmo. E eu, bem, isto tem de ser corrigido.
8: Odiacho.
7: Isto tem de ser corrigido. É uma das vozes mais brilhantes da música portuguesa. Pensei num dos temas do disco Homem na Cidade, que é um disco incrível, e pensei especialmente na faixa título Um Homem na Cidade, que é muito provavelmente o meu tema preferido do Carlos do Carmo. Mas uma pessoa quando se casa... E eu já me casei, vai fazer 10 anos.
8: Quantos?
7: Em 2016. Sim, faz agora em dezembro. Sim, sim, foi em dezembro de 2016. Já me casei há 10 anos e uma pessoa tem de pensar sempre na sua família e neste caso, na minha esposa.
8: Na sua cara metade.
7: Na sua cara metade. Cá está o locutor romântico.
8: Com certeza.
7: Tendo em conta que a minha esposa não é assim tão ligada às escolhas fadistas, ela, no entanto, adora um tema de Carlos do Carmo que se chama No Teu Poema. Também faz parte de um belíssimo disco, Uma Canção para a Europa. Julgo que é assim o título, não é no plural, Canções para a Europa. Não sei bem, mas é de 76, tem a ver com aquela participação mítica de Carlos do Carmo no Festival da Canção. E este tema é lindíssimo, eu também adoro. É um motivo para trazer Carlos do Carmo aqui a este programa, que é provavelmente uma das vozes mais repetidas neste programa.
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tarde demais. Não venhas tarde, Gisela João. Vamos sair com o ar da nossa graça na voz de Pedro Moutinho até às notícias com a Sofia Simões. Até já.

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1: 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Viva, boa tarde.
2: Muito boa tarde. Está marcada para esta hora, no Porto, na Praça Dom João I, uma nova concentração do movimento Acampada pela Habitação, uma concentração para decidir os novos passos que vão ser dados depois da carga policial da última madrugada no mesmo local. O movimento Porta a Porta está também a convocar uma Assembleia Popular para o próximo domingo, pelas 3 da tarde, no Largo de São Domingos, junto ao Rossio, em Lisboa. O objetivo é preparar as manifestações nacionais de 14 de novembro em várias cidades. E o Presidente da República pediu hoje entendimentos em relação à habitação. António José Seguro, questionado pelos jornalistas sobre o direito de os manifestantes se expressarem livremente, afirmou compreender as motivações dos mais jovens, recordando que devem cumprir as obrigações de cidadania. O chefe de Estado apelou a que todos os partidos chegassem a um entendimento comum.
3: Todos nós temos que cumprir a lei e compreendo muito bem aquilo que são as preocupações de quem se manifesta, mas volto a apelar para que todas as manifestações que existam sejam respeitadoras da lei, mas volto a acentuar, o crucial e o fundamental é que se encontrem soluções e isso é o apelo que eu deixo a todos os atores políticos para que existam entendimentos para se encontrarem soluções para resolver o problema da habitação no nosso país.
2: Declarações do Presidente da República, António José Seguro, transmitidas pela RTP Notícias na Eslovénia, onde se encontra para a reunião do grupo de Arraiolo. Já o Ministro da Administração Interna garantiu esta quinta-feira que a Polícia de Segurança Pública agiu de forma legítima, consoante a lei, na manifestação pela habitação no Porto, na Praça Dom João I.
4: O direito à manifestação é um direito antigo, relevante e democrático, e que o aceitamos de uma forma ampla e de uma forma muito saudável. Contudo, há lei e ordem que têm que ser cumpridas. E essa lei e ordem têm que ver com a restauração da paz pública, da ordem pública. Lastimamos, como sempre, qualquer incidente, qualquer ferido que possa ocorrer no âmbito de uma atuação desta natureza. Por isso, estamos a olhar para este assunto com toda a preocupação, sendo certo que a ação da Polícia de Segurança Pública é uma ação estribada na lei e, por isso, legítima.
2: Declarações do Ministro da Administração Interna, Luís Neves, à margem da tomada de posse do novo secretário-geral do Ministério da Administração Interna, Nuno Parreira da Silva, sem direito a perguntas dos jornalistas. E o Ministro da Administração Interna deixou esta quinta-feira vários avisos ao novo secretário-geral do Ministério, na sequência da saída de Ricardo Carrilho. Durante a tomada de posse, então, de Nuno Parreira da Silva, o novo titular do cargo, Luís Neves, sublinhou que a Secretaria-Geral apoia a tutela, não dirige a tutela. À margem da cerimónia, o Ministro da Administração Interna revelou que pediu à Inspeção-Geral das Finanças uma auditoria alargada ao Ministério, à Secretaria-Geral e ao Sirespo. O pedido acontece então na sequência de várias entrevistas em que Ricardo Carrilho, que acabou demitido, denunciou pressões de Luís Neves para cometer irregularidades no funcionamento da Secretaria-Geral. PSD, Chega e CDS-PP defenderam hoje que os estrangeiros não residentes devem efetivamente pagar pelos tratamentos no SNS. Já a esquerda acusou estes partidos de tentarem culpar estas pessoas pelos problemas. Em debate no Parlamento estiveram projetos de lei do PSD, CDS-PP e Chega para restringir o acesso ao SNS por cidadãos estrangeiros não residentes em Portugal, nomeadamente no que toca ao pagamento de taxas moderadoras, diplomas que já tinham sido aprovados, mas caducaram com a mudança de legislatura. Também através de um projeto de lei, o Bloco de Esquerda propôs o fim do pagamento de taxas moderadoras. Já o PS apresentou um projeto de resolução que recomenda ao Governo uma recolha de dados sobre

0: o acesso de cidadãos estrangeiros não residentes ao SNS. A iniciativa liberal sugeriu que a cobrança aconteça à chegada à unidade de saúde e o LIVRE quer melhorar o acesso dos imigrantes à saúde. O Governo vai voltar a reunir-se na próxima segunda-feira com as três federações sindicais da administração pública. Em discussão está o processo negocial sobre a atualização geral dos salários dos funcionários públicos do próximo ano. Esta é a segunda ronda de negociações. No encontro deverá também estar presente o Ministro de Estado e das Finanças, Miranda Sarmento. O acordo plurianual em vigor, assinado entre Governo, FESAP e STE, prevê aumentos salariais de 2,3%, com um mínimo de 60,52 € em 2027. Os sindicatos da função pública reivindicam aumentos superiores para fazer face às perspectivas de aceleração da taxa de inflação. A informação está de regresso às 8. Até já.
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2: Já cá estamos prontos para saber como está o trânsito agora que passam 5 minutos das 7. Paulo?
3: Olha, a Romaria continua em direção ao Estádio da Luz. A fila na A2 começa entre as pontes do Feijó e vai até à ponte 25 de Abril. Sentido contrário, à fila de Campolide até à ponte, acessos preenchidos. Ora, IC19 está pior para Lisboa do que para Sintra. Para Lisboa, a fila começa na Amadora e vai até ao Estádio da Luz. Sentido contrário, à lentidão de Alfragide até que a Luz. Segunda circular, fila a partir da Encarnação até à zona das Torres de Lisboa. E temos também lentidão na A5 e na Marginal. Na Marginal há fila para Cascais, há passagem por Algés. E na A5, fila da subida do Monsanto até Oeiras. Ora, temos o trânsito também demorado aqui para quem está na Cril, lentidão entre Sacavém e o túnel do Grilo. Sentido contrário à fila da subida de Odivelas para o túnel do Grilo. Passamos para o Grande Porto, avenida AEP preenchida nos dois sentidos. A3 tem fila do acesso da A4 até à VCI e na VCI fila da Perlada até à Rábida. Até já.
1: 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Boa tarde.

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1: 7:30, depois de um cafezinho e deste momento musical, aqui com Maria de Fátima Trevassos e Marisa Primavera e Rosa Caída, agora vamos então controlar o trânsito.
2: Olha, e hoje com o jogo no Benfica e com os problemas que já houve na ponte, isto continua cheio. A fila na A2 ainda vai da segunda ponte do Feijó até ao final da ponte 25 de Abril. E no sentido contrário, há fila de Campolide até à ponte, acessos também preenchidos. IC19, trânsito lento e com paragens mesmo da Amadora até Pinamanique, sentido contrário, abrandamento na reta da Amadora. Na A5 temos fila de Caselas até Oeiras, sentido contrário à fila de Caselas até à entrada nas Amoreiras. E na marginal há fila na zona de Algés em direção a Cascais. A segunda circular tem fila de Benfica até ao Estádio da Luz, sentido contrário, fila do relógio também até ao estádio. Passamos agora para o Grande Porto, há fila na Avenida da Liberdade, melhor, na Liberdade não, Avenida AEP, trânsito parado nos dois sentidos. A VCI tem abrandamento das Antas até à A3 e de novo abrandamento de Francos até à Rábida. Até já.
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11: Letra A, Ana Margarida Prado. Nasceu em junho de 1983 em Oliveira das Mães. Em pequena, a sua mãe passou-lhe o gosto pelo fado, tendo estudado piano e música clássica dos 6 aos 18 anos. Passava muitas horas a cantar, com a sua mãe e irmã, os fados de Teresa Tarouca, Teresa Silva Carvalho, Maria da Fé e Amália, quer fosse pela casa, quer a caminho da cidade da Guarda, terra da sua mãe. Ao longo do seu percurso académico, principalmente na universidade, descobriu o teatro musical e as músicas do mundo e integrou o elenco de várias peças e espetáculos musicais. Em 2008, recebe o Prémio Revelação na Gala de Fado do Teatro de Sá da Bandeira e passou assim a cantar nas grandes noites de fado da cidade do Porto. Porto canta Amália, amadrinhado por Maria da Fé, 40 anos de Lenita Gentil e Dia Internacional da Mulher com Cidália Moreira. Ainda nesse ano gravou uma coletânea dos finalistas do 2º Encontro de Fados de Almada. No ano seguinte foi selecionada para o elenco de 2 espetáculos musicais na Ilha de Maiorca, em Espanha, em digressão durante meio ano. Em 2011 começou a sua carreira internacional. Leva o seu fado por vários países, como a Espanha, a França, a Suíça, a Holanda, a Alemanha, a Rússia, a Roménia, Luxemburgo e depois Marrocos, Polónia, Bélgica e até Namíbia. Nas suas atuações, cada vez mais solicitadas, procura a expressão mais sentida, pura e original, que lhe valeram os convites para levar o seu fado além fronteiras.

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3: E depois do Dicionário do Fado com a Antonieta Lopes da Costa, hoje, letra A, Ana Margarida Prado. Vamos seguir nesta direção do amor. Aqui fica a proposta musical para a voz de Pedro Moutinho, as palavras e poesia de Vasco Lima Couto. Ou depois Bruno Mega e António Vasco Moraes. Quero viver contigo e Porto sentido.

Porto Sentido, António Vasco Moraes, para os minutos finais da nossa edição desta quinta-feira, dia 15 de outubro. O Paulo Monteiro está muito pensativo. Não penses mais nisso, Paulo Monteiro. No azul de um azulejo, Ronquial e Ana Sofia Varela são últimas companhias que temos para a edição de hoje. E assim vamos até à hora certa. Até às notícias com a Sofia Simões.

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1: As notícias às 8 com Sofia Simões. Viva, boa noite.
2: Muito boa noite. Centenas de pessoas participam a esta hora numa nova concentração do movimento Acampada pela Habitação na Praça Dom João I no Porto. Uma concentração para decidir os novos passos que vão ser dados depois da carga policial da última madrugada no mesmo local. E após a carga policial sobre a Acampada, uma petição que ultrapassa já as 1.300 assinaturas exige a demissão de Pedro Duarte como presidente da Câmara do Porto. Na petição com 6 exigências, a primeira é então a demissão do autarca eleito pela coligação PSD-CDS. SPP, Iniciativa Liberal, pela gravidade dos acontecimentos. O presidente da Câmara do Porto disse hoje que a PSP se viu forçada a atuar perante a atitude dos manifestantes, tendo lamentado o incidente. O vereador do PS na Câmara do Porto, Manuel Pizarro, criticou também já hoje a violência descontrolada da intervenção policial desta madrugada contra manifestantes pela habitação. Na rede social Facebook, Manuel Pizarro disse esperar uma análise rigorosa da Inspeção-Geral da Administração Interna para o vereador eleito pelo PS. Nada justifica a violência descontrolada da intervenção policial. Já o ministro da Administração Interna, Luís Neves, garantiu esta quinta-feira que a Polícia de Segurança Pública agiu de forma legítima, consoante a lei. Entretanto, o artista plástico Bordal II publicou hoje um vídeo em que mostra a instalação de uma placa com a inscrição Vende-se no letreiro da marca institucional Porto, situado em frente à Câmara Municipal. A placa foi, entretanto, retirada. Nos últimos anos, Bordal II tem feito várias intervenções artísticas referentes a questões da atualidade. Em Lisboa, para o próximo sábado, no Largo de São Domingos, junto ao Rossio, está agendada também uma Assembleia Popular, iniciativa convocada pelo movimento Porta a Porta. O objetivo é preparar as manifestações nacionais de 14 de novembro em várias cidades. O PS e o Chega voltaram a crescer nas intenções de voto, enquanto a Aliança Democrática se distanciou dos dois partidos. A nova sondagem da Pitagórica para a CNN Portugal TV e Semanário Nascer do Sol coloca os socialistas na liderança com 28,3%, seguidos pelo Chega com 27,9% e pela coligação que sustenta o governo, que reúne 22,9% das preferências. Apesar das diferenças registadas, os três partidos continuam numa situação de empate técnico, tendo em conta a margem de erro. Já a aprovação do governo cai para 34% e o primeiro-ministro Luís Montenegro perde apoio. Os três dias de protestos violentos contra o governo albanês deixaram 71 polícias feridos, incluindo um em estado crítico, e pelo menos 71 manifestantes detidos. O balanço foi avançado pelo diretor-geral da polícia em declarações à imprensa. Em Tirana, os confrontos prosseguiram pelo terceiro dia consecutivo, com manifestantes a atirar pedras a polícias, a erguer barricadas com mobiliário urbano e a incendiar contentores, bem como a destruir dependências bancárias e outras lojas. No futebol, o Torriense perdeu esta quinta-feira com o Sunderland por 2-1 na segunda jornada da Liga Europa. A equipa de Torres Vedras abriu o marcador em Leiria, mas na segunda parte sofreu dois golos dos ingleses. A equipa soma uma vitória e uma derrota na Liga Europa, nesta que é a primeira participação do clube da segunda divisão portuguesa numa competição internacional. E já se joga no Estádio da Luz, também para a Liga Europa. O Benfica recebe nesta altura os escoceses do Celtic em jogo da fase Liga da Liga Europa, precisamente. Nesta altura, o resultado é ainda de 0-0. A informação está de regresso amanhã às 7. Boa noite.
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1: 4 minutos passam das 8, vamos fechar o dia com as últimas do trânsito. Paulo.

0: Viva Inga, vamos até ao trânsito na Grande Lisboa, agora já começa a melhorar, mas na A2 ainda há lentidão da subida do Pregal até à Ponte 25 de Abril. Sentido contrário, temos fila na Avenida da Ponte, o acesso da A5 também cheio. E temos o trânsito também resistente no eixo Norte-Sul, a partir das Laranjeiras até a Tilheiras. IC19, lentidão entre Alfragide e Queluz, sentido contrário, trânsito resistente ainda entre a Amadora e Pinamanique. A5, para Cascais, abrandamento ali de Queijas até Oeiras, sentido contrário, à fila na descida do Monsanto. A Marginal, sem problemas. Segunda Circular, também aqui abrandamento entre o Radar e o Campo Grande. No Grande Porto, temos a Avenida AEP cheia, há um acidente ali antes da Ponta de Leça e a fila começa na VCI. A VCI já normalizou. Então, até amanhã e um bom descanso para todos.
1: Até amanhã, boa noite.
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1: 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Já estou.

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São 9 horas. 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
2: Muito boa noite e muito bem-vindos para mais uma edição da Voz do Ouvinte, que, como sabem, é de terça a sexta-feira, entre as 9 e as 10 da noite, aqui na Rádio Amália, o tal programa que permite que as pessoas entrem e falem à vontade, desde que se respeitem, e também aquilo que eu digo todos os dias. É o programa, o único em Portugal, que ajuda pessoas pobres. E hoje, mais uma pessoa extraordinária, uma senhora que eu tenho grande consideração por ela também, tenho consideração pelos ouvintes deste programa, sobretudo aqueles que ajudam muita gente, e mesmo aqueles que não podem ajudar, também tenho muita consideração por eles. Atenção, hein? Ouvintes deste programa são especiais. Mas estava a dizer que a senhora veio aqui hoje trazer umas coisas muito boas para oferecer ao Jacinto Pisco. Maravilha. Eu fico satisfeito com a senhora por ela ter feito isso. E pronto, amanhã será entregue ao Jacinto Pisco essas coisas todas, uma quantidade de coisas que ela trouxe para oferecer ao Jacinto Pisco, que é uma pessoa ótima, que sempre ajudou muita gente, sempre ajudou muita gente, mas que infelizmente agora está parado. Mas pronto, é assim. E sabem também que o primeiro ouvinte da noite tem direito a escolher a música de encerramento do programa, não é? Vou saber quem é que está na linha. Boa noite. Boa noite, senhora.
3: Eu vou referir... A senhora que entregou essas coisas para o Pisco, que é a Dona Leonor.
2: Eu sei que é a Dona Leonor, mas eu não quero estar a falar em nomes, senhora.
3: Ah, mas a senhora não se importa, eu sei o que é que estou a dizer, portanto uhum. A senhora não se importa. Não, a senhora não se importa nada que fala nela, porque senão nunca falaria. Portanto, quero escolher o meu fado.
2: Não, já não pode, já escolheu esta semana.
3: Desculpe?
2: A senhora já escolheu um fado esta semana.
3: Não. Olha, na terça-feira entrei, não escolhi fado nenhum, e ontem nem sequer entrei. Mas se acha que eu pedi, não faz mal, senhor Carlos. Passa à frente para outra pessoa.
2: Não, se puder pedir, se não pediu esta semana, estou a dizer isto, estou a brigar consigo também, não sei se pediu, se não pediu.
3: Eu faria isso, o senhor acha que eu faria isso?
2: Não, estou-lhe a dizer, também posso brigar consigo ou não posso?
3: Pode, deve.
2: Ah, pronto, ok.
3: Estamos aqui para brincarmos uns com os outros, não é para andarmos aqui, como diz os alentejanos, a porrear uns aos outros. É para mesmo para a gente sorrir uns aos outros, para esquecer. Uns que os outros esquecemos das desgraças que temos à nossa volta, infelizmente.
2: Olha, e já agora também estavam aqui umas coisinhas, uns docinhos para oferecer à Dona Rosa, e eu fui provar aquilo e comi tudo. Pronto.
3: Olha o nariz, mal é assim, eu vejo, como ao final, engorda para os lados. Eu não me importo, eu deixo de ser gorda com os outros. Olha, minha casa, na semana passada, olha, até só vou dizer isto. Na semana passada armei-me em glosa. Estava tudo a comer bolinho lá, os nossos da mesa, a comer bolinho de bolacha, coitadinha de mim. Sabe Deus, parece que tinha comido pólvora. Bem feita. Não posso comer mesmo guloseimas depois da comida. Não posso.
2: Olha, nem de propósito, esta senhora está aqui na linha e amanhã quem quiser ir almoçar ao restaurante Sopa de Pedra, connosco, é só ligar para a Dona Rosa se quiser um lugar à mesa ao pé de nós. Pode não querer, podem estar noutras mesas com outras pessoas, amigos e tal, e outra família. Não estou a criticar isso, atenção. Mas se quiserem ficar lá ao pé de nós, podem ligar à Dona Rosa e ela marca o lugar lá na mesa.
3: Gostava de ouvir o Tino Ferreira, o Fado para esta noite, dá para os meus amiguinhos.
2: O que é que a senhora quer ouvir?
3: Se faz favor, o Tino Ferreira.
2: Não sei quem é.
3: Pois, o senhor é capaz de não o conhecer, porque eu também quase não o conheci. Mas está aí, de certeza. Quer dizer, de certeza?
2: Não, escrevi isso e não aparece nada.
3: Ah, até não simpático, nosso muito mal. Vamos, olha, em vez de estarmos tristes, vamos sorrirmos. Vamos pôr ali a Anitta Gentil, um fado para esta noite. Eu adoro esse fado. Faz favor.
2: Ok.
3: Um beijinho para toda a gente. Espero que o senhor Fernando... o Fernando, o meu padrinho, está já a fazer boa viagem e a peregrinaçãozinha dele, e peça por nós todos, porque também nos ajuda muito, para quem acredita nas coisas. Para o senhor, boa viagem e um beijinho para toda a gente, com saúde e paz.
2: Mas espera aí, senhora, espera aí, que estou aqui um bocado preocupado com isto. Espera aí, senhora.

0: Ora bem, Lenita Gentil já está no computador. Ah, já está. Então como é que se chama a música que queria ouvir?
1: Há para esta noite.
0: Há para esta noite?
1: Sim, o fado para esta noite.
0: Não, se, por, escrevendo assim não aparece nada. Deve ser outro nome qualquer.
1: Então, olha, ponha um...
0: Não, não, agora já não vou estar a pagar mais e tirar mais coisas. Eu não, vou
1: não
0: estar...
1: eu estou a dizer, se não aparecer, eu ponho um qualquer, não tem problema. Desde que seja da Lenita Gentil, desse...
0: Mas a senhora estava a dizer que é para... como é que é que a senhora disse?
1: Há para esta noite.
0: Há para esta noite. Pois, esta noite. Lá está. E ele diz que não há.
1: Não,
0: não estou nada, só estou a dizer é que tenho que dizer, vocês pedem as coisas e aquilo que pedem, eu escrevo.
1: Pronto, mas se calhar há sempre aquela empresa.
0: Se aparecer a Dona Hilda, ela vai dizer como é que se chama essa música.
1: Há sempre aquele o coisa que não dá no computador, se a gente não ter correto, mas não faz mal. Se não for esse é um qualquer, eu quero a Lenita Gentil, se puder ser, tá?
0: Ok.
1: Também posso dizer que amanhã... E, meus amiguinhos, amanhã lá temos à espera do nosso almocinho. E mais não digo.
0: E tem que ligar para ela até às 10 da manhã. Não é?
1: Sim, era isso que eu ia dizer. E liguem-me, por favor, até às 10 da manhã. Vai, ainda posso pôr 10 e meia. Até às 10 e meia, porque quanto mais fomos, melhores. A gente, eu quero ali a muita gente, para a gente divertir-se um bocadinho, porque é o que nós mais precisamos. Estou só por mim, por exemplo. Eu não falo por si. Gosto muito de diversão. Gosto muito de estar muita gente, porque eu fui criada sempre com muita gente, porque era menina quase da rua, e mais não digo, por isso é que foi com muita gente.
0: Ok, senhora.
1: Vá, um beijinho grande também para si, para toda a gente, com muita paz e carinho, tá?
0: Tá, boa noite e amanhã estaremos à mesa, ok, com muito prazer. E agora, quem é? É o Hugo, sim senhor Hugo.
2: Está tudo bem?
0: Está tudo bem.
2: Epa, foi logo, liguei logo.
0: Sim senhor.
2: Olha, vais à vizinha para a Dona de Ceia, vai para o futebol, para Domingos, veja bem, obrigado. Boa noite para todos.
0: Tá, para si também, boa noite. 210105740, boa noite.
3: Boa noite, Carlos Alberto, José Martins de Sacavém.
0: Sim, senhor.
3: Olha, senhor Carlos Alberto, hoje não tenho boas notícias, porque infelizmente a Dona Cecília ligou-me. E está muito, muito em baixo, porque o nosso Jordi está mal.
0: Opa.
3: Está mal e parece-me que é irreversível, no sentido em que a doença está, digamos que, a progredir rapidamente. E eu realmente estive a comportá-la, tivemos uma longa conversa, mas ela está realmente muito triste. E eu queria... como faço com o Sr. José Diabo. Infelizmente, a lista de doentes aqui do nosso... aqui, portanto, aqui do programa, está a aumentar e isso dá-me uma tristeza muito grande, porque não são gripes, nada disso, são coisas muito mais sérias. E, na verdade, eu quero que a maior parte dos ouvintes hoje deixem uma palavrinha de apoio à Dona Cecília, que ela está realmente muito desmotivada e com muita tristeza. Ela, que é uma superadora já há muitos anos. E, portanto, mando-lhes aqui um beijinho à Dona Cecília, de quem gosto muito, a quem devo muitos favores, e, sobretudo, devo-lhe o favor de estar junto dela para lhe dar apoio, nem que seja desta forma, porque às vezes uma palavra vale mais do que mil gestos. Quero mandar-lhe daqui um beijinho. E sei que o Sr. Carlos também está solidário com ela e com o Jorge, de quem o senhor é bastante amigo.
0: Sem dúvida.
3: É, eu sei disso, eu sei disso. Sr. Carlos, um grande abraço. Muito obrigado por estas oportunidades que nos dá. E que Deus abençoe sempre a sua vida, porque o senhor é um grande homem. Homens que já são poucos assim. Muito obrigado por isso.
0: Muito obrigado,
3: tudo
0: amigo.
3: Bom para o senhor.
0: Obrigado e tudo bom para si também. Boa noite. E agora, quem é?
4: É Jorge Salvador de Moçambique.
0: Sim, senhor amigo.
4: Então, como é que está? Sentado.
0: Sentado.
4: E amanhã como é que é com o almoço? Está preparado? Fez dieta? Pois, pronto, esse sorriso já...
0: Só comi uma dose e meia de arroz de camarão. Arroz de marisco. Arroz de marisco, não é camarão, é
4: sim,
0: marisco.
4: Sim. Uma dose e meia, se calhar 1,5 ou 1,6.
0: Não, por aí, mais ou menos.
4: Pois. Sim, senhor. Portanto, olha, também queria me solidarizar com a Dona Cecília e com o Jordi. E a Dona Cecília que não desiste e o Jordi também não, porque basta ver o que aconteceu com o seu tio. Com o seu querido tio.
0: Conta. Sim, que já estou satisfeito um bocadinho, porque ele hoje estava a comer normalmente, ok? Isto é bom sinal, estar a comer. Porque ele não estava a comer e estava a ficar preocupado com isso.
4: Por isso, contra toda a expectativa, médicos incluído, e, portanto, a gente não pode desistir, e isso também vale para o senhor Zé Augusto, e para o amigo Pisco, se ele tiver a ouvir, que não desista, porque enquanto a vida há esperança.
0: Sem dúvida.
4: E por isso, olha, há que ter fé, porque às vezes a gente não minimiza essas situações, mas a força de vontade também conta. Da própria pessoa que está com algum por um ou por outro qualquer motivo, com alguma mazela, a força de vontade também conta.
0: Ok.
4: E pronto, olha, para desejar um bom almoço amanhã, já que eu não posso ir, não é?
0: Mas posso eu?
4: Muito obrigado pela consideração, pois já estou a ver que está-me aqui a querer fazer. Dar um pouco de inveja, pronto.
0: Ok, está bem.
4: E pronto. Portanto, olha, um abraço, as melhoras do amigo Pisco, do senhor Zé Augusto, do Jordi, de toda a gente, de todos os doentinhos que nunca desistam, porque há sempre um fundamento, há sempre alguma coisa que nos move, que tudo pode correr bem.
0: Ok, amigo.
4: Por isso, olha, um abraço para si e para toda a gente e até amanhã.
0: Ok, amigo, vá. Um abraço também.
4: Um abraço, boa noite.
0: Tudo bom, boa noite. O 210-10-5740 é o telefone da voz do ouvinte. Quem ligar, eu atendo. Boa noite. Sim? Sim, senhor, faz favor dizer.
5: Boa noite a todos os ouvintes, a voz do ouvinte.
0: Ok.
5: Só Carlos, vamos falar. Só Carlos viu aquele problema no Porto?
0: Sim, sei disso, sim.
5: Ora, aquilo não cumpriram as ordens da polícia. E a polícia teve que fazer cumprir a lei. Agora, não vê televisão, não é?
0: Não, mas leio os jornais.
5: Pois, então é aquilo que estavam a dizer na televisão. Os partidos de esquerda dizem que foi exagerado. Que vão fazer um abaixo-assinado, não sei o quê, que aquilo é demais. Não justifica aquilo que eles fizeram, que a polícia fez. Chegamos a alguma. Já viu? Onde é que a gente chega? O que é que o senhor quer dizer isso?
0: Amigo, aquilo que eu sei é que, infelizmente, aqui em Portugal, os partidos políticos portugueses, sempre que um partido faz uma coisa qualquer, mesmo que seja bem feita, os da oposição dizem sempre que está mal.
5: Sempre.
0: Já ouvi isso montes de vezes e já falei nisso até na Antena 1 e tudo, critiquei isso, não é? A maneira como eles estavam a falar. Porquê é que vocês estão a dizer isso? Há coisas que o partido de um lado faz uma coisa bem feita e o do outro lado diz que não. Estão sempre a criticar-se. É uma coisa que não faz sentido nenhum. Por isso é que eu digo, nunca votei em nenhum partido político português. Nunca.
5: Eu ouvi, primeiro ouvi o presidente do sindicato da polícia a dizer que tiveram cumprir a lei, obedecer à lei, quer dizer, a lei foi ultrapassada mais ou mais uma hora daquelas da noite. Não cumpriram. Eles deram ordem, eles não cumpriram. Eles esperam que atuarem.
0: Amigo, e há coisas, ainda bem que falou nessa coisa, porque há coisas também que eu estou sempre a criticar aqui em Portugal, e já tivemos governos da direita e da esquerda,
5: sim,
0: e já têm feito essas coisas que eu considero que não estão certas, não estou a ofendê-los, só não considero certa, que é uma aquela menina de 14 anos, na internet, conheceu um rapazito aqui em Lisboa. E escreveram-se um para o outro, mas calma lá que isso não é assim. Eles vieram para cá, ela veio com 14 anos, veio para Portugal, para já não devia ser permitido isso. Uma garota de 14 anos veio para cá.
5: Acho que
0: bom, não podia ter acontecido.
5: Não.
0: E depois, sabe o que é que vai acontecer? O pai da menina já diz que não podem fazer isso e que vai apresentar queixa contra Portugal. não é? Contra o Estado português. Amigo, o que ele está a dizer é: vamos apresentar queixa contra o Estado português por terem permitido que a menina entrasse aqui livremente, e ela entrou e foi ter com o rapazito, que até pode ser um rapaz honesto, mas pode não ser. E uma miúda de 14 anos vem sozinha para Portugal. Epá, não aceito isso.
5: Deixou vir.
0: Não aceito isso. Não sei como é que ela comprou aquilo. No Brasil também é uma falha, porque ela comprou aquilo no Brasil e veio.
5: Sim, acho que ela gravou. Acho que ele tinha 17, não tinha 17.
0: Tinha 14.
5: Tinha 14, foi.
0: Pois.
5: Portugal vai sofrer.
0: Epá, não pode ser assim, porque já não devia ter saído do Brasil com 14 anos e depois chegar aqui a Portugal sozinha e ser recebida assim. Não, olha, desculpa lá, a menina com esta idade não pode chegar aqui.
5: Isso,
0: não é?
5: Isso foi a primeira, e depois o dinheiro. Quem é que lhe deu o dinheiro para vir, que não é barato?
0: Pois.
5: É complicado, não sei como é que foi.
0: Pois, deve ter sido, lá tirou lá em casa.
5: Pô, sei lá. Pois. Não sei o que é que aconteceu, mas aquilo é muito estranho.
0: Ok, bem, amigo.
5: Então, Carlos, até amanhã, boa noite.
0: Tá, boa noite.
5: Boa viagem até casa.
0: Muito obrigado, amigo. Boa noite. Obrigado. Boa noite. 210-5740. E agora quem é? Sim, boa noite.
6: Boa noite, senhoras e senhores, todos os dentinhos.
0: Sim.
6: E eu, quando liguei, percebi que, de facto, há alguém que está um bocadinho pior. Desejo as melhoras no fundo do meu coração para todos os que estão dentinhos.
0: Oh,
6: para o senhor, não há palavras para descrever, porque o que o senhor faz é muito inédito, quase inédito. Agradeço um beijinho grande para todos os dentinhos, das melhoras, e para quem me está a escutar, que Deus abençoe a todos. E uma boa noite, senhor.
0: Ok, senhora, muito obrigado. E tudo bom para a senhora também. Boa noite. Liguem, eu atendo. Quem é? Boa noite. Boa noite.
7: É o João, que é de Castelo Branco, Alvique Estrela.
0: Sim, senhor, de Castelo Branco, boa.
7: Posso, Carlos? É verdade, de Castelo Branco. Já tenho ligado para aí, já liguei para aí duas ou três vezes, mas agora há mais de três meses que não ligava, que não tenho ficado em Lisboa. Todos os dias em Lisboa, mas volto para Castelo Branco.
0: Castelo Branco é uma cidade bem bonita, que já lhe disse isso também.
7: É, sim, senhor, você já disse isto, é verdade. É verdade. Ó, seu Carlos, era só para desejar uma boa noite e melhoras para todos os doentinhos desta rádio, que é uma rádio que não há igual. Eu farto de falar nisto, e falo nisto em qualquer parte, que eu ando e assim, que estando em Lisboa, a partir da segunda-feira, desde que eu durmo na zona de Lisboa, onde apanho a Rádio Amália, é sagrada. Esta hora é sagrada. E então era só para desejar, pronto, uma boa noite para você e boas melhores para todos os ventinhos. É o que a gente precisa.
0: Ok,
7: e um abraço, mas... e até amanhã.
0: Tá, uma boa noite também para si e também boa viagem até Lisboa, né? Quando sair daí.
7: Muito obrigado, um abraço.
0: Ok, igualmente. Grande abraço, obrigado, amigo. Obrigado. Boa noite. 210-5740. Boa noite. Sim, quem fala? Sim, senhor amigo.
8: Está tudo bem consigo? Com todos não está tudo bem?
0: Infelizmente com todos não está tudo bem.
8: Não, mas o seu tio já está melhorzinho?
0: Está melhorzinho, sim, e hoje fiquei satisfeito por ele estar a comer. Opa, ele estava sem comer quase nada, não sei o quê. No dia do aniversário, no sábado, comeu um bocadito de nada à mesa também. Eu até nem quis falar muito nisso, mas agora já está a comer quase normal. Epá, eu fico satisfeito com isso.
8: É bem bom, sim, senhor. É. E amanhã vai para o almocinho. Hoje se foi para um, amanhã vai para o outro.
0: Não? Amanhã, sim. Não, vou todos os dias almoçar fora. Mas é. Este amigo ligou há bocado, hoje por acaso esteve à mesa lá comigo, no restaurante onde eu estive. Mas amanhã não pode ir porque está de serviço. Mas eu posso. Ao almoço estou sempre livre.
8: Você para uma viagem vai sempre.
0: Sempre, sempre. Não, já viu, não vou de férias há 8 anos, mas tenho que me divertir, não é? Tenho que me divertir.
8: Quantos dias de férias? Pois, não... 3 dias.
0: Pois, 3 dias de férias. Ah. É, mas lá está, mas se eu pudesse, mas não posso fazer isso, amigos que vão, olha, vamos ali, vamos não sei onde. Ainda agora este amigo que foi entrar há bocado esteve nos Estados Unidos, foi lá passar uma semana, por ter ido com ele, passado uma semana nos Estados Unidos.
8: Depois falta aí uma semana e a gente já está tão habituado.
0: Pois, mas já viu o que é, se tivesse ido hoje embora, aquela senhora que veio cá trazer as coisas para o Jacinto Pisco, não recebia nada, não entregava nada ao Pisco, não faz sentido. Eu tenho que estar aqui obrigatoriamente todos os dias que tenho o programa para apresentar. Eu venho cá. Nos outros dias, estou de folga, aí se posso passear.
8: É assim.
0: Mas é importante, amigo. Vocês também são pessoas ótimas. Vocês são pessoas ótimas que gostam também, que se ajudem os outros. E por isso gostam e elogiam o programa graças a vocês. Se não fossem vocês as pessoas que são, o programa não valia aquilo que vale. Vocês são extraordinários para ajudar as outras pessoas. E depois há aquelas pessoas que não ajudam ninguém, mas estão ao lado do programa porque gostam que o programa ajude pessoas necessitadas.
8: Sim, eu também ajudo algumas vezes. Agora não posso.
0: Pronto. Pois, amigo, mas mesmo que não possa, só o facto de estar ao lado do programa é sinal que gosta que o programa ajude pessoas pobres.
8: Ah, gosto, gosto. E tenho pena não poder entrar. Às vezes também não é preciso entrar todos os dias.
0: Uhum.
8: Mas
0: sim,
8: às vezes quero entrar e não consigo. Pronto.
0: Pois. Está bem.
8: Olha, um beijinho para a dona Cecília e ela que tenha fé que isso vai voltar, vai ficar melhor.
0: Ok, senhor.
8: Bom, olha, para si um grande abraço. Beijinhos para a Dona Rosa, para a Dona Hilda, que não sei se ela está melhor, tenho que ver se falo com ela. E para si um grande abraço e bom almoço amanhã para todos.
0: Pois, até estou a precisar da Dona Hilda para escolher a música que a Dona Rosa quer ouvir.
8: Mas eu nunca ouvi essa música.
0: Pois, eu também não. Mas
8: não
0: pronto.
8: Ouvi esse nome, mas pronto, tudo
0: pronto,
8: bem.
0: Ok. Sim, senhor, mas a Dona Hilda é que sabe, ela sabe então, tudo.
8: Tá, um grande abraço e tudo bom e okay. Uma boa viagem com um bom fim de semana.
0: Muito obrigado, amigo. Tudo okay, a correr
8: um
0: bem.
8: Um abraço para si, Carlos Roberto.
0: Ok, obrigado, amigo. Boa noite. Boa noite. 210-10-57-40. Boa noite. Opa, Sr. Carlos Ferraz, boa noite.
9: O seu tio Jana comeu muito.
0: Não está a comer muito, mas está a comer quase normal. É bom sinal, não é?
9: Pois, é bom sinal,
0: seu caro. Sabe porquê que isto é aqui para nós? Ele estava a emagrecer de uma maneira brutal. Estava muito magríssimo, magríssimo já. Agora estar a comer bem, já pode engordar um bocadinho, não é? Pode deixar de ficar tão magrinho.
9: Pois é. Ó, seu caro, aquela menina do Brasil, 14 anos para cá...
0: Sim.
9: Pois é, o senhor não vai levar nada de Portugal... Aquilo foi lá do Brasil, quando ela foi do avião para Portugal, aquilo devia ser visto, era lá do Brasil. O papel era falso.
0: Exatamente, há uma falha lá, mas aqui também tinha que ser, porque ela chegou aqui, e é isso que o pai estava a queixar-se, porque ela chegou cá, o namorado que só se conhecia através da internet foi recebê-la ao aeroporto e levou-a. Vamos imaginar que ele é um ladrão.
9: E a PJ já está em cima dele, seu Carlos.
0: Oxalá ele seja um rapaz normal.
9: Não, ele vai e fica, bem, o seu cara, sobra sempre para ele. Ele também é o culpado. Ela tem 14 anos e ele tem...
0: Tem 20.
9: 20. Ele vai sempre com processo. Hein?
0: Amigo, mas
9: vai,
0: ele pode ser um miúdo honesto, correto, e não há perigo para a miúda. Agora, vamos imaginar que era um marginal.
9: Pois, exato. Meti aí a miúda no sítio qualquer.
0: Ah, pois é.
9: Pois, é assim, agora sobra para eles. Agora o Estado português não tem a dar nada. E aquilo aconteceu lá no Porto, para mim até havia, aquilo foi bem dado, até havia ser mais, seu Carlos.
0: Estão
9: a avisar, ou que estão a brincar, ou que é com a polícia, ou que
0: uhum.
9: Tá, é nomes, é para ser uma ovelha ranhosa, pois é direito. Ah, pá, aquilo é hora de ser assim, Carlos, ao seu caso. É assim, quando estão bom ou bem, enquanto me disse para eles saírem bem, para sair coisa, lá com os homens aqui para sair, e eles só chamar nomes e coisas, feito deite.
0: É, mas sabe o que é que o pai estava a dizer? Mas é uma coisa importante, atenção, que ele diz que a menina de 14 anos viajou sozinha para Portugal, para se encontrar com o suposto namorado, um rapaz de 20 anos, que conheceu através da internet, e o pai está a dizer que vai avançar para a justiça.
9: Pois, vai ter um processo contra ele, isso pode... A minha que é 14 anos, pois, ele vai dar com um processo em cima, de certeza.
0: Pois, permitiram ao miúdo entrar aqui livremente?
9: O problema é uma coisa, o seu caso, deixa cá ver até alguma coisa com a miúda. Aí vai ser um caso, bem, vai ser mal para ele. Se o seu caso, eu vou estar há pouco tempo para não estar assim.
0: Mas ok, tempo, amigo.
9: O telefone, o país está, ou também houve aí um acidente com a família, o outro raptou a criança, isso é assim, se quer. Temos um país, o outro também, ela também morreu, dentro do cabo, tanto a fogueira morre, que coisa, ela estava toda nuda e ele pirou-se, e ela só uma moça morrer dentro do carro. Isto tem acontecido coisas cá, são casos. É pá, eu nunca pensei. É pá, só quem anda da rua, são casos. Então, Sr. Carlos, olha, tudo bom para o seu tio e para, que, para o Jonas, não é? Que é o moço. Epá, e tudo bom para os bons ouvintes. Os
0: okay.
9: bons ouvintes, não
0: Sim,
9: é?
0: Senhor.
9: Os maus, pá. Não, Sr. Carlos, não ganha nada a ser mau. Para os bons ouvintes.
0: Ok,
9: não,
0: amigo.
9: Sr. Carlos, e tudo bom para si, tudo bom mesmo.
0: Muito obrigado, amigo.
9: Boa noite. Obrigado, Sr. Carlos, obrigado.
0: Tá, boa noite e tudo bom também. 210-10-5740, boa noite. Chamada caiu. Liguem para o 210-10-5740. É o telefone da voz do ouvinte. Eu atendo. Boa noite. Sim, boa noite.
10: Aqui é Maria de Benfica, que hoje é o meu dia livre.
0: Uhum.
10: Porque está a jogar o Benfica e está a ganhar ainda por cima. Uhum. É bom. E pronto, fiquei muito contente do seu tio.
0: Uhum.
10: E um beijinho à Dona Cecília, à Senhora Jordi, à Senhora Senhor Pisco, um beijinho à Dona Rosa, um beijinho à Dona Hilda, e eu estou sempre aqui a ouvir, sempre.
0: Uhum.
10: Sempre, mas até sexta-feira estive sempre muito ansiosa cada vez que começava o programa, porque com medo de alguma notícia mais complicada. Mas felizmente correu tudo bem.
0: Ok.
10: Fiquei contente.
0: Está bem.
10: Tudo bom. Vá. Boa noite e um bom almocinho para amanhã. E um beijinho à Dona Rosa.
0: Sim, senhora.
10: Tudo bem?
0: Uhum.
10: Muita força.
0: Muito obrigado, minha senhora.
10: As senhoras dos doentes.
0: Obrigado, senhora.
10: Tchau. Obrigada.
0: Tá. E muito boa noite também para a senhora. 210-10-5740. Boa noite. Sim. Pergunto mais uma vez, quem fala? Ao Carlos Gomes, sim senhor, não se estava a ouvir, amigo.
11: Não estava a ouvir e estava a falar bem alto.
0: Tá, amigo, mas estou-lhe a dizer que não se estava a ouvir, os ouvintes são testemunhas, não se estava a ouvir a sua voz.
11: Estava a ouvir no rádio.
0: Ok.
11: Mas é isto, cada vez está pior. Eles reclamam que querem casa, os portugueses que estão aqui também merecem casa e não as têm.
0: Pois.
11: Agora, esse do gajo que foi à Espanha, roubou o filho à mãe, pirou-se para cá, vieram uns carros a persegui-lo e para o norte atravessaram-se, deram uma mocada, mas mesmo assim o gajo pirou-se com a miúda, com o miúdo ao colo, uma miúda ou miúdo, ao colo, conseguiu-se pirar, mas já foi apanhado para janeiro.
0: Pois.
11: Isso é, quer dizer, fugiu lá e veio para aqui.
0: Pois.
11: Dessa miúda de 14 anos, o pai participa. Entrou aqui tanto bandido, ninguém deu para nada, e agora ia dar para uma miúda de 14 anos.
0: Pois, e também lá está, no Brasil foi uma coisa horrível. Ela com 14 anos entrar no avião e vir para Portugal e tudo. Como é que também as autoridades lá permitiram isso?
11: Exato.
0: Eu acho que não devia ser permitido. Se viesse com o pai ou com a mãe, isso é outra conversa. Agora sozinha, com 14 anos.
11: Acompanhar com algum adulto, tudo bem.
0: Mas
11: agora viajar assim sozinha, está-me a meter um bocado de espécie. Onde é que ela vai arranjar? Onde é que ela arranjou lá tanto dinheiro para vir?
0: Esse amigo tirou lá em casa, né? Pronto. O pai até pode ser rico, né? E pode ter dado dinheiro à filha para outras coisas, para comprar uma coisa qualquer, e ela comprou a viagem do avião.
11: Bem, as melhoras a toda a gente.
0: Uhum.
11: E as melhoras, boas recuperações do Jordan também.
0: Ok.
11: E para o seu tio, gostei muito de estar ao vivo. Tá, então. Temos o Natal lá à porta também.
0: Fica
11: calmo.
0: Pois. Olha, e já agora, uma coisa que eu também fico satisfeito com isso. Também recebi agora uma mensagem de um amigo meu. Lá está, manda-me essas mensagens. Eu não estou a ver o futebol há anos, mas mandou uma mensagem. O Benfica está a ganhar 3-1 ao Celtic no jogo da Liga Europa.
11: O Braga empatou, mas o gol foi fora de jogo. O Braga está a perder 1-0.
0: Ok. Então, se está a ganhar por 3-1, né, na Liga Europa, Eu fico satisfeito com isso. Eu fico satisfeito com isso. Equipas portuguesas a ganharem, opa, eu fico muito satisfeito com isso.
12: Vai ganhar, por exemplo.
0: Sim, seja o que for.
12: Agora é que está. E há 73 minutos de jogo.
0: Pois, eu fiquei triste outro dia quando o Porto estava a ganhar 2-1 e acabou por perder 3-2, não é? Fiquei triste porque não sou do Porto, mas o Porto é uma equipa portuguesa. Equipas portuguesas eu quero que ganhem. Pronto.
12: O interesse é que o ranking
0: soa. Amigo, se fossem às finais da Liga Europa, uma coisa qualquer, uma equipa portuguesa, duas equipas portuguesas, ah, isso aí, pronto, cada um torcia pelo seu, não há problema nenhum. Agora, com os estrangeiros, eu quero que os portugueses ganhem. Pronto.
12: Bem, cumprimentos à Dona Rosa, à Dona Hilda, à Dona Anabela,
0: okay,
12: e ao resto do pessoal todo.
0: Ok, amigo.
12: Começa aqui a dizer nomes, nunca me aparto.
0: Sim, senhor amigo. Um abraço para si e muito obrigado também.
12: E as melhoras para toda a gente.
0: Obrigado, boa noite, amigo. Boa noite. Até às 10 da noite aqui na Rádio Amália, continuamos a ter o nosso programa.
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0: 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Mas há pessoas que vão também, com outras famílias e outros amigos e tudo, e estão lá, até vêm nos cumprimentar e tudo. São pessoas ótimas. Os ouvintes deste programa têm uma consideração enorme por eles. E agora, quem está na linha? É o meu colega! Sim, senhor, como é que está o colega?
15: Está tudo bem.
0: Está tudo bem? Ok. E o meu colega amanhã também vai almoçar ou não?
15: Sim.
0: Vai? Boa.
15: Também.
0: Sim, senhor, amigo. Então lá estaremos. Hã?
15: Mais duas pessoas.
0: Ok, amigo. Sim, senhor. Então amanhã lá estaremos à mesa, a conversar e a comer bem e pagar pouco. É maravilha. Este meu colega... Está sempre, quando sempre que pode, tem que estudar e tudo, mas quando ele pode, vai sempre até ao restaurante Sopa de Pedra. Estamos lá na conversa, é comer bem e a pagar pouco. É maravilha. Então pronto, amanhã lá estaremos, não é?
15: Sim.
0: Sim, senhor amigo. Um grande abraço e amanhã lá estaremos. Ok. Alô?
15: Oh.
0: Tá, um abraço.
15: Um abraço.
0: Tá, tchau. 210-10-5740. Este jovem de 12 anos é uma pessoa ótima, com quem eu simpatizo também muito. E agora quem é? Sim, senhora.
16: Olha, o senhor Carlos está bom?
0: Eu estou.
16: É para lhe dizer o nome do fado. É Fado para Esta Noite.
0: Chama-se Fado para Esta Noite?
16: Sim, senhor. Lenita Gentil.
0: Chama-se Fado para Esta Noite. Mas não, está a ver? Escrevendo aqui, Fado para Esta Noite, o malvado computador não diz nada.
16: Pois é que eu fui agora aqui à net e vi que está vários fados e onde está sempre Fado para Esta Noite.
0: Pois, mas aqui, olha, escrevi e não. Diz fado mestiço, fado... Mora em Lisboa, fado para dois, não é assim, mas não diz é, o nome desses fados, mas não diz isso que a senhora disse.
16: Pronto, lá terá de ser outro.
0: Pois, é outra coisa qualquer.
16: São todos bonitos.
0: Uhum.
16: Era só como ela tinha feito antes, eu gostava também que ela ouvisse o fado.
0: Só se aparecessem para esta noite e sem dizer que é fado, mas não.
16: Pois.
0: Mas também não posso estar à procura dos nomes dos fados e não estar a ouvir o que os ouvintes têm para dizer, não é?
16: Olha, posso fazer uma pergunta?
0: Sim.
16: A tia Amélia, nunca mais o ouvi.
0: Pois.
16: nem Isabel de Rebelo.
0: Minha senhora, há muita gente a ligar, pronto.
16: E eu, às vezes também não sempre tenho ouvido por causa de reuniões com meninos.
0: Uhum. Pois, mas às vezes pode ser. Pronto, se as pessoas estiverem bem, não podem ligar, não conseguem ligar porque há muita gente a ligar. Se for isso, não fico tão triste como não terem ligado ou não estarem ligados por estarem com problemas de saúde. Isso é que eu gostava que não acontecesse. Porque são pessoas ótimas. Eu gostava que as pessoas ouvintes deste programa estivessem sempre com saúde. Adorava que isso fosse assim.
16: Eu também tenho estado este tempo todo, desde que a Dona Rosa desligou.
0: Uhum.
16: E não tenho conseguido.
0: Ok.
16: É que a Dona... Ai, peço aquela senhora que falou há bocado, que é a irmã da Dona Celeste Lança.
0: Uhum.
16: Também não se tem ouvido falar na senhora, se calhar já... É assim a vida.
0: Ok.
16: Olha, um grande abraço ao senhor Jacinto.
0: Sim.
16: Eu tinha prometido um dia pagar-lhe um almoço. Prometido a mim própria. Isso.
0: Mas ele infelizmente já não vai ao restaurante, senhora.
16: Pois, é difícil.
0: Não, não vai, não pode ir, não anda.
16: Pois, da maneira que ele está.
0: Pois, ele ia lá... todas as sextas-feiras estava lá e às vezes eu também ia com ele a outros restaurantes durante a semana e tudo mais longe, mais perto, encontrávamos muitas vezes, mas infelizmente ele está nesse estado, nessa pessoa tão boa, pessoa que ajudou tanta gente, estar assim, fico tão triste, fico muito triste com isso. Uhum. O Francisco Ferreira também ajudou muita gente, senhora, e esse foi, já se foi embora.
16: Já foi há muito tempo.
0: Sim, já, infelizmente já faleceu este ano. Eu fico feliz, fico muito feliz quando eles estão bem e a fazerem coisas, a ajudar os outros, fico feliz com isso. Agora, quando eles vão embora, quando estão com problemas de saúde, eu fico muito triste.
16: Olha, vou-lhe contar uma coisa. Nunca andei de trotinete e apanhei com uma há dias.
0: Ah, é?
16: Estou aqui toda empenada do lado esquerdo. Então... para ele não cair, o que é que eu fiz? Virei-me para eles e eram dois que vinham na trotinete. Quando eu olhei, estavam a meio metro distante de mim. Vir-me para ele e agarrei-me o volante.
0: Opa, cuidado com os trotinetes, senhora.
16: Pois foi, era junto ao passeio, não conseguia ir para o passeio. Olha, deu-me aquilo, virei-me e agarrei, e ao mesmo tempo que eu agarrei, ele travou.
0: Ok.
16: Mas eu senti logo a minha coluna dar de si.
0: Ok.
16: E fiquei com um dedo a deitar sangue. Já foi em julho e nunca mais me passa isto.
0: Está bem. Mas tenha cuidado com essa história das trotinetes, senhora.
16: É, agora até tenho medo de atravessar a rua.
0: Pois, tem que ter cuidado.
16: Pronto.
0: Ok, senhora.
16: Muito gosto em falar consigo.
0: Muito obrigado, minha senhora.
16: Uma boa noite, uma boa viagem até casa.
0: Tá, obrigado, senhora.
16: Obrigada.
0: Tá, boa noite, senhora. 210-10-5740. Boa noite. Sim? Boa noite.
17: Sim, a todos os ouvintes da Rádio Amália.
0: Sim.
17: Amanhã... estarei então presente também no almoço.
0: Ok.
17: Na Suca da Pedra, lá estarei.
0: Uhum.
17: Para passarmos um bom bocado.
0: Ok, amigo.
17: A conversar e a comer também.
0: É verdade.
17: É verdade. Pronto. Desejo uma boa noite a todos os ouvintes e então até amanhã.
0: Pois, ok, amigo. Então amanhã lá estaremos. É ótimo. Estamos ali a comer bem e pagar pouco, né?
17: É verdade.
0: E a conversarmos bastante. Até ficamos às vezes a conversar até muito mais de uma hora depois de acabar o almoço, não é?
17: É verdade, é verdade.
0: Porquê? Porque são pessoas ótimas e têm conversas ótimas também, é sério. Eu sempre posso ir para lá, eu fico sempre... Lá está, se tiver uma coisa qualquer que for fazer de serviço, aí tenho que sair assim que acabar de comer, não é? Mas é raro fazer isso, porque eu... Até quando eu marco uma gravação para fora de Portugal... Marco aquilo, digo sempre, tem que ser depois das 4:30, que é para eu estar ali à vontade, pelo menos até às 3 horas, 3 e tal.
17: Exatamente.
0: Para depois ir tratar das coisas. Ok, amigo. Então tudo a correr bem consigo.
17: Obrigado.
0: E amanhã lá estaremos.
17: Obrigado e até amanhã então.
0: Tá, até amanhã, amigo. Um abraço para si e tudo bom. 210-5740, boa noite. Boa noite. Sim, senhor amigo, diga.
18: É só para dizer boa noite e as melhoras para os nossos doentes, coitados.
0: Ok.
18: É, já são os poucos e outros que a gente nem sabe.
0: Uhum.
18: Mas há muita gente que está bem portanto, e agora nesta hora eles estão felizes, estão a ouvir o programa.
0: Uhum.
18: Mas é o que interessa, é que estejam bem.
0: Sem dúvida.
18: E amanhã estamos lá, vamos ser três, a Rosa Freire já sabe. O meu netinho e o meu genro vai um bocadinho mais tarde, porque temos que ir à escola.
0: Ok, sim senhor.
18: Mas ele disse, eu tenho que ir, vocês têm é que me ir a buscar. Está bem, não é?
0: Sim, mas lá está, ele gosta de estar lá à mesa e é uma pessoa útil também, não é? Aquele jovem é uma pessoa útil, eu gosto muito de conversar com ele também.
18: Ele é formidável. O Sr. Carlos, um senhor que esteve lá na outra semana, que era da praia, sabe, o senhor só via por 3% da vista. E o senhor disse que tinha ido lá de propósito só para ver o Afonsinho.
0: Uhum.
18: E eu disse, então o senhor tem que vir mais vezes a estar aqui connosco. Eu tenho este meu neto, mas este meu neto em altura também está a estudar para, não é padre, é coisa de diácono, de judeu. E então, mas quando puder vou lá, a mãe estava tão feliz, coitado. Eu fico lá na minha frente, passei ao Marcelo Rebelo de Sousa, é muito parecido.
0: Uhum.
18: É engraçado. A gente está ali um bocadinho bom.
0: Ok.
18: Não empate mais, ainda dá mais um bocadinho de coisa, mas é muito difícil levar ligado, sempre tem gente a atender a ligar.
0: Uhum.
18: E é assim, as melhoras também para os precisarem, principalmente para o netinho da Dona Cecília e para o Pisco.
0: Ok, amigo.
18: Para o senhor José Augusto, aqui também perto, na Martins, e para todos os precisarem. E muita saúde.
0: Ok, amigo, muito obrigado. E tudo bom também.
18: Boa noite, Carlos.
0: Tá, boa noite, amigo. E quem é que está agora? Boa noite. Sim, boa noite.
19: Era só para dar um bem-aja a todos. E que o programa...
0: Tem que baixar o volume do rádio. Tem que baixar o volume do rádio, porque senão vai...
19: Já baixei.
0: Ah, ok. Está bem. Sim, senhora.
19: Era para saudá-lo. E tenham todos muita força.
0: Muito obrigado, senhora.
19: E pronto, e que todos estejam bem, mas não está, o mundo está muito mal. Está muito mal. Pronto, olha, muita saúde.
0: Pois era bom que as pessoas melhorassem.
19: Quero dizer que estava a falar de futebol, estou a ver aqui o OK Patins, está Portugal a ganhar a Angola. 3-1.
0: Ah, ok.
19: Está 3-1.
0: Está bem.
19: Pronto, vá. Um beijinho para todos.
0: Sim, senhora, minha senhora. Tudo bom também para si.
19: Obrigada, um beijinho.
0: Tá, senhora, boa noite. E agora, quem é que vai falar? Senhora ou senhor, boa noite. Não é senhora nem senhor? Não. 210-5740, o telefone da voz do ouvinte. Boa noite. Estou a perguntar, já sei porque é que está uma pessoa agora que ligou, já sei porquê. Estava a ver uma coisa e agora já está no fim quase e já pode entrar aqui para conversar. Quem é? Sim? 210-5740, telefone da voz do ouvinte. E estou a dizer, as pessoas podem ligar e falem à vontade. Também podem estar a falar de longe de Portugal. E demora um bocadinho até se ouvir a pessoa, mas se não se ouvir, eu tenho que desligar. Se não se ouvir, eu tenho que desligar. 210-5740, boa noite. Sim?
20: Desculpe, fui eu que liguei e depois caí.
0: Ok.
20: Não foi mais ninguém, fui só eu.
0: Desculpa. Ah, ok, senhora.
20: Caiu.
0: Tá bem.
20: A chamada. Olha, é a Cecília,
0: uhum.
20: A avó do Jordi.
0: Sim.
20: É para mandar-lhe um grande abraço, o Jordi está muito coisa e quer ir lá almoçar para a semana. Não é amanhã, mas para a semana O Jorge já disse à avó que quer ir almoçar com o Sr. Carlos, porque quer falar consigo. Eu acho que vocês são da mesma cor.
0: Nossa, era ótimo que ele lá fosse, sabe porquê? Porque era sinal que estaria a sentir-se melhor, está a ver?
20: Sim.
0: Pois que ele foi lá muitas vezes ao restaurante, estava lá à mesa comigo a conversar, e estava bem.
20: Sim. Ele agora, se o senhor ouvir, pensa aquilo que está normal. Só que o andar dele já é diferente. Apanha-lhe a perna direita, já está, parece um badalo.
0: Epa.
20: Porque apanha-lhe o sistema nervoso central, apanha-lhe logo... vai-lhe apanhando o sistema. Pronto, mas ele, se o ouvir falar, ele nunca está doente. Ele para nós diz sempre que está bem, mas a gente vê o problema que ele vai tendo, não é?
0: Pois, infelizmente. E lá está, quando ele andava, chegava lá e tudo, parecia que estava, parecia um atleta. Sim. Parecia um atleta, a maneira como ele se mexia e tudo.
20: Eu acho que vocês eram da mesma cor, até acho que
0: sim.
20: Vocês eram da mesma cor,
0: sim.
20: Não é a minha.
0: Está bem.
20: Pronto, e ele é que estive a falar com a avó hoje e disse, avó, marca que eu quero ir.
0: Ok.
20: Quero almoçar com o senhor Carlos.
0: Sim, senhora.
20: E eu vou para a semana vou falar com a dona Rosa e vamos lá ao almoço.
0: Ok,
20: e
0: senhora.
20: E agradecer a todas as pessoas que dedicam para ele e que desejam as melhoras. É agradecer, eu, do fundo do coração, porque... Eu vivo sempre, eu às vezes digo, quando morrer, levo o meu neto no coração. Levo, pronto, porque pronto, é o problema que ele tem. Mas pronto, a gente temos que viver um dia de cada vez.
0: Ok, senhora.
20: Pronto, e tudo bom para toda a gente. Para aquele senhor que é o netinho, que é uma coisa maravilhosa, nós termos um neto como aquele senhor tem, que
0: sim.
20: Não ouvi falar.
0: Sim.
20: Tudo bom. E agradeço ao senhor por também dedicar sempre ao Jorge.
0: Ok.
20: Agradeço a todas as pessoas que mandam as melhoras para ele e que nós agradecemos do fundo do coração.
0: Tá, senhora. E não se esqueça de dar um abraço meu ao Jorge, está bem?
20: Ah, mas ele não se esquece de si. Pensa que...
0: Está bem, mas a senhora manda-lhe um abraço, meu.
20: Ai, mando. Dou-lhe até eu.
0: Está bem. Pronto. E a senhora, a avózinha, é invejosa porque nós somos loirinhos e ela não é.
20: É isso mesmo. Vocês estão contra mim. São os dois contra mim.
0: Não, mas a senhora, se aparecer lá, fico muito satisfeito consigo.
20: E se nós não falarmos um bom fim de semana, olha, e as melhoras do seu tio, que ele seja um grande homem.
0: Ok, pronto. Senhora.
20: Que lute pela vida, como eu estou a lutar, porque eu também já sou assim, velhota. Não penso que eu sou, não, eu sou velhota.
0: Está bem.
20: Mas pronto, tudo bom. Eu desejo tudo bom para todos.
0: Está, muito obrigado, minha senhora.
20: Um beijinho grande para todos.
0: Obrigado.
20: Com licença.
0: Está, tudo bom para si também. E agora, quem é? Boa noite. Sim?
1: Meu Carlos?
0: Sim.
1: Estou a ligar pela primeira vez, porque já tenho tentado e não consigo.
0: Então, bem-vinda, senhora.
1: Ó, seu Carlos, eu já o ouço há muitos anos. E adoro o vosso programa.
0: Muito obrigado.
1: E tenho uma admiração enorme pelo senhor.
0: Obrigado. Se a senhora gosta do programa que ajuda pobres, é porque é boa pessoa também.
1: Gosto muito.
0: É boa pessoa.
1: Todos os dias.
0: Uhum.
1: Só que ligar é um bocadinho difícil.
0: Se tem milhares de ouvintes, é natural que não entre toda a gente, não é?
1: Pois.
0: Mas há muita gente que está a ouvir e sabe o que é? Já sei disso também, já falei com pessoas que nunca entraram, mas que ouvem o programa todos os dias e gostam de ouvir pessoas a conversarem umas com as outras e tal. É muito bom porque disseram-me, essas pessoas também já me disseram, falaram nisso, é que quando estão sozinhos em casa, não falam com ninguém, ninguém conversa com essas pessoas nem nada, estarem a ouvir pessoas aqui a conversar, também falam para o telefone, tipo, a gente não ouve, mas dizem, tem razão este, tem razão aquele, não tem este, tem aquele, pronto, a pessoa está-se a mexer, está a ver?
1: Sim.
0: Pois, as pessoas estão-se a mexer e são civilizadas, também não estão a ofender ninguém, mas dizem, ei pá, tem razão, este não tem sim, pronto. É importante estarem a ouvir conversa, porque pessoas que vivem sozinhos em casa não ouvem conversa, está a ver?
1: Sim. Ah,
2: eu adoro, adoro ouvi-lo e adoro o vosso programa.
0: Ok, muito obrigado, senhora.
2: Gosto todos os dias e gosto muito, muito, muito de uhum. ouvir as pessoas que ligam para aí.
0: Uhum.
2: E gosto de imenso de ouvir esse senhor de 12 anos, para mim, é um espetáculo.
0: É, sim, senhora. E se estivesse com ele à mesa, ia ver como é que ele consegue. E é educadíssimo a falar com as pessoas e tudo, a conversar. É um rapaz muito educado também.
2: Acho-lhe imensa graça.
0: É verdade.
2: Pão, seu caro, adorei conseguir ligar.
0: Muito obrigado.
2: Fiquei muito satisfeita com o seu tio. Ter sim. feito os 100 anos.
0: Sim, sim.
2: Tudo correu bem.
0: Uhum.
2: E continua a correr.
0: Deus queira que sim, Deus queira que sim.
2: Tenha fé que ele vai conseguir.
0: Ok.
2: E pronto, boa noite. Uma boa viagem até a casa. E adoro o vosso programa.
0: Muito obrigado, senhora. Tudo a correr bem também consigo.
2: Muito obrigado.
0: Tá, boa noite, senhora. Boa noite. 210-10-5740. Estamos na reta final do programa de hoje. Sim, boa noite.
21: Olha, ia só explicar que a Dona Rosa começou, falou no fado.
0: Uhum.
21: E acho que ela falou bem. O nome do fado é a Palenita Gentil. O nome do fado é Um Fado para Esta Noite. Um Fado para Esta Noite.
0: Eu disse logo que a senhora craque sabia o que era. Pronto, um fado já para esta noite. Claro, lógico, um a senhora fado, disse, já está. Sim.
21: Um fado para esta noite, Anita Gentil.
0: Ok. Pronto, a senhora é uma craque, a senhora sabe. Eu disse logo, a Dona Hilda, se entrar, vai dizer o que é e pronto, não há problema nenhum.
21: Pois, a Dona Rosa também disse, mas não se explicou muito bem, ou você se calhar não percebeu, mas é isso, assim.
0: Ok.
21: Pronto. É para mandar um beijinho então para o Jorge e a Dona Cecília.
0: Mas, minha senhora, só dizer uma coisa, que a senhora, se a pessoa disser fado para esta noite, a gente escreve, não aparece nada.
21: Não.
0: Agora, quando a senhora disse um fado, um já fado. Aparece tudo, já aparece o fado.
21: Senhora, a outra senhora há bocado falou, também disse, mas disse o fado,
0: o fado, não apareceu,
21: noite,
0: exatamente. Não é o, é um.
21: Um fado exatamente. Para esta noite.
0: Exatamente, e apareceu logo, está aqui.
21: Quero mandar um beijinho para a Dona Cília, quero mandar um beijinho para o Carlos Balula, que é lá um bocadinho falou em mim.
0: Uhum.
21: E para si um beijinho, um bom regresso a casa e que são tudo bom, amigo. Um beijinho para si e por nos aturar, e é muito bom você estar aí desse lado para nos ouvir.
0: Uhum.
21: E para ouvir a gente, é tudo bom.
0: Muito obrigado, minha senhora.
21: Beijinho, amigo. Beijinhos, até amanhã.
0: Tá, boa noite, senhora. Até amanhã. Esta senhora que tu tinha dito é uma craque mesmo, sabe mesmo, percebe muito de música. Quando a gente tem alguma dúvida, a senhora consegue resolver o problema. Sim? É o Ricardo, sim, senhor Ricardo.
22: Não sei se tem muita coisa para dizer, só porque a semana passada o que é que era isso?
0: Estou a ouvir muito baixinho, normalmente costumo ouvir falar mais alto.
22: Estou a ouvir ver se alguém podia ajudar.
0: Ah, ok.
22: Comprar medicamentos e essas coisas, pronto. Não sei se ninguém disse nada. Pronto. Mas pronto, não acho que é nada. Até apesar de uma boa.
0: Ninguém lhe disse nada sobre isso?
22: Não, ninguém me respondeu nada. Pronto. Mandar comentários para o Jordi e ele que força, que é um dia de cada vez.
0: Mas é preciso saber que medicamentos é que precisa.
22: Tenho aqui as receitas.
0: Tem aí as receitas?
22: Bem,
0: então essas receitas têm que ser enviadas para alguém, não é?
22: Eu não sei se não irei ir para a semana ver o Jordi.
0: Ok, não, o seu amigo aparecesse com isso lá no restaurante, com isso, de certeza absoluta que nesse dia já lhe arranjava os medicamentos.
22: Sim. Pronto, não prometo que vá, mas talvez.
0: Uhum, ok.
22: Se for, pronto, fala-se e mando.
0: Uhum.
22: De qualquer maneira, pronto.
0: Pois, isso era ótimo chegar ali e dizer, olha, está aqui isto, mandaram, receitaram-me isto que está aqui, ouça bem, receitaram-me isto que está aqui, precisava de comprar estes medicamentos, custam X. Está bem, isso aí é muito provável que aparecesse logo alguém a dizer, tá, pá, a gente vai já comprar isso e entregam-lhe os medicamentos.
22: Meu caro, é quase 60 euros, não chega bem aos 60 euros.
0: Pronto, mas é o que eu estou a dizer.
22: Para mim é uma ajuda, pronto.
0: Se o amigo chegasse lá com isso, com certeza que aparecia alguém que lhe ia oferecer isso.
22: Obrigado.
0: Uhum.
22: Eu vou tentar lá nesse dia para ver o Jorge e ver. Uhum. Pode ver se isso, Carlos, que vai estar contigo e com a família.
0: Sim, se o Jorge estiver bem disposto e tudo. Na outra semana, na próxima, na outra sexta-feira, daqui a uma semana e um dia, não é? Ele vai lá e isso é ótimo. Isso é ótimo.
22: E ver o neto daquele senhor também, é o que você acabou de dizer. Uma pessoa 100%.
0: Sim.
22: O seu companheiro?
0: Sim, o meu colega. O meu colega.
22: Eu já tive ele duas vezes.
0: É verdade.
22: É uma pessoa 100%.
0: É verdade.
22: É tudo boa, gente.
0: É verdade, tá, amigo. Aquilo é ótimo. É por isso que eu digo. A sexta-feira, um dia ótimo ali à mesa.
22: Eu sim, conto sim. É muito longe. É um dia inteiro em que haja alguém para ficar com a minha mãe.
0: Uhum. Ok, então, amigo.
22: Outras vezes que não fui porque não arranjei.
0: Ok.
22: Mas pronto, vamos ver.
0: Sim, senhor, amigo.
22: Uma semana para estabelecer o caso. Deve conseguir.
0: Tá, ok, ficar, amigo. Um grande abraço.
22: Boa noite a todos. Com a minha para a Dona Leonor. O Miguel, se conseguir me ligar com ele, se quiser, que eu não tenho o número dele.
0: Uhum.
22: E pronto.
0: Ok, amigo. Vá tudo bom para vocês também. Vá, um abraço.
22: Obrigado, até amanhã.
0: Tá, boa noite. Obrigado. Boa noite.
22: Obrigado
0: a todos. Tá, boa noite. Terminamos então com a Rosa Gentil. Foi o fado que ela pediu, a Rosa Gentil. Não, vamos a sério, é com a Lenita Gentil. E um fado para esta noite. Boa noite e até amanhã.

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0: 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São 10 horas. 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
1: Bem-vindos a mais uma emissão dos Amigos do Fado. Hoje estou muito feliz, tenho à minha frente um homem que admiro bastante desde criança, um grande músico, um grande homem também, que eu tenho muita estima, o Sr. Armindo Fernandes. Armindo Fernandes, muito bem-vindo aos Amigos do Fado.
2: Muito obrigado, Tiago, pelo convite. É uma honra para mim e desde já dar-lhes parabéns, porque de facto é muito novo e é dos poucos que se interessa pelos antigos e por todos, pelos novos e pelos antigos, mas especialmente pelos antigos, que eu neste momento estou a falar, porque já tenho 80 anos e de maneira que já sou. Os tempos antigos...

0: privilégio de acompanhar aqueles grandes artistas que tivemos. Todos eu não os posso nomear, porque
1: Claro,
0: vou
1: são todos.
0: deixar alguns para trás, mas foram todos. Desde a Dona Amália foi esporadicamente, nunca fui privativo
1: Sim.
0: dela, esporadicamente, eu, quando ela aparecia, acompanhei. E a Dona Maria Teresa de Noronha, a Cidália Moreira, trabalhei com ela mais de 15, trabalhei com ela à volta de 15 anos. Depois o Frei Hermann da Câmara, o Carlos do Carmo, o Max, já disse,
1: Sim,
0: o
1: o
0: Fernando Farinha,
1: Fernando
0: que
1: Farinha, que eu
0: gravei
1: gosto tanto também.
0: o último LP que ele gravou, de 50 anos de fado, tinha ele 58 anos.
1: O Tristão, o Tristão da Silva.
0: O Tristão, exatamente, com o Tristão então trabalhei alguns 2 ou 3 anos.
1: E como é que isto tudo começa, Sr. Armindo?
0: O Tim Marceneiro,
1: O
0: passei
1: Alfredo
0: muitas
1: Marceneiro.
0: noites, o Tim Marceneiro.
1: Como é?
0: Herminia Silva também vim tocar. A segunda vez que vim, porque eu vim com 19 anos para Lisboa.
1: Exatamente.
0: Portanto, que era muito difícil vir para Lisboa naquele tempo. E eu, portanto, tinha aprendido lá na
1: Em
0: minha casa,
1: Aveiro, em Vagos.
0: em Vagos, com um senhor que era pintor de automóveis, que era do Porto. Eu pedi-lhe, ele ensinou-me os primeiros passos, e eu depois vim para Lisboa. Foi uma aventura que eu nem rádio tinha sequer naquela altura, nem gravadores, nem nada disso. Mas ia à casa de um irmão meu e ouvi os fados, e por aí fui vendo o nome dos fados, e depois vim.
1: Começou a ouvir e a
0: Vim e tive logo muita sorte, porque fui tocar para uma casa que havia em Cascais, que era o Cartola.
1: Sim, senhor, já ouvi falar.
0: Cartola, parava o José Manuel Osório, parava o João Braga, o Chico Stoffel, aquele pessoal daquele tempo.
1: Sim.
0: O António Melo Correia, aquele pessoal, a Terezinha Tarouca, todo.
1: Todos da mesma geração de.
0: Sim. E tive muita sorte de ir logo para essa casa. Depois vim. Depois vim tocar para a Madragoa, convidado pelo Amadeu Ramin,
1: Sim.
0: que também foi um. Pronto, é uma pessoa que tem história no
1: Tem
0: fado.
1: história, muita história.
0: Muita história no fado. Vim tocar para uma casa chamada Traineira da Madragoa, onde estava a nossa querida Julieta Estrela.
1: Julieta Estrela, era
0: Exatamente.
1: lá na Traineira da Madragoa.
0: Era o Manuel Dias, era o Francisco Martinho, era a Diolinda Rodrigues, não.
1: Diolinda Maria? Não, não,
0: Não,
1: não.
0: não era Diolinda. Era. Pronto, agora não me lembro,
1: Não, não faz mal, faz
0: já
1: mal.
0: são tantos anos e neste
1: Claro,
0: momento não
1: claro.
0: me lembro. Mas sei que era o Manuel Dias, era o Francisco Martinho, era a Alice Magina,
1: Sim.
0: era a Adelaida Rodrigues, era
1: Adelaide
0: o que
1: Rodrigues,
0: ia dizer,
1: sim.
0: era a Adelaida Rodrigues. E então comecei a conhecermos aí e gravámos, ela gravou o primeiro EP e eu também o primeiro EP.
1: Nessa altura.
0: Já nem me lembrava, e ela há uns tempos é que me mandou a fotografia e tal do disco.
1: A Adelaide, a Julieta ou Adelaide? A Julieta Estrela,
0: Julieta, foi com a
1: sim.
0: Julieta, foi o primeiro disco que ela gravou, que era EP, que eram aqueles.
1: Quando ela canta Vocês, os homens são todos iguaizinhos nos modos, acho que ela canta esse
0: Pois,
1: tema,
0: aquilo
1: sim.
0: era quatro,
1: Sim.
0: quatro, quatro fados, dois de cada lado, que eram os tais EPs, né?
1: Viveram-se anos, viveu anos muito especiais no fado, não viveu, Sr.
0: Muito
1: Armindo?
0: especiais, muito especiais. Depois com a coisa da Revolução, entretanto, depois fui para a tropa.
1: Sim.
0: Saí da casa, tinha de ir para a tropa. Andei 3 anos na tropa, no Porto, a Aveiro, na recruta, e depois estive no Porto, que era radiotelegrafista. Nunca deixei de tocar, evidentemente.
1: E a paixão veio logo de criança.
0: Foi logo de criança, porque eu, antes disso, antes de vir para Lisboa, eu tive um conjunto típico. Típico daquele, havia muitos antigamente.
1: Sim.
0: Fazíamos aqueles arraiais nas festas, que era o conjunto típico Armindo Fernandes,
1: Muito bem.
0: onde eu tocava viola.
1: Viola.
0: Eu tocava viola. Mas depois conheci esse senhor que me deu as primeiras lições, porque fomos a um espetáculo, o conjunto, e pedi-lhe ele.
1: E ele ensinou a guitarra portuguesa.
0: Ele ensinou-me os primeiros
1: Os ba...
0: porque
1: Sim.
0: era a grande paixão que eu tinha, era a guitarra portuguesa.
1: E apaixonava-o porque já ouvia os fadistas dessa época
0: Eu de fado sabia aquilo tudo, e tudo que eu pudesse ouvir, ouvia.
1: Quando o Sr. Armindo era novo, quem é que eram os fadistas que mais passavam na rádio? Além da água.

0: Italia, no è come, claro.
1: Naquela altura era o farinho, o farinho era um dos que mais se passava na
2: sim,
1: altura.
2: Sim, sim.
1: Era já o Fernando Maurício.
2: Sim, já começava a passar. Sim,
1: sim, já começava a passar. E depois eram esses grandes, que era o Tostão da Silva,
2: claro.
1: Era o Chico Zé.
2: Sim.
1: Era assim esse pessoal do Timbar Seneiro.
0: Se o Sr. Armindo imaginar que iria conviver com eles todos, não é?
1: É verdade. Olha, é interessante que eu via havia uma revista que era a revista Maria ou coisa
2: assim. Sim, sim.
1: E Ada de Castro vinha, ainda rapariga nova assim como eu,
2: claro.
1: Era um pouco mais velha do que eu. E eu vi ali Ada de Castro, nunca chegarei a acompanhar esta senhora. Pensava eu para mim, passado pouco tempo já estava a acompanhá-la e a gravar.
2: E a gravar em estúdio.
1: Um LP com ela e mais uns EPs, é verdade.
0: Falava-me da tropa, mas depois da tropa voltou então definitivamente para Lisboa.
1: Verdade. E sim. Então depois estive na tropa esse tempo todo sem deixar de tocar, andei lá na primeira região militar, tinha um espetáculo montado onde eu tocava na parte dos fados, né? E depois então acabou a tropa, eu vim, abri um género de uma tasca na minha terra, em Vagos. Que era o Galeão, onde eu também dava fase, aquilo era sempre, havia ali aquilo.
2: Que maravilha.
1: E um silêncio absoluto.
2: Era todos os dias?
1: Era quando as pessoas queriam, eu tinha a guitarra e apareciam lá uns rapazes que tocavam viola e pronto.
2: Muito bem.
1: Nós lá dávamos as fases. Depois, entretanto, telefona-me o Carlos Duarte.
2: Sim.
1: O irmão de Natalino Duarte. Sim. Que toca viola. Agora já deixou de tocar, já passou. Pronto, tem uma idade já avançada. Telefonou-me se eu queria vir para o Solar da Hermínia. Eu lá pensei e tal, e depois disse-lhe que sim, senhor. Eu vim para o Solar da Hermínia, ainda andei a tocar mais de um ano, quase dois anos com a Dona Hermínia e tal, a fazer espetáculos por aqui e por ali. Pronto, e depois fiquei. Fui para aqui, fui para ali. Começou-me tudo a convidar, porque eu nunca fui aqueles guitarristas espetaculares. Hoje temos aí guitarristas espetaculares.
2: Sim, mas tem uma particularidade.
1: Sempre fui acompanhador.
2: É verdade, é verdade.
1: Sempre fui acompanhador. Que eu costumo dizer aos grandes intérpretes, os grandes guitarristas e aos acompanhadores de fado.
2: É verdade.
1: Que é totalmente diferente.
2: Sente que hoje... como é que eu ia te fazer esta pergunta? Sinto que hoje há mais guitarristas, mas menos acompanhadores.
1: Há muito mais guitarristas.
2: Sim.
1: Naquele tempo era difícil entrar no fado, porque eram só as casas de fado praticamente. E depois.
2: E não eram tantas casas como hoje.
1: Não,
2: também.
1: Não, de maneira nenhuma. Sim. Então em Alfama havia duas, três casas de fado.
2: Claro.
1: Hoje há 40 e tal.
2: Claro, claro, claro.
1: Mas não, mas aquilo era tudo passado pelo crivo e tínhamos todos de ir ali ao examezinho do Jaime Santos. E do Martinho da Assunção.
2: Claro, claro.
1: Pois,
2: claro.
1: Não é como agora. E depois andávamos no fado vadio a aprender os fados. E era a escola do fado.
2: Exatamente.
1: Andei eu, andou o Cheinho, andou o Parreira, andou o Zé Luís Nobre Costa, andou esse pessoal todo, o Manuel Mendes, andámos esses todos no fado vadio.
2: Quão marcantes são estes homens que acabou de falar para si? O António Cheinho, o José Luís Nobre Costa, o António Parreira.
1: O António Cheinho, isso é um caso à parte.
2: É um caso à parte, eu sei.
1: Íntimos amigos.
2: Sim.
1: Íntimos amigos e foi para mim um choque tremendo.
2: Eu sei, eu sei.
1: Eu estava-lhe a telefonar precisamente no dia que ele morreu.
2: Sim.
1: E soube, deram uma notícia, a senhora dele.
2: Sim.
1: Deu uma notícia, o António morreu. E para mim foi uma grande bufetada.
2: Foi um amigo da vida toda, não é?
1: Foi um amigo, um grande amigo.
2: Sim.
1: Que me visitava mesmo quando eu estava na terra, passava lá uns dias comigo e tal. Foi grande amigo, mas todos os outros. Sou amigo, eu felizmente nunca tive, penso eu que nunca tive inimigos no fado, porque nunca me atravessei à frente de ninguém.
2: Exatamente.
1: Nem me ofereci nunca a ninguém. Tudo, o pouco que eu consegui foi, chamavam-me, eu nunca mandei oferecer a ninguém.
2: Uhum.
1: Fiz dezenas de espetáculos na antiga emissora nacional, que era o Em Direto.
2: Com Maria Teresa de Noronha? Ou mais
1: não,
2: tarde?
1: Não,
2: mais tarde.
1: Filho. Com vários
2: sim,
1: artistas.
2: Sim, sim, com vários artistas.
1: Que era o... Eu lembro-me já do nome do que eu fazia sempre esses fases. E então fazíamos direto. Eu cheguei a estar a tocar nos estúdios ali no Calhas. E a Florência a cantar no Porto.
2: Ah, incrível.
1: Tudo em direto ali.
2: Incrível.
1: Ali sem rede. Aquilo
2: sim,
1: era
2: sim, sim.
1: Ali. Era tudo assim. E Pronto, e depois muita coisa. Epá, é tanto.
2: Falava-me no início desta entrevista, Sr. Armindo, que tem 80 anos, é? 80 anos.
1: Eu
2: neste
1: vou
2: momento.
1: Fazer 81, tenho
2: 80 anos. E é inacreditável, passado tantos anos de história, o Sr. Armindo foi e será sempre um apaixonado pelo fado.
1: Sou ainda hoje, sou apaixonado pelo fado.
2: O que é que o sensibiliza na arte de acompanhar?
1: Sensibiliza-me porque o fado, como o Tiago sabe, é uma coisa
2: Sim,
1: de momento.
2: É verdade.
1: E basta um artista, canta vários o mesmo fado. Eu toco sempre, entrego-me sempre a todos os artistas. Não estou lá a olhar para aqui e para ali, estou concentrado no artista. Mas há artistas que nos dizem mais qualquer coisa.
2: Claro.
1: Pronto, e a guitarra toca de outra maneira. Pronto, que é assim mesmo, isso é normal.
2: E isso faz...
1: Um grande artista, para quem eu toquei e que ainda hoje, felizmente, temos entre nós, foi a Cidália Moreira,
2: Sim,
1: que de facto era...
2: Tem um poder de interpretação.
1: Naquele tempo, há 40 e tal anos, há 40, 50 anos, 50, 50 e tal anos, não é 40, assim.
2: Sim.
1: Aquilo era um caso sério, a Cidália Moreira.
2: Tocou para ela muitos anos.
1: Toquei quase 15 anos para a Cidália Moreira.
2: Pois são, muitos anos, 15 anos. É. Com muitos concertos por toda a parte do mundo.
1: Por toda a parte do mundo. Grandes atuações que eu vi em várias partes do mundo, onde era só ela a portuguesa e eram artistas de outro. Então, não era, eram alguns para imigrantes, mas muitos não foram para imigrantes.
2: Sim, sim, foram para artistas estrangeiros.
1: Que é diferente.
2: Que é diferente.
1: Hoje as pessoas dizem, vamos à Alemanha, vamos aqui, mas vão tocar para os imigrantes. E não era assim.
2: Era mesmo para público
1: era convidada para público. Havia salas que nenhum português estava sequer.
2: Exatamente.
1: Evidente.
2: Exatamente. Sr. Armindo, nós estamos aqui nesta conversa muito especial que se vai estender por mais as próximas duas partes. Vamos passar aqui um primeiro tema que eu gosto muito deste seu disco, Guitarra Portuguesa, Armindo Fernandes e Amigos. Este disco tem quantos anos?
1: Este disco
2: quatro, cinco anos?
1: Penso que tem 4 anos. Agradeço muito ao Museu do Fado, que patrocinou.
2: Sim.
1: A sua diretora.
2: Diretora Sara Pereira.
1: Sara Pereira, e a todos os colaboradores que sempre me puseram. Pronto, trataram-me sempre com muito carinho e foi uma coisa muito boa, não é? Porque eu tinha o LP primeiro que gravei, foi em 84, também com solos de guitarra.
2: Esse foi o primeiro, foi em 1984.
1: Foi em 1984.
2: E dentro destes temas que aqui estão neste disco maravilhoso, sabe que eu, com esta paixão que tenho pelos fados, um fadista por natureza tem sempre um apreço grande ao fado corrido, ao fado menor, Sim, ao fado de moraria, estes fados cativam. E quando ouvi aqui o nosso fado corrido, com esta ligação tão bonita musical entre si, o Jaime Santos Júnior e o Paulo Paz, achei isto maravilhoso. Sim. E gostaria de perguntar se pode ser este o primeiro tema, mas conte.
1: Sim, sim. Olha, eu quero também agradecer a todos que intervieram, não é?
2: Sim, claro.
1: O Jaime Santos,
2: sim,
1: que se pôs, eu telefonei e ele disse, não, já foi ontem, pá. Pronto, que eu toquei com o Jaiminho, tocámos no Casino Estoril, no Salão Nobre, das 9 às 9h30, que era só guitarra e viola. E o Jaiminho foi sempre aquilo que nós sabemos.
2: Claro que sim, um dos grandes músicos deste
1: exatamente.
2: País.
1: Exatamente. Foi o Carlos Manuel,
2: Sim,
1: Proença, foi o Miguel Gonçalves, foi Jorge Fernando.
2: Foi sim, senhor.
1: Foi Jorge Fernando, foi o Bruno Costa, que é o dono
2: da
1: Parrinha da Alfama, foi o Ni Ferreirinha, foi o
2: André Teixeira.
1: André Teixeira, exatamente.
2: E o Miguel Gonçalves, que já falámos.
1: Já tinha dito
2: já
1: o Miguel
2: falado,
1: Gonçalves. E o Paulo Paz.
2: E o Paulo Paz, sim, que tocou aqui neste disco. Vamos então passar o nosso fado corrido. Acho que está muito bonito e está lindíssimo. E voltamos
1: tem uma interpretação espetacular. Isto foi gravado tudo, sem ensaios. Eu disse, e nós fomos, eu fui com o Lubeiro Jaiminho, fomos gravar. E depois lá no estúdio é que me perguntou, o que é que vais gravar? E eu disse, olha, vou gravar uma coisa que fiz à Nossa Senhora de Vagos, por quem sou um grande devoto.
2: Sim.
1: Que depois, por acaso, acabei por fazer um poema e gravou. Nunca tinha feito, nem nunca mais faço nenhum, mas aquele saiu.
2: Saiu-lhe de
1: saiu
2: um coração.
1: Bocado dentro, pronto, assim as coisas são assim.
2: Vamos pegar nesse tema no início da segunda parte, que é o tema da fé e da fé que nós temos às vezes nas coisas. Sim. Vamos ouvir então o nosso fado corrido com interpretação de Armindo Fernandes, Jaime Santos e Paulo Paz. Voltamos já.

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1: Estamos de volta para a segunda parte dos Amigos do Fado. Hoje tenho um convidado mesmo muito especial, o Sr. Armindo Fernandes. Sempre o tratei assim desta forma, sempre tratei por um grande carinho e um grande respeito que tenho por este grande músico e grande homem que é Armindo Fernandes. Falávamos aqui do seu disco, deste último disco, e também que o primeiro disco que gravou foi em 1984.
2: Em 84, com o Pedro Nóbrega.
1: Com o Pedro Nóbrega.
2: O Pedro Nóbrega tocou a viola e a viola baixo. E eu, em alguns temas, meti três guitarras, tudo a voz e tal.
1: Tudo a voz.
2: Aquilo ficou, mas o som não tem nada a ver com as cruzes. Nós ouvimos aquilo, parece que estamos no céu. Antigamente os LPs era assim, o vinil.
1: Era, tinha um som maravilhoso.
2: Eu cheguei a meter três guitarras em certos temas.
1: E o som era de facto.
2: Não tem nada a ver.
1: Não tem nada a ver.
2: Nada a ver.
1: A Casa de Fados e o que se centra dentro de uma Casa de Fados mudou muito ao longo dos anos, Sr. Armindo.
2: Oh, Tiago, completamente. Não há nada dúvida nenhuma.
1: Sim.
2: As casas de fado entrávamos às 9 e saíamos às 4.
1: Meu Deus.
2: Mas nunca saíamos às 4, às vezes 4, 5, 6 da manhã, não é? Às vezes até de dia já se saía de dia. Fumava-se muito nas casas de fado e todas as casas de fado tinham 5, 6 pessoas no elenco.
1: Numa noite.
2: Para aquela. Tinham ali vários anos até. Vários anos. Houve uma senhora que teve no FAI há 45 anos.
1: Inacreditável.
2: Pois, é uma inacreditável. E estava-se muito tempo nas casas de fado, as pessoas tinham ali. Pronto,
1: era o seu lugar?
2: Era o seu, exatamente. E as casas. Portanto, não era como hoje, que hoje é só turismo. Hoje é só turismo. Nós vamos aqui às casas de fado, como ainda ontem fui. Depois o artista pergunta se está alguém português, não há um português na sala e as casas estão a abarrotar, não é?
1: E isso muda tudo, não é? Muda toda a mística dentro.
2: Exatamente. E nós estávamos, às vezes, porque havia aquelas pessoas, pronto, que tinham mais poder de compra, os portugueses, e as casas também trabalhavam muitíssimo bem, e ali estávamos, aquilo como estávamos muito, aquilo, apareciam para ali os poetas populares. Carlos Conde, o Radamanto, todos esses.
1: Que iam ouvir como é que os fadistas davam a volta aos versos, não é?
2: Exatamente, e depois até na própria casa escreviam poemas e tal, iam buscar temas da vida cotidiana.
1: Sim, das pessoas.
2: Temas. E, portanto, foi assim. Eu ainda cheguei a acompanhar fados, e até a fugir um bocadinho, porque eu toquei muitas vezes para o Carlos Vela. E para outros que cantavam aqueles fados que eram proibidos pela censura, e algumas vezes também tivemos de fugir por bem aí a pira e tal, porque depois disseram que eram as canções de intervenção, e vieram depois do 25 de Abril, ou vieram ali naquela altura.
1: Vocês terminavam as noites mais cedo, era isso, quando sabia que vinha alguém, ou o que é que faziam, não, o que é que acontecia?
2: Não, nós desviávamos e pronto, eles passavam a revista e eu embora.
1: Beijo.
2: Pronto, isso aí era. E havia outro convívio, porque nós estávamos muitas horas com as pessoas.
1: E estavam unidos todos.
2: Estava-se tudo unido, e exatamente aquilo havia. Havia sempre aquelas invejas como há.
1: Sim, como há
2: em
1: sim.
2: Todo lado.
1: Mas acha que havia mais companheirismo nesse tempo?
2: Muito mais companheirismo.
1: Respeito, admiração.
2: Muito respeito. Embora os colegas mais velhos, não, eu, por exemplo, eu nunca fui de andar de casa em casa a ver este e aquele tocar.
1: Sim.
2: Mas quando eu apareci, o meu padrinho, que era o meu padrinho era meu
1: sim, sim, sim.
2: Primo e padrinho. E um dia, e quando eu vim, foi aí a uma casa e pediu um guitarrista que era mediano. O meu afilhado vem para aqui para tocar, podes-lhe dar umas lições e tal. E ele disse: ele que vai aprender. Era assim, e virávamos as costas.
1: Aliás,
2: nós Não, hoje tem tudo ali na internet, não
1: é? É verdade.
2: Agora não, agora naquele tempo não, nós não tínhamos nada, tinha de ser por nós.
1: E o mestre António Cheinho falava e falou algumas vezes que até às vezes os músicos viravam as coisas para,
2: sim,
1: para não,
2: sim,
1: se ver esse tipo de coisas.
2: Isso também comigo muitas vezes.
1: Que isso acaba depois por influenciar, e é nisto que eu acho que vocês são muito importantes.
2: Pois cada um tinha o seu estilo, eu ouvia este um guitarrista qualquer daquele tempo a tocar e eu sabia quem estava a tocar.
1: Quem é que era o guitarrista que estava a tocar?
2: Isso aí. O meu grande ídolo foi sempre o Rolneri.
1: Sim.
2: Pela maneira
1: também é dos meus.
2: Pronto. Rolneri para mim foi sempre.
1: Porque era um acompanhador.
2: Era um acompanhador, foi sempre o meu ídolo.
1: Sim. Pois. E que conheceu muito bem, pois. Que,
2: ah, pois conheceu muito bem, era uma pessoa espetacular.
1: Porque há bocadinho falava disso, da questão do António Cheinho. O próprio António Cheinho, à diferença daquilo que fizeram com vocês no início do vosso percurso, o próprio António Cheinho abre uma escola de guitarra portuguesa,
2: exatamente,
1: mesmo para mostrar a diferença.
2: E exatamente. E olha, eu digo-lhe, o nosso comum amigo também, o Daniel Gouveia.
1: Daniel Gouveia.
2: Quando veio de Moçambique, foi a uma casa onde eu estava e a medo foi-me perguntar se eu dava umas lições. Porque ninguém dava lições, é como nós estamos a falar.
1: Pois.
2: Isso com certeza.
1: Claro, claro que sim.
2: Que ele tocou ainda a guitarra.
1: Pois, isso eu não sabia que, ele tinha tocado
2: pois,
1: guitarra.
2: Pois, eu sabia, o Daniel Gouveia tocava a guitarra. Depois, pronto, teve um problema nos dedos e deixou de tocar.
1: Porque é de facto, pelo menos é desta forma que eu vejo, a maior beleza dos fados e da música e da arte é esta partilha entre as pessoas.
2: Exato.
1: E a gente perceber que cada um tem o seu caminho, mas que podemos partilhar e que nos envolvermos.
2: Exatamente.
1: Todos.
2: Exatamente. Depois ensinei dois grandes craques da guitarra portuguesa. Do princípio, não foi, eles não sabiam nada. Foi o Alcino Frazão.
1: Meu Deus.
2: E foi o Paulo Jorge, o Paulinho Jorge.
1: Meu Deus.
2: Pronto, Paulinho Jorge. Agora, pronto, está um bocadinho.
1: Sim. E o Alcino Frazão foi uma tristeza grande de tê-lo perdido tão jovem, sim.
2: Eu nessa altura já tinha ido à Terra, que eu tive 30 anos na Terra.
1: Pois.
2: Quando ele morreu, já não estava cá.
1: Esteve fora. Foi para Lisboa.
2: Estive na minha Terra,
1: sim,
2: com restaurantes e tal.
1: Pois.
2: Depois abri lá restaurantes da Praia da Vagueira. E ali iam vagos e tal, e depois dava sempre fados.
1: Sempre do lado de lá, fazia sempre lá.
2: Sempre dei fados.
1: Sim.
2: Quando tinha grupos, e à sexta e sábado era sempre fados.
1: E trazia gente de Lisboa ou não?
2: Carlos Carmo,
1: claro.
2: O Camané passou lá muito tempo comigo, o Carlos Zé ia lá muito, a Anitta Guerreiro,
1: que maravilha.
2: A Fernanda Batista, o Vasco Rafael, todos esses artigos, vários que agora não me lembro.
1: Passaram por lá. Foram 30 anos.
2: Foram 30 anos e vim agora há 10 anos para cá para queimar os últimos cartuchos.
1: E somos gratos por isso, de facto, por estar connosco e também por ter sempre uma palavra amiga, não só com as gerações mais antigas, mas também connosco, com os novos.
2: Sim, sim,
1: tem
2: eu
1: uma
2: gosto
1: palavra
2: muito,
1: de amiga
2: gosto
1: de
2: muitos novos e admiro muito os rapazes novos. Temos aí guitarristas espetaculares.
1: Sim, é verdade.
2: Espetaculares, temos aí guitarristas espetaculares. Embora, pronto, já tenham tido a grande ajuda das internets e disto e aquilo, que nós não tivemos. Eu ensaiava, na altura comecei a aprender 10 e 12 horas por dia.
1: Pois.
2: Para ver como se foi, às vezes para tirar um pormenor. Aquilo, como é que é isto, como é que é isto. Hoje não, bom, ali na internet e bem como se faz aquilo.
1: E está lá dito, não é?
2: É por isso é que eu tenho a minha maneira de acompanhar. Que a malta diz que eu tenho a maneira de acompanhar antiga. Os fadistas.
1: Eu gosto muito, eu gosto muito, sempre adorei muito. Pois é, verdade.
2: E pronto, não se tem queixado e.
1: Mas será que há maneiras antigas de se tocar, não, ou há a maneira da pessoa?
2: É isso que eu queria dizer.
1: Claro.
2: Porque Beethoven e tal, 400 e...
1: Pois, e continua a ser atual.
2: Continua a ser atual. Portanto, isso de tocar à maneira, isso é uma balela.
1: Sim.
2: Desculpem que diga.
1: Claro.
2: Isso é uma balela. Tocar é como os outros que diziam antigamente que não tocava nada... Ou cantava, eu canto como eu sei, canto como eu quero, como eu sei.
1: Pois.
2: Que nunca chegam a lado nenhum.
1: Claro.
2: As pessoas têm de ser humildes e têm de ouvir os outros, né? Mas agora dizem isso porquê? Porque, não digo todos, mas muitos não sabem as melodias dos fados e depois começam para ali, dentro do tom, ali a improvisar e pronto. Não quer dizer que eles toquem mal.
1: Mas
2: digo eu, não é isso tocar moderno.
1: Não.
2: Tocar é tocar. Há só uma maneira de tocar. Tocar bem. Exatamente. Eu sempre dei. Há muitos que agora, se fossem acompanhar o Tio Alfredo, ele nem um fado cantava. Porque não entrava, ele só entrava se lhe dessemos a melodia correta de fado que ele ia cantar.
1: O Francisco Carvalhinho conta numa entrevista já muito antiga, para a RTP, que quando davam o Alfredo Marceneiro, o início da marcha do Alfredo Marceneiro, se o guitarrista não fizesse. Tararira,
2: pois.
1: Papi, papá. Ele já não entrava, já não porque entrava, a melodia não era aquele que tinha que
2: ter. Felizmente eu nunca tive problema, ele gostava muito de mim, não sei porquê, nunca tive esse problema com ele. Mas houve alguns colegas que tiveram, que ele virava-se para trás, epá, estás a tocar folclore. Pronto, ele era um bocado, tinha assim.
1: Há uma que ele diz que é muito engraçada, que ele diz: eu venho para aqui, peço o fado de tamanquinhas, eles tocam o fado dos tamancos.
2: Dizia. E portanto, aquilo tinha de ser aquela coisinha. Nunca tive problema que ele entrava logo. Quando era algum que ele não cheirava, aquilo andava por ali à roda 5 minutos ou mais.
1: Até a melodia ser dada.
2: Era isso.
1: Eu gostava de lhe fazer esta pergunta, Sr. Armindo. Passou por toda a história do fado, conheceu os grandes artistas, os grandes poetas, os grandes compositores. Tem saudades ou anda sempre para a frente? Sempre foi uma pessoa que andou para a frente no
2: nós
1: tempo?
2: Temos de ter saudades. Eu tenho de ter saudades e coisas espetaculares que passei, não é?
1: No
2: fado. Mas continuo a olhar para a frente e sempre. Desenvolvimento e acho que bem, só não queria era que desvirtuassem o fado. Que fossem à fonte, que não ouvissem, por exemplo, agora temos aí essas artistas principais.
1: Sim.
2: Cantam um fado qualquer muito antigo que vão buscar à gaveta.
1: E eles foram buscar à fonte.
2: Foram buscar à fonte. Sim, foram buscar à gaveta e depois alteram o que está na fonte.
1: Certo.
2: E depois quem bem.
1: Canta o que está mais recente.
2: O que está mais recente, que não tem, muitas vezes não tem nada a ver com o que está gravado. E aí só isso é que eu fico triste.
1: Claro.
2: Mais nada.
1: Claro, percebo que sim. Nós estamos aqui a fazer esta entrevista que eu, se eu pudesse, estava aqui 4 horas a falar consigo ou 5.
2: Aí tínhamos, histórias e coisas.
1: Histórias.
2: Que posso falar.
1: E já estamos aqui no final da segunda parte e eu parece que ainda tenho muita coisa para lhe perguntar e muita coisa para se dizer. Mas ali na década de 70, 80, 90, talvez.
2: Foi uma década muito boa. Mas tivemos grandes dificuldades na década de 70, quando foi a Revolução.
1: A seguir ao 25 de Abril. Sim.
2: As pessoas não agradecem, deviam agradecer muito aos antigos por terem mantido isto no ar, os fados no ar.
1: Porque havia muita gente a querer que o fado acabasse.
2: Com isso tudo, que era tudo fascista, que era tudo isso. E
1: isso
2: tal.
1: Foi uma ideia absurda criada pela história.
2: Porque o fado sempre foi uma canção de contestação.
1: Sempre?
2: Sempre foi. Tinha muitas coisas de amor, mas sempre havia muita coisa de contestação, que hoje já não se cantam, mas antigamente cantavam aqueles fados, pronto, que.
1: Sim, se nós formos até à história, antes, no tempo da Primeira República, sim, antes do início da ditadura, não é? Havia muitos poemas cantados e interpretados sobre os operários, por exemplo, que eram motivos de crítica, não é?
2: Exatamente, da o fato de ganga e todos esses fatos. E depois, por exemplo, havia qualquer coisa, uma morte qualquer, e depois faziam aqueles poemas e andavam os ceguinhos pelas feiras a cantar aquelas coisas e a vender os folhetos da letra. Era assim, é verdade.
1: O que move mais quando de ouvir de um fadista?
2: Olha, eu há fadistas que às vezes me puxam por mim e eu tenho de ir atrás, não é? Não sou daqueles guitarristas que começam pim, do princípio até ao fim, pim, pim, pim, não sou desses.
1: Não.
2: É pim, pim, pim, tenho de acompanhar sempre
1: o fadista. A intenção tem que ser sempre.
2: Eu tenho de estar sempre ligado ao fadista.
1: E escuta, e sempre escutou o poema que o fadista te está a cantar?
2: Pois, não conseguia dar-lhe aquele...
1: A intenção, não é?
2: Olha, que antigamente eu sabia os poemas todos, hoje já não, isso já passou tudo, que o computador está super cheio. Mas muitas vezes a própria Hermínia Silva... Esquecias das letras e eu logo por trás pim, dizia logo, e não só ela, vários artistas, eu dava logo a bucha do seguimento.
1: Penso que alguns fadistas muito especiais são pouco falados hoje e deviam ser,
2: sim,
1: muito mais falados.
2: São.
1: O caso da Hermínia, por exemplo, é uma particularidade, porque a Hermínia era mesmo uma artista maior que não se tem noção.
2: Era uma artista à parte, não tem nada a ver com a mala que tinha.
1: Claro,
2: a
1: sua, sim.
2: Mas ela criou coisas que agora ninguém fala que foi a Hermínia Silva que criou.
1: Pois, sim.
2: Lisboa Antiga. Sina.
1: Fada Sina. Há muita coisa.
2: Há muita coisa que agora não me lembro. Eu cheguei a estar a ensaiar em casa da Hermínia, que ela morava ali na Avenida Duque de Loulé. Ela era muito engraçada. Vou aqui só contar duas.
1: Conte. Isto para mim é um privilégio.
2: Uma. Chegávamos lá ao ensaio e ela disse: ora, mim, sabes, eu quando. Ela assim, depois falava baixinho: eu quando vou para os espetáculos, na véspera, vou arranjar o cabelo à cabeleireira e depois durmo sentada na cama para não estragar a cabeleira.
1: Lindo. Que maravilha.
2: Outra muito engraçada: fomos tocar para o lado de Penacova, foi para o lado de Penacova, não me lembro onde foi. E então ela tinha um chofer particular, não é? Um carro grande que ela tinha, e depois lá íamos e tal, a fundos. E ela era aí, talvez uma da tarde, íamos, o António, que era o chofer, para aí, encosta aí o carro e tal. Antigamente havia muito pouco trânsito, encosta aí o carro e traz a manta. Estendeu a manta no pinhal e tal. Olha. Traz o tacho, lá vai uma tachada.
1: Lindo, que maravilha.
2: Que maravilha.
1: E são estas coisas genuínas que acabam por ficar na história da nossa vida, não é? E essas coisas que acabamos por guardar como marcantes. Nós vamos fazer agora mais uma pausa para passar mais um tema deste maravilhoso disco. Vamos passar o Canto das Minhas Mãos, não é?
2: Sim. Foi a primeira variação que eu fiz, que gravei já nesse LP de 84.
1: Ele gravou no de 84 e gravou
2: mim,
1: agora.
2: E para mim, penso que é que me saiu melhor.
1: De todas as melodias que fez até hoje, é que
2: me saiu melhor. Porque este último disco que gravámos, Armindo Fernandes e Amigos, tem esse o que nós já ouvimos, o Fado Corrido, que arranjei o Jaiminho, e o Paulo Paz. E depois tenho uma outra que eu pedi ao Miguel Gonçalves para me fazer, que é Dileção. E eu disse: então porquê puseste Dileção? É a Dileção que eu tenho por si, que ele também.
1: Que maravilha, sim.
2: E pedi ao André Teixeira para ele me fazer uma outra, que também, de resto, são todas de minha autoria.
1: Que são todas de sua autoria. Vamos passar então este O Canto das Minhas Mãos e voltamos para a terceira e última parte dos Amigos do Fado.

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2: Estamos de volta para a terceira e última parte dos Amigos do Fado, hoje com um grande mestre da guitarra portuguesa. Não sei se gosta que lhe diga, há pessoas que não gostam
3: muito.
2: Eu já disse. Sim.
3: Eu gosto que me chamem mestre, porque mestre até me chama velho.
2: Ah, é? Pronto. Exatamente.
3: Eu sei que sou velho, mas
2: não.
3: Mestre, que depois começa, na cabeça, puxa-me logo, já estou muito velho.
2: Não pensar assim. É por a admiração que temos por si e pelo carinho que temos por si. O fado e acompanhar um fadista também é um ato de fé?
3: Eu acho que sim. Eu acredito muito.
2: Porque o Sr. Armindo é um homem de fé.
3: Eu sou um homem de fé, sou um homem católico. Pronto, não sou assíduo a missas, mas vou à missa.
2: Claro.
3: E confesso-me tudo isso. Né? Portanto, eu sempre fui assim desde criança. Venho dessa educação e sempre fui assim desde criança, não é? Portanto, não, cada qual tem a sua religião, eu respeito todas e também espero que
2: respeite a sua, claro.
3: Exatamente. E já que falou em religião e há bocadinho falou em coisas que me arrepiavam, num género.
2: Sim. O que lhe tocava, sensibilizava.
3: Eu, como sabe, toquei também muito para o Frei Armando da Câmara e até me comovia. Palavra, aquilo era nos coliseus, principalmente nos coliseus. O ar livre não era assim, fizemos o ar livre, muita coisa. Ele com os braços, tipo.
2: Abriu os braços.
3: Sim, Cristo. E depois aquelas,
2: assim,
3: aquelas mangas,
2: as bangas
3: compridas, tudo vestido de preto e tudo apagado. O Zé Maria Nóbrega dava um acorde, ele entrava, acendia-se as luzes, ele entrava a cantar, aquilo vinha abaixo. Isso como víamos, não é?
2: Claro.
3: Era uma coisa...
2: Arrepia qualquer...
3: Arrepia. Como sabe, eu fiz espetáculos, Carlos de Carmo, António Mourão, todos esses grandes artistas que já falámos.
2: Sim.
3: Eu fiz espetáculos com eles e não era isso, porque era outro conceito. Não é?
2: Claro. E houve muitos momentos que são, de facto, muito sensíveis e que são muito especiais para si e que você guarda no seu coração.
3: Sim, guardo.
2: Até
3: são
2: hoje.
3: São coisas que eu guardo no coração. Quando dormia em Sinsverga, dormíamos a sesta em Sinsverga, não dormíamos a sesta, era sempre eu, ainda hoje durmo a minha sesta.
2: Dorme sempre a sua sesta.
3: É verdade, eu sou de Vagos, mas no meu lado, não é assim muito, mas de dormir a sesta, mas eu durmo ainda hoje a minha sesta.
2: Diga-me uma coisa, Sr. Armindo, tendo nascido em Vagos e depois tendo voltado para lá há 30 anos, a confusão de Lisboa e esta agitação de barulhenta de Lisboa sempre lhe fez alguma confusão ou passou sempre?
3: Não, eu adapto-me bem.
2: Adapta-se bem?
3: Eu adapto-me bem. Mas felizmente tenho lá a minha casa na Praia da Vagueira, que eu gosto muito, é a praia da minha terra, praia,
2: claro,
3: de Vagos, não é?
2: E é muito ligado à sua terra, não é? Tem uma ligação.
3: Eu sempre fui, quando lá estava, e agora de vez em quando vou lá para a rádio lá de Vagos,
2: sim, assim, sim.
3: Vagos FM. E bombeiros e todas as associações. Eu cheguei a levar daqui artistas para a Casa do Povo. Ada de Castro chegou lá aí.
2: Que maravilha.
3: O Júlio Gomes chegou lá aí.
2: Que maravilha.
3: E ia tudo graciosamente.
2: Sim.
3: Eu tinha, sempre tive grandes amigos no fado.
2: Eu sempre foram seus amigos.
3: Sempre, pronto. E muitos ia lá, fazia muita coisa.
2: Hoje, porque o Armindo também sempre foi amigo deles e sempre teve um carinho especial para com eles. Isso é o mais importante.
3: Sim, eu nessas coisas sempre, nunca cobrei um tostão, não é?
2: Sim.
3: E mas hoje já não é assim, as pessoas, hoje já não tenho pronto, já não vou pedir a ninguém, porque eu sei coisas, as pessoas.
2: Claro, eu percebo.
3: Pronto, eu percebo. Remuneradas, eu compreendo isso perfeitamente, mas antigamente era assim.
2: A guitarra portuguesa é um instrumento do mundo?
3: Olha, é porque a guitarra portuguesa dá para tocar tudo, não é?
2: Sim.
3: A guitarra portuguesa está... Houve aí alguém que veio dizer que a guitarra portuguesa era muito limitada, mas depende dos dedos, não é?
2: Claro.
3: Que a toca.
2: Claro.
3: Depende dos dedos que a toca. E também não é tão como a guitarra clássica, não é?
2: Claro.
3: A guitarra clássica, a gente sabe que é. Mas também temos aí... Pronto, não vamos entrar por aí. Mas temos aí grandes guitarristas que...
2: Sim.
3: Que podem atingir esse patamar. Pergunta, indo à sua pergunta, sim senhora, mas quem mais divulgou a guitarra portuguesa, mas sem dúvida nenhuma, foi o António Cheinho.
2: É verdade.
3: Sem dúvida nenhuma,
2: no mundo inteiro. No mundo inteiro.
3: Gravou com grandes orquestras sinfónicas.
2: Gravou com a Orquestra de Londres, né, que só esse diz que é uma maravilha, não é?
3: E Rússias e tal. O António Cheinho foi o que mais divulgou a guitarra portuguesa, não me venham dizer o contrário.
2: Claro, sim, sem dúvida alguma. Há bocadinho falava de uma pessoa, porque isto, falar com o Armindo também é falar um bocadinho de todas as pessoas que rodearam a história do Armindo e com sim. quem o Armindo conviveu e conheceu. Falava há bocadinho de dois homens e há um que eu quero destacar particularmente, que eu acho que ainda nunca se falou aqui em nenhum programa, que é o professor Martinho da Assunção.
3: Professor Martinho da Assunção.
2: Ele é de facto uma escola para a história do fado.
3: Sim, porque o professor Martinho da Assunção, ele era clássico. Mas o clássico em Portugal é o que nós... Naquele tempo ainda muito pior.
2: Claro.
3: O clássico em Portugal é o que nós sabemos. Mas naquele tempo muito pior. Não ganhavam para a vida, para governar a vida. E então ele foi para o fado. Era também... Pronto, era um viola à parte.
2: Era um viola à parte.
3: Cheguei a gravar com ele.
2: Com ele.
3: Cheguei a gravar com ele, e era uma pessoa espetacular. Tinha assim aquele ar a modo sisudo, mas era um...
2: Um homem pois, fantástico, um homem fantástico.
3: E então, olha, gravei aquilo, hoje morreu um poeta com o nosso amigo Batalha.
2: Sim, com o Arthur Batalha.
3: E tal, gravámos esse LP e gravei mais umas coisas com ele também, com o professor Martinho.
2: E... Naquela década de 70, 80, foi naquela, sobretudo nessas duas décadas, 70, 80, 90, que o Sr. Armindo gravou com quase toda a gente, não é?
3: Sim, pois gravei.
2: Olha, teve o conjunto com o António Cheinho, não teve?
3: Alguns seis anos.
2: Sim. Era António Cheinho, o Armindo e.
3: Era o Armindo, era o Zé Maria Nóbrega e o Raul Silva. Ou o Pedro Nóbrega.
2: Ou o Pedro Nóbrega. E depois também com o José Luís Nobre Costa.
3: Sim, com o José Luís Nobre Costa também. Tocou também um tempo com o José Luís Nobre Costa.
2: Sim, sim, sim, sim. Sim. Isto é de facto, eu estou mesmo muito feliz de estar aqui a conversar consigo e de poder absorver das suas histórias e de ouvir as suas histórias, porque de facto a história do fado e a história dos fadistas e dos músicos cruza-se pela vivência de cada um.
3: Sim, sim, sim.
2: E pela partilha de cada um. O que é que dirá e diria sempre aos mais jovens que estão agora a começar, tanto como músicos como fadistas, no que diz respeito a manter sempre a paixão por esta arte, a viver a paixão desta arte?
3: Sim, que não pensem só materialmente.
2: Sim.
3: Porque como sabemos, portanto isto é um dinheiro fácil de ganhar, vamos lá, digamos assim. Mas é preciso, porque é preciso entregarem-se a isto, não é? Terem as suas vidas e depois à noite virem tocar, está a compreender?
2: Tem que estar sempre entregue a isto,
3: pois,
2: não é?
3: Pois, estar entregue. Eu todos os dias pego na guitarra, ainda hoje.
2: Sim.
3: Todos os dias aprendo, porque ninguém sabe tudo. Mesmo quando vou tocar, estou sempre a mexer na guitarra. Há colegas que metem logo violão de saco, só tiram quando vamos tocar. Não, eu não sou assim, sempre fui assim. Sempre fui assim.
2: Curioso, um homem curioso de aprender.
3: Sempre tentar aprender a melhor maneira de fazer, pronto, e tentar as pessoas pedirem-nos, que há muita coisa. Há muita coisa. Há uns tempos ouvi um guitarrista a dizer que sabia 40 fados. Epá, então.
2: Então tem que
3: se. Deixa-me estar quieto.
2: Claro, claro.
3: Porque eu não sei tudo, nem ninguém sabe tudo, mas sei. Hoje às vezes pedem-me, e eu até já nem me lembro, mas dão-me um toque e aquilo está logo dentro
2: dos
3: dedos. Eu nisso aí, as pessoas devem, quem vive nisso tem de ter respeito por quem nos vai ouvir e tem de dar o máximo. Eu dou sempre o máximo, esteja a tocar para um artista pronto, menos
2: sim, claro, claro,
3: que esteja a começar.
2: Mas até esses artistas podem ter coisas especiais que a gente não encontra noutros, não é?
3: Exatamente, porque nós aprendemos também com os novos.
2: Claro.
3: Os novos muitas vezes não querem aprender connosco, pronto, que nós somos velhos, mas eu gosto de aprendo com os novos.
2: Porquê que acha que há essa barreira, às vezes, dos novos com os mais antigos? É falta de vontade? É preguiça?
3: Como sabem, Portugal é tudo.
2: Sim.
3: Os locutores, é isto, é aquilo.
2: Sim, porque não é só no fado, é geral.
3: É geral. Chegam ali a uma certa idade e é tudo arrumado no canto.
2: Pois.
3: É como hoje nós vemos, às vezes, em muitos programas que vão lá pessoas que não. Que há pessoas muito melhores que elas, pronto, mas é assim, pá.
2: Claro, claro.
3: Pronto, isto é, a vida é mesmo assim.
2: É a roda da sorte da sociedade.
3: Quando eu apareci, os grandes artistas chamavam, menos chamavam o Jaime Santos e o Zé Nunes e assim, esses grandes guitarristas e o Carvalhinho.
2: Claro.
3: Pronto, não sei, porque queriam um malta em cima dos palcos e nas televisões, porque eu fiz dezenas e dezenas de programas de televisão. Quando era o Natal dos Hospitais, nós éramos, era toda, começava-se de manhã, era toda a tarde a televisão a transmitir, aquilo era praticamente só fados.
2: E a própria sociedade mudou muito e aquilo
3: mudou completamente
2: e isso acaba por transformar.
3: Pois, porque antigamente as cabeças de cartaz eram os fadistas.
2: Pois.
3: Então íamos ao Algarve, por exemplo, eram os bailaricos e depois havia uma cabeça de cartaz que era o fadista.
2: Que era o fadista,
3: exatamente.
2: Que era a cabeça de cartaz.
3: Pois, aqui, em vários lados, não é?
2: Eu acho sobretudo o que está mais afetado hoje, nos tempos de hoje, em termos gerais, é o sentido de comunidade. Perdeu-se.
3: Sim, sim.
2: As pessoas não têm a capacidade de ser vizinho de outra pessoa como tinham há 30 ou 40 anos atrás.
3: Sim, hoje os vizinhos é como eu praticamente moro no conheço dois ou três e são 33 apartamentos ou 31.
2: Exatamente. É assim. Sr. Armindo, há alguma ideia de fazer mais um disco de guitarradas? Ou acha que este disco...
3: Eu agora já estou a cortar mesmo, estou a fazer o mínimo possível...
2: Sim.
3: Porque eu também tenho de descansar.
2: Claro, claro.
3: E isto, quem toca sem o realejo, já o António Cheinho me dizia, o Armindo, se eu tivesse o teu coração, já ele me dizia. E era um guitarrista espetacular, não é?
2: Sim.
3: Foi um guitarrista
2: inacreditável.
3: E que revolucionou também a guitarra. E ele dizia-me isso. Porque eu canso muito, porquê? Porque, por exemplo, o Tiago está a cantar e a malta está ali, nem está a olhar para si, está ali, eu estou a absorver tudo o que me está a dizer e eu estou...
2: E entrega-se nisso.
3: Entrego-me e depois chego ao fim dos fados cansados.
2: Mas não acha que é isso também que lhe tem dado a vida que tem bonita?
3: Sim,
2: e a força que tem consigo?
3: Talvez, hoje, graças a Deus, tenho.
2: A força que tem consigo e essa vontade. É que eu acho, tenho a certeza absoluta de uma coisa, não há um dia da sua vida que não tenha vontade de tocar guitarra e acompanhar
3: todos
2: o fadista.
3: Há pessoas que têm vício para fumar.
2: Sim.
3: Quando souberam, tomou logo fumar. Eu vou logo para pegar na guitarra e estou a pensar em tocar na guitarra. Eu vou logo virado a pegar na guitarra. Dar uns toquezinhos e tal, dou duas ou três notas. É assim.
2: E sempre.
3: Pois, é isso. Depois, por exemplo, como às vezes, agora raparigas novas e rapazes, gostava de cantar isto e tal. Alguns não cantam. Não é que as pessoas não saibam e vão tirar, mas não querem. E eu vou aí a certas casas. Que fadistas só cantam coisas quando umas certas coisas que eu lá vou. Porque o pessoal não quer tirar. Não é porque não se consiga tirar, não quer, porque aquilo é tudo fácil, é. Mas às vezes, eu gostava de cantar este fado. Eu no momento não estou, mas venho para casa para a próxima. Já lhe levo.
2: Já está claro.
3: O fado que me pedem,
2: claro.
3: Já está ali.
2: Porque só assim é que se pode evoluir e fazer-se alguma coisa pela história.
3: Exato.
2: E eu acho que é muito por isso também que nos últimos anos, e vejamos, há coisas que, mesmo nos últimos anos, houve coisas muito bonitas a serem feitas. Há sempre poemas bonitos e melodias bonitas.
3: Pá, então o Jorge Fernando, que é uma pessoa,
2: por exemplo, não é?
3: Que é um mal amado, vamos lá.
2: Sim, que é que deixa.
3: Tem-nos dado muita
2: que
3: coisa.
2: Deixa uma obra gigante. Por exemplo, não vamos mais longe. O nosso querido, porque eu sei que você gosta muito e eu também, é um dos meus grandes amigos, que é o Ângelo Freire.
3: Sim, o Ângelo.
2: Gravou há cerca de 2 anos ou 3 um disco onde ele faz 10 ou 11 melodias para fados novos, tradicionais,
3: sim.
2: E para serem cantados com poemas novos, porque tem a estrutura métrica para fazer isso. O que é que acontece depois, e que se calhar não acontecia antes, é que os artistas faziam os fados e criavam os fados, e depois os músicos tinham mais aceitação de tocar as melodias, e os fados iam sendo batidos e iam ganhando. Hoje o que acontece é que muitas vezes nós pedimos coisas novas, e as coisas novas, e nem sempre se quer tocar essas coisas novas, e depois elas acabam por ficar no tempo.
3: Sim, é isso mesmo, Tiago, é isso mesmo. Mas é por isso que eu, e pergunto sempre alguma coisa diferente. Pergunto sempre às cantadeiras,
2: claro,
3: que dizia antigamente,
2: claro,
3: e aos rapazes, alguma coisa fora do habitual e tal. E eles dizem: ah, não mando, mas veja, eu toco. E pronto, eles às vezes
2: lá ganham à vontade e dizem que tocam. Ó, Sr. Armindo, eu queria falar consigo mais 2 horas, mas este tempo, o nosso tempo é muito curtinho aqui. Foi uma hora de um programa que eu vou recordar para sempre. Sou um grande admirador seu, tenho-lhe muita estima. Sabe que eu não vejo só, na minha forma de estar na vida, não vejo só a vertente artística das pessoas, vejo também o caráter. E o Sr. Armindo é das pessoas mais especiais que eu conheci nestes anos de fado, que são pouquinhos ainda, são muito pouquinhos, mas suficientes para perceber a grandeza do ser humano que tenho à minha frente e da estima e da admiração que lhe tenho. Portanto, muito obrigado por vir conversar com um menino que sou eu, um menino que gosta muito disto, e podermos estar aqui uma hora a conversar sobre esta matéria tão preciosa que são os fados.
3: Eu é que agradeço, amigo Tiago, e mais uma vez dar-lhe os parabéns por tudo isto que está a fazer pelo fado.
2: Obrigado.
3: Está a fazer pelo fado, que eu vou acompanhando.
2: Sim.
3: Um grande abraço. Com muito carinho.
2: Tá muito bem? Obrigado, Sr. Armindo.
3: E para todos.
2: E para todos os ouvintes. E vamos terminar este programa com a valsa vaguense.
3: Vaguense.
2: Uma dedicatória a esta terra maravilhosa onde o Sr. Armindo nasceu, cresceu, viveu e tem tanta história e tanta vida para partilhar. Muito obrigado a todos e até à próxima emissão dos Amigos do Fado.

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1: A chave da minha porta-voz, de Amália Rodrigues, aqui na sua Rádio Amália, nesta noite de quinta-feira, dia 15 de outubro. Para ouvir agora a Senhora do Tejo, Maria da Fé, depois Fábia Rebordão, O Outro Lado da Viela, Passeio Fadista por Argentina Santos e, mais à frente, O Amor é Louco, Edgar Baleizão.

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A Vinha e o Olival, as vozes de Cristiana Águas e Pedro Moutinho. Agora Luís Caeiro vai trazer-nos Sonhei com Amália, e a propósito de Luís Caeiro, relembro, será já no próximo sábado, dia 17 de outubro, que irá ter lugar essa grande noite de fados no Salão dos Bombeiros Voluntários de Caneças, a partir das 20. Não esqueça, sábado, dia 17 de outubro, Luís Caeiro apresenta-se em Caneças, no Salão dos Bombeiros Voluntários, com Hugo Afonso na guitarra portuguesa e Lelo Nogueira na viola. E relembro que é por uma boa causa, os valores obtidos irão reverter integralmente para a construção do edifício da creche social. É uma noite de fados organizada pelo Centro Comunitário Paroquial de Caneças. Fica o convite, sábado, dia 17, a partir das 8 da noite, no Salão dos Bombeiros Voluntários de Caneças. Sonhei com Amália, para ouvir agora Luís Caeiro, depois Alexandre, A Lenda das Algas, e logo a seguir a rubrica Sei de um Rio, Sei de um Museu, com António Acioli Campos.

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1: Sabia que em alguns museus existem restos mortais de pessoas que foram recolhidas ao longo dos anos em expedições que os países europeus fizeram em África e nas Américas. O objetivo da recolha destes restos mortais era estudar o corpo desses povos. Após os estudos ficarem concluídos, os restos mortais ficaram guardados na Europa, nos diferentes museus. É natural que, se estes restos mortais fossem de alguém da nossa família, queríamos ter algo a dizer se concordávamos ou não que ficassem nos museus ou que tivessem um outro destino, respeitando a cultura dos diferentes povos de origem. Em Portugal também temos alguns restos mortais em museus. Mas hoje quero falar dos restos mortais de 39 pessoas da comunidade Naga da Índia, que estão nos museus Pitt Rivers, na Universidade de Oxford, na Grã-Bretanha. Durante vários anos, o museu trabalhou com chefes tribais, líderes religiosos e representantes da comunidade Naga, na Índia, para definir os detalhes da devolução dos restos mortais. Chegou-se a um acordo. Estes restos mortais irão ter, na Índia, um funeral que respeita a cultura desses povos. Parabéns ao Museu Pitt Rivers, que fica na cidade de Oxford, na Inglaterra, e à comunidade Naga, na Índia, por terem chegado a um acordo.
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Raízes, a voz de Amália Rodrigues. Rodrigo com o fado do 31, Maria Teresa de Noronha, fado de outrora, e mais à frente, Sara Correia, Chelas, as próximas vozes para escutar aqui na sua rádio, Amália.

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0: Por Morrer Uma Andorinha, a voz de Raquel Tavares nesta noite de quinta-feira, dia 15 de outubro. Até ao final desta minha hora, ainda tempo para Mafalda Arnou, O Mar Fala de Ti, O Fado da Sina por Margarida Bessa e O Cacilheiro, Carlos do Carmo. Tudo contadinho por hoje, beijos e abraços, continuação de uma excelente noite e até amanhã.
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